0: colocar a vacinação das crianças em dia.
1: E como é que fica, doutor Éder, depois de 1º de setembro? As vacinas vão seguir disponíveis na rede pública? Quem quiser, não tiver conseguido ir durante o período de campanha, é só chegar num posto de saúde e se vacinar?
0: As vacinas vão continuar lá. Então, durante a atividade corriqueira do posto, a pessoa pode procurar a unidade e colocar a sua vacinação em dia, mesmo depois ou antes da multivacinação. Esse é o mês de mobilização. É o momento em que a gente está resgatando aqueles que ficaram para trás, colocar em dia e aumentar a oportunidade da vacinação. Então, o mês é especial, ele é de intensificação, mas a vacinação já é uma rotina no SUS e as vacinas estão nos postos.
1: Doutora Dergatti, esse ano existe uma preocupação especial com o sarampo em 3 municípios de São Paulo, né? Que municípios são esses? O que está acontecendo por lá?
0: Olha, na verdade, a preocupação com o sarampo ela deve acontecer em todo o país. Hoje o sarampo, o sarampo é uma doença que ela é evitável por uma vacina que nós temos no nosso programa há muitas décadas. Porém, a gente está vendo um descontrole do sarampo no mundo. Só para olhar nas Américas, por exemplo, a gente tem países como Estados Unidos, Canadá, México, Guatemala, que estão com o sarampo sem controle, acontecendo milhares de casos. E agora aqui na América do Sul, nós temos 2 países que têm causado muita preocupação, que é a Bolívia e o Peru. Então, o risco de internalização do sarampo, ele é real e é um risco que acontece em todo o Brasil. E, eventualmente, casos relacionados à importação podem entrar. Então, a recomendação de sarampo é para todo o país. Todo brasileiro tem que ter 2 doses, pessoas de 1 ano até 29 anos, 2 doses, pessoas de 30 a 59, pelo menos 1 dose. E isso está disponível em

0: Mesquita.
1: Onde o atendente vai auxiliar o cidadão a criar a sua conta, a recuperar uma senha, a fazer uma avaliação biométrica, a entender as camadas.
2: Estão impedidas de realizar jogos de apostas online, as chamadas bets.
3: Todas elas recebem algum benefício social e isso proíbe a participação dessas pessoas nesses tipos de jogos.
4: Beneficiários do Bolsa Família, do BPC, o Benefício de Prestação Continuada, do FIES, o Fundo de Financiamento Estudantil, ou de programas de renegociação de dívidas, estão impedidos de abrir ou manter contas em casas de apostas online no Brasil, conhecidas como bets. Isso representa mais de 3 milhões de pessoas. Desde outubro de 2025, o SERPRO, empresa pública responsável por desenvolver a tecnologia da informação, criou a plataforma Módulo de Impedidos, que cruza automaticamente o CPF dos usuários com as bases de dados dos programas sociais. A consulta é feita em tempo real pelas plataformas de apostas, no momento do cadastro, e também no primeiro acesso diário de cada usuário. Assim que o impedimento é identificado em uma conta já existente, a casa de apostas tem até 3 dias para suspender e devolver todo o saldo ao titular. A medida tem como objetivo proteger recursos destinados à assistência social e à recuperação financeira das famílias. O bloqueio da conta em bet é feito exclusivamente pelo CPF e não gera nenhuma penalidade para o beneficiário. Raquel Mariano, para a Voz do Brasil.
2: Quem pretende ingressar ou já está matriculado em um curso de graduação pode consultar se a instituição e o curso estão regulares junto ao Ministério da Educação.
3: A consulta é feita pelo EMEC, plataforma oficial que reúne informações sobre a educação superior no país.
2: O sistema permite verificar se o curso é autorizado ou reconhecido e se a instituição está credenciada.
3: Também é possível conferir a modalidade de ensino, o número de vagas autorizado e o curso e se o curso está habilitado a funcionar no endereço informado.
2: O diretor de Política Regulatória da Secretaria de Regulação e Supervisão da Educação Superior, Rafael Furtado, reforça a importância de verificar a situação do curso antes de fazer a matrícula.
5: É importante que o cidadão e a cidadã busquem a informação de se o curso existe, se a instituição está no cadastro, se ele está regular, se ele tem alguma marcação de supervisão e especialmente também se o curso é reconhecido, porque o curso precisa ser reconhecido para poder emitir diploma. E o segundo tipo de informação importante que o cidadão deve buscar é a informação relacionada à qualidade do curso. O Ministério da Educação, pelo INEP, divulga conceitos e indicadores de cursos e instituições. E os conceitos acima de 3, 4 e 5 são considerados satisfatórios.
3: Para fazer a consulta, acesse emec.mec.gov.br, selecione consulta avançada e escolha a opção de busca por instituição ou curso.
2: Criar uma senha ou mesmo recuperar o acesso da conta gov.br ainda causa dúvidas para muita gente.
3: Para quem precisa de apoio, o balcão do gov.br oferece atendimento presencial para serviços relacionados à conta.
2: Os balcões de atendimento estão disponíveis em 24 estados para orientar na criação, recuperação e segurança da sua conta.
6: Acesso a documentos, consultas de benefícios, declarações fiscais e utilidades por meio de um único login com CPF e senha é o que oferece a conta GovBR. São mais de 5 mil serviços públicos disponíveis, mas muita gente ainda tem dúvidas sobre como utilizá-los. Cidadãos que precisam de apoio com a conta, especialmente aqueles com dificuldades com o uso de tecnologia, como idosos, pessoas sem acesso à internet ou com baixa alfabetização digital, podem contar com atendimento presencial no balcão GovBR. São 292 unidades disponíveis em 24 estados. No balcão, é possível receber orientação para entender o funcionamento da conta GovBR, além de criar ou recuperar a conta de forma segura, como explica o diretor do Departamento de Identidade Digital, Hudson Mesquita.
1: Onde o atendente vai auxiliar o cidadão a criar a sua conta, a recuperar uma senha, a fazer uma avaliação biométrica, a entender as camadas de segurança da plataforma, sempre visando que o cidadão tenha o máximo de autonomia no uso dos serviços digitais.
6: E para encontrar a unidade mais próxima, basta acessar gov.br/presencial, selecionar o estado e depois o município. A ferramenta apresenta os endereços disponíveis. Mais informações sobre a conta e os serviços de atendimento estão nos endereços gov.br/conta e gov.br/atendimento. Reportagem Thaís de Araújo.
3: Pois é, a conta gov.br facilita o acesso a diversos serviços públicos pela internet e funciona como uma identidade digital do cidadão.
2: Gratuita e disponível para todos os brasileiros, ela permite consultar documentos e informações, acessar serviços do INSS e da saúde, além de assinar documentos digitalmente.
3: Para garantir mais segurança, a conta possui diferentes níveis de acesso, que podem ser ampliados pelo próprio aplicativo.
0: A conta do gov.br funciona como uma espécie de identidade. Ela comprova com segurança nos meios digitais que você é você. A conta é gratuita e pode ser feita por qualquer brasileiro. Ela pode ser usada para diversos serviços públicos, como acessar a declaração pré-preenchida do imposto de renda, os dados da aposentadoria no INSS e a carteira de trabalho digital. Quem se inscreve para o Enem, Sisu, FIES e ProUni também precisa usar a conta. Também é possível realizar a prova de vida digital utilizando o reconhecimento facial no aplicativo gov.br. Na área da saúde, a conta dá acesso a informações como vacinas, exames e medicamentos no Conect SUS. Marilda Castro é doula e utiliza o gov.br para assinar documentos digitais com assinatura eletrônica avançada.
7: Eu uso para assinar os documentos, todos os documentos que assino, né? E também, aí eu comecei a assinar os certificados a partir do momento que encaminharam, né? Todos os dados do imposto de renda, eu também baixo o imposto de renda por lá. Eu vi que é bem mais prático.
0: A conta gov.br tem 3 níveis de segurança e acesso: ouro, prata e bronze. O nível mais completo é o ouro. Se sua conta for bronze ou prata, você pode subir para o nível mais alto. Na parte de cima do aplicativo gov.br, tem o botão Ver Nível. Quando você clicar nesse botão, vai aparecer o nível da sua conta e a opção Aumentar Nível da Conta. Hudson Mesquita é diretor do Departamento de Identidade Digital do Ministério da Gestão e da Inovação em Serviços Públicos. Ele explica como aumentar o nível da conta gov.br.
8: Uma conta mais simples, onde são validados alguns dados cadastrais do cidadão, que a gente chama de conta bronze, já dá acesso à maior parte dos serviços públicos, mas se ela precisa acessar um serviço que envolva dados um pouco mais sensíveis, ela precisa ter no mínimo ali uma conta de nível prata. Para esse nível de conta, o cidadão precisa fazer algumas validações a mais. Então, ou acessar com alguma das instituições financeiras que são integradas com o gov.br, ele vai acessar com o mesmo dado da conta bancária dele. Vai entrar lá com a agência, com a conta, só que ele vai acessar lá no ambiente do banco e o banco é que informa o gov.br. E aí o gov.br dá acesso a novos serviços. Né? E aí tem o nível ouro, que é o nível mais seguro de acesso, onde é necessário ele realizar uma validação biométrica.
0: Mas se o cidadão perder o acesso da conta porque esqueceu da senha, neste caso, ele deve clicar em Esqueci minha senha e recuperar a conta, como explica Hudson Mesquita, do Ministério da Gestão.
8: Se ela esquecer a senha, a forma de recuperação da senha são os mesmos fluxos que ela utilizou para criar a conta. Então, ela pode fazer uma validação facial e criar uma nova senha, ela pode usar o acesso com os bancos só para criar a nova senha, ou ela pode solicitar um código que é enviado por e-mail ou telefone, né, de acordo com o dado que está cadastrado na conta dela. Se vai um código único para o e-mail ou via SMS, ela informa esse código e altera a senha do gov.br.
0: Para criar uma conta ou ter mais informações, você pode acessar na internet a página gov.br ou criar sua conta pelo aplicativo no celular. Reportagem Márcia Fernandes.
2: Neste sábado, 22 de agosto, é comemorado o Dia do Folclore.
3: E para celebrar a cultura brasileira, a gente vai conhecer no nosso quadro A Voz pelo Brasil uma das manifestações mais tradicionais do Maranhão, o Bumba Meu Boi.
2: Patrimônio imaterial do Brasil, a brincadeira movimenta o turismo com uma mistura de música, dança e religiosidade pelas ruas e praças de São Luís.
3: Quem vai contar essa história para a gente é Karine Melo, em reportagem que contou com a produção de Raquel Mariano.
9: A Voz pelo Brasil. A história começa com pai Francisco e mãe Catirina. Grávida, Catirina sente o desejo de comer a língua de um boi. Francisco, para atender a companheira, escolhe justamente o animal mais bonito e querido da fazenda, onde trabalha e mata o boi. Quando o fazendeiro descobre o que aconteceu, fica desesperado. Francisco e o patrão recorrem a um pajé. E o milagre acontece. O boi volta à vida. E é para celebrar essa ressurreição que começa a festa. Mas a tradição vai muito além da lenda. Ao longo do tempo, ganhou novos personagens, músicas, ritmos e diferentes maneiras de brincar. São chamados sotaques: matraca, zabumba, orquestra, baixada e costa de mão. Cada um tem sua própria identidade e todos têm a mesma capacidade de fazer uma comunidade inteira se reunir em torno do boi. E é justamente essa diversidade que espalha o Bumba Meu Boi por São Luís. A brincadeira ocupa praças, bairros, terreiros e os chamados barracões, onde os grupos ensaiam, fazem as indumentárias e preparam as apresentações. E antes de ganhar as ruas, o boi passa por um momento especial, o batizado. Uma bênção para pedir proteção e abrir oficialmente a temporada. Os ensaios começam meses antes do São João. Depois vem os arraiás, festivais e encontros de grupos que transformam São Luís em um grande palco. Hoje as redes sociais ajudam o turista a descobrir onde cada grupo vai se apresentar e acompanhar uma programação que se espalha por diferentes bairros. A festa movimenta a cidade por semanas e também mexe com a economia. Hotéis, bares, restaurantes, comércio, todo mundo entra no ritmo do boi, como explica a presidente do Boi da Floresta, Nadir Cruz.
10: É uma festa grandiosa, porque as pessoas vêm, alguns para conhecer, outros para revisitar, né? Para acompanhar. A quantidade de pesquisadores, de fotógrafos, de pessoas querendo ver pela primeira vez tem aumentado a cada ano. A gente percebe, por exemplo, quando chega de maio, junho, julho, até agosto, setembro, a hotelaria do Maranhão é superlotada.
9: Talvez por isso o Bumba Meu Boi seja tão difícil de explicar para quem vê de fora. Porque ele não é apenas espetáculo, é memória, pertencimento e fé que passa de geração em geração, como explica Leila Naiva, presidente do Boi de Axixá.
11: Desde pequenininha, estou aqui no boi, com meu pai. Aí vim com ele, a gente abordar. Tem uma foto antiga minha sentada no chão bordando, junto com as outras bordadeiras.
9: O ciclo termina com a morte do boi. E segundo Zé Hinaldo, presidente do Boi Bumbá Maioba, a cada ano com mais reconhecimento do público.
12: E essa festa de encerramento, ela tem assim também, né, por parte do público, uma adesão muito grande. E esse ano, diga-se de passagem, foi recorde de público na nossa festa, onde ficamos extremamente muito felizes e agradecidos a Deus por ter esse reconhecimento da sociedade.
9: No Maranhão, o boi morre para nascer de novo no ano seguinte. E quando a nova temporada começa, a história de pai Francisco, mãe Catirina e daquele boi que voltou à vida também renasce. Reportagem Karine.

0: foram as notícias do governo federal.
1: E agora com as notícias do Poder Judiciário e do Congresso Nacional. Boa noite, um bom fim de semana.
0: A gente volta na segunda-feira. Até lá, boa noite.
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4: Supremo determina que a Polícia Federal amplie a investigação sobre vazamento de informações sigilosas.
5: STJ fixa tese sobre remissão de pena por aprovação no Enem e no Enseja.
4: TSE vai criar sala para acompanhar questões climáticas que podem comprometer as eleições de 2026.
5: Boa noite, eu sou o Arthur Filho.
4: E eu sou Walter Lima.
5: O Supremo Tribunal Federal determinou que a Polícia Federal amplie a investigação sobre o vazamento de informações sigilosas relacionadas à Operação Sem Desconto.
4: A decisão é do ministro André Mendonça, relator do caso no STF. Marcela Luiza.
6: A decisão foi tomada após um pedido apresentado por Fábio Luiz Lula da Silva, o Lulinha, que comunicou ao Supremo a divulgação pela imprensa de informações que, segundo ele, teriam origem em procedimentos protegidos por sigilo. Na decisão, o ministro André Mendonça cita reportagens publicadas recentemente que teriam reproduzido trechos de mensagens, documentos e informações de investigações sigilosas. Mendonça determinou que esses novos fatos sejam incluídos no inquérito policial que já apura a origem dos vazamentos. Segundo o ministro, a investigação deve buscar identificar quem tinha o dever de preservar o sigilo e eventualmente violou essa obrigação.
5: A aprovação no Enem, Exame Nacional do Ensino Médio, e no Enseja, Exame Nacional para Certificação de Competências de Jovens e Adultos, pode ser usada para a redução da pena.
4: Para o STJ, a chamada remissão é possível mesmo que o preso já tenha concluído o nível de ensino avaliado nesses exames antes de iniciar o cumprimento da condenação. Fátima Uchoa.
7: Pelo rito dos repetitivos, a terceira sessão do STJ também definiu que a remissão não pode ser concedida novamente quando a aprovação em algum desses exames já tiver sido usada para reduzir a pena, pois isso seria dupla concessão do benefício pelo mesmo fato. Segundo o relator ministro Reinaldo Soares da Fonseca, a aprovação no Enem e no Enseja exige estudo por iniciativa própria e é um fato diferente da simples obtenção do certificado de conclusão. Como o julgamento ocorreu pelo rito dos repetitivos, todos os juízes e tribunais devem seguir as teses fixadas pelo STJ.
5: A segunda turma do TST manteve a responsabilidade subsidiária do município de Cubatão, em São Paulo, pelo pagamento do FGTS de uma técnica de radiologia terceirizada.
4: Para os ministros, ficou comprovada a culpa do órgão público por não fiscalizar o contrato de prestação de serviços. Mila Amaral.
8: A mulher trabalhou 13 anos no hospital municipal e ficou sem receber após o fim do contrato com a gestora do hospital. O município até assinou um acordo com o Ministério Público para pagar as verbas rescisórias, mas não cumpriu o compromisso. A segunda turma do TST entendeu que não foi uma culpa automática, ficou provado que a prefeitura não fiscalizou o contrato e ainda descumpriu o acordo. Se a empresa não pagar, quem paga é o município em caso de falha de fiscalização.
5: Tribunal Superior Eleitoral vai criar sala para acompanhar questões climáticas que podem comprometer as eleições de outubro.
4: A sala tem o objetivo de monitorar riscos climáticos e garantir a segurança e continuação do processo eleitoral diante de eventos meteorológicos e hidrológicos extremos. Guilherme Firmino.
9: A Sala Nacional de Situação Climática tem o objetivo de mapear zonas críticas e identificar sessões eleitorais em municípios vulneráveis. O acompanhamento acontecerá diariamente e de forma ininterrupta a partir de 24 horas antes de cada turno. A sala contará com representantes do tribunal e de órgãos especializados, que vão poder determinar rotas emergenciais de transporte, reforço dos sistemas de comunicação e orientação em situações de emergência. Locais de votação também vão poder ser alterados em zonas de desastres. Essas decisões vão seguir a orientação da legislação eleitoral.
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5: A você uma boa noite.
4: E um bom fim de semana.
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10: Eu sou Paula Groba.
11: E eu sou Ricardo Nakaoka.
10: E estes são os destaques de hoje do Jornal do Senado, que começa agora.
11: Fim da escala 6x1 e PEC da Segurança Pública chegam à comissão do Senado.
10: Motoristas sob efeito de álcool ou drogas podem ter prisão preventiva.
11: Segurança de implantes médicos para mulheres é tema de debate no Senado.
10: Boa noite.
11: Boa noite.
10: Beber e dirigir podem ter consequências ainda mais graves. Uma proposta pronta para votação na Comissão de Constituição e Justiça permite a prisão preventiva de motoristas flagrados sob efeito de álcool ou drogas que provocarem acidentes graves com mortos ou feridos.
11: O texto também aumenta as penas para casos de homicídio culposo e lesão corporal grave causados por motoristas que dirigem após o consumo dessas substâncias. A ideia é endurecer a resposta da Justiça diante de acidentes que poderiam ser evitados. A reportagem é de Bruno Lourenço.
12: O homicídio culposo no trânsito, agravado pelo consumo de álcool ou outras drogas, pode ter a pena aumentada de 5 a 8 anos para 6 a 10 anos de reclusão. E a punição para lesão corporal grave ou gravíssima, agravada pelo consumo de álcool ou outras drogas, seria de reclusão de 3 a 6 anos, em vez dos atuais 2 a 5 anos. É o que diz projeto de lei em análise na Comissão de Constituição e Justiça. A proposta também muda o Código de Processo Penal para admitir a prisão preventiva nesses casos. O senador Marcos Duval, do Avante do Espírito Santo, destacou que a privação de liberdade é fundamental para conscientizar o motorista infrator e evitar a repetição da conduta ao volante.
13: Queremos que referidos autores passem ao menos um período mínimo na prisão, como um preso comum, ainda que no regime semiaberto ou aberto. A prisão tem um evidente potencial dissuasório e não vemos por que não utilizar quando necessário.
12: O texto, que pode ser votado na CCJ, ainda admite a prisão preventiva em casos de homicídio ou lesão corporal grave causados em virtude de rachas ou de exibição de perícia em manobra de veículo.
10: E uma decisão do Supremo Tribunal Federal ampliou a proteção garantida pela Lei Maria da Penha. As medidas protetivas, antes associadas principalmente ao contexto doméstico e familiar, agora também podem ser aplicadas em outras situações de violência contra a mulher.
11: No Senado, projetos buscam reforçar e tornar mais efetiva essa proteção, com propostas que vão da concessão de medidas por delegados à criação de sistemas de alerta para avisar a vítima sobre a aproximação do agressor. Repórter Marcela Cunha.
14: As medidas protetivas de urgência da Lei Maria da Penha podem ser aplicadas mesmo sem vínculo doméstico, familiar ou afetivo entre vítima e agressor. Esse é o novo entendimento do Supremo Tribunal Federal, baseado num caso de ameaças de um vizinho à vítima, que teve a proteção negada em Minas Gerais. A Lei Maria da Penha também vem passando por mudanças no Congresso. Neste ano, uma proposta aprovada pelo Senado e já transformada em lei tornou o monitoramento eletrônico do agressor uma medida protetiva autônoma. A senadora Damares Alves, do Republicanos do Distrito Federal, afirma que os mecanismos existentes ainda não são suficientes para conter a violência.
15: Nós temos mecanismo de defesa, proteção, e nós não estamos dando conta. O que está acontecendo? Nós vamos ter que parar tudo, gente. E a gente vai ter que rever a violência contra a mulher no Brasil.
14: Entre os projetos ainda em análise no Senado, um amplia a possibilidade de delegados concederem medidas protetivas emergenciais, como o afastamento e a proibição de contato com a vítima. Outro cria um perímetro eletrônico com alertas quando o agressor monitorado se aproximar da área de proteção da mulher.
10: O presidente do Senado, Davi Alcolumbre, encaminhou hoje à Comissão de Constituição e Justiça duas propostas de emenda à Constituição consideradas prioritárias na pauta do Senado. Uma delas trata do fim da escala de trabalho 6x1 e prevê a redução gradual da jornada semanal para 40 horas com 2 dias de descanso remunerado. O relator na CCJ será o senador Omar Aziz, do MDB do Amazonas.
11: A outra é a PEC da Segurança Pública, que terá como relator o senador Rogério Carvalho. A PEC, já aprovada na Câmara dos Deputados, reorganiza o sistema de segurança pública no país. A proposta redefine as fontes de financiamento do setor, incluindo a destinação de parte da arrecadação das apostas esportivas aos fundos nacionais de segurança pública e do sistema penitenciário. As duas propostas agora serão analisadas pela comissão.
10: Um dispositivo médico implantado no corpo para evitar a gravidez pode trazer consequências que vão muito além do efeito desejado. No Senado, um debate chamou a atenção para os riscos e os efeitos adversos relacionados a dispositivos destinados à saúde da mulher, com destaque para o contraceptivo permanente Exu.
11: A Comissão de Direitos Humanos discutiu a segurança desses implantes, a fiscalização sanitária e a importância do consentimento informado das pacientes. Também foi debatida a necessidade de acompanhamento e assistência às mulheres que sofreram possíveis complicações. A reportagem é de Yasmin Rodrigues.
16: A Comissão de Direitos Humanos e Legislação Participativa do Senado discutiu a segurança de dispositivos médicos implantáveis destinados à saúde da mulher, com atenção especial aos impactos relatados por mulheres que utilizaram o sistema contraceptivo permanente Exu. Representando mulheres que passaram pelo procedimento, a presidente da Associação de Mulheres Vítimas do Exu Brasil, Kelly Patrícia da Luz, levou à audiência a perspectiva das pacientes ao buscarem auxílio.
17: Porque quando buscávamos atendimento dentro do HMIB, que foi o único hospital aqui em Brasília que fez a implantação do dispositivo, éramos chamadas por nomes pejorativos por aqueles que deveriam nos amparar e dar assistência.
16: Entre os problemas associados ao Exu mencionados na pauta da audiência estavam relatos de dores crônicas, perfurações de órgãos, migração do material e reações alérgicas. A senadora Damares, do Republicanos do Distrito Federal, questionou a Anvisa sobre o monitoramento do Exu pós-comercialização. Em resposta, Daniel Roberto Corade, gerente-geral de monitoramento de produtos sujeitos à vigilância sanitária da Anvisa, explicou que o acompanhamento é responsabilidade das empresas.
10: Jovens de todo o Brasil ocuparam o plenário do Senado e tiveram a missão de pensar e votar propostas para o país. A experiência terminou com a aprovação de projetos que tratam de temas que fazem parte do cotidiano das novas gerações.
11: Entre as propostas aprovadas pelos jovens senadores de 2026, estão medidas de prevenção à violência contra a mulher, apoio a estudantes imigrantes e ações para ampliar o letramento digital. Repórter Lana Dias.
18: Uma das propostas aprovadas prevê material adaptado para estudantes imigrantes e protocolos de combate a episódios de xenofobia, que é a discriminação contra pessoas de outros estados, regiões ou países. Outro texto integra a atuação dos setores de educação, segurança pública e tecnologia no combate à violência contra a mulher. A jovem senadora Maria Eduarda Santos de Arruda, de Mato Grosso, saudou a aprovação e destacou a presença feminina nesta edição.
19: A gente sabe que os índices de violência contra a gente é muito grande, seja violência física, moral e qualquer outro tipo de violência, e eu acredito que um trabalho em relação a isso é um grande passo dentro da nossa sociedade.
18: A ideia da terceira proposta é criar a chamada Juventude Sem Barreiras, com ações de letramento digital e estímulo à participação nos processos democráticos. Todas as três serão analisadas pela Comissão de Direitos Humanos e Legislação Participativa, onde podem virar projetos de lei.
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11: Com edição de Paula Groba e trabalhos técnicos de João Lira, o Jornal do Senado fica por aqui. Acompanhe agora as notícias da Câmara dos Deputados.

0: as de 22 milhões de solicitações. O TCU reconheceu avanços no acompanhamento da fila. Entre as medidas estão o programa Acelera INSS e novas ações para monitorar os pedidos. Mas a auditoria também identificou que há problemas estruturais. O trabalho apontou dificuldades em tecnologia, automação e capacidade de análise. Para o tribunal, isso faz com que o INSS ainda dependa de programas temporários para reduzir a fila de análise. O tema continuará sendo acompanhado. Saiba mais em tcu.gov.br.
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2: Presidente Hugo Mota defende a soberania do Brasil no setor de saúde.
3: Câmara aprova o uso de consórcio público na compra de alimento escolar.
2: Projeto promove ações de atenção à saúde de alunos da educação básica.
3: Comissão aprova a proposta que proíbe taxa mínima de consumo de água.
2: Boa noite. A Câmara analisa projeto de lei que proíbe a cobrança da taxa mínima de consumo de água. O texto avançou na Câmara, como informa a repórter Maria Neves.
4: A Comissão de Desenvolvimento Urbano da Câmara dos Deputados aprovou o projeto que proíbe a cobrança de tarifa mínima de consumo pelas concessionárias de serviços de água e esgoto. O texto aprovado, apresentado pelo relator, deputado Ícaro de Valmir, do Republicanos de Sergipe, estabelece uma nova diretriz nacional para a estrutura tarifária dos serviços de abastecimento de água e de esgotamento sanitário. Pelo projeto, a conta será composta por uma parcela fixa e outra variável. A parcela variável deverá ser calculada exclusivamente em função do volume de água efetivamente gasto pelo consumidor. Já a parte fixa será determinada em função de gastos das empresas, como manutenção da infraestrutura e expansão dos serviços. Ao apresentar o projeto, o deputado Tiago de Joaldo, do Republicanos de Sergipe, explicou que atualmente as empresas impõem ao consumidor o pagamento de uma tarifa mínima por consumo equivalente a 10 metros cúbicos por mês. Na opinião de Ícaro de Valmir, a mudança vai promover justiça tarifária para os consumidores.
5: Você consumindo 1.000 metros, você vai cobrado pelos 1.000 metros. Você consumindo 5.000 metros, vai ser apenas cobrado pelos 5.000 metros cúbicos de água. Claro que ainda irá existir uma tarifa mínima, que é uma tarifa muito justa, que é uma tarifa praticamente, vamos dizer aí, de R$10, R$15, que irá ser cobrada apenas para poder ser levada essa água ou apenas para o tratamento em si de toda a rede de distribuição de água.
4: O projeto original do deputado Tiago de Joaldo proibia todo tipo de cobrança mínima, para que o consumidor pagasse somente pela água que gastou. O relator, no entanto, considerou necessário prever uma taxa fixa para manutenção da rede. Na opinião de Ícaro de Valmir, se a lei apenas proibisse toda a cobrança mínima, poderia criar insegurança regulatória, afetar o equilíbrio econômico de contratos em vigor e transferir custos de forma desordenada para as faixas variáveis de consumo. Pela proposta em análise, os contratos do setor de água e esgoto assinados depois da entrada da nova lei em vigor devem levar em consideração a nova estrutura tarifária. Os contratos vigentes terão de ser adaptados em até 24 meses após a publicação da lei. A proposta, que estabelece uma nova estrutura tarifária para as contas de água, ainda será analisada pelas comissões de Finanças e Tributação e de Constituição e Justiça. Da Rádio Câmara de Brasília, Maria Neves.
1: Desenvolvimento Regional.
3: Charles Fernandes, do PSD da Bahia, destaca a importância do projeto de irrigação do Vale do Uiú, afirmando que a iniciativa é estratégica para impulsionar o desenvolvimento da região. Ele acredita que o empreendimento vai ampliar a produção agrícola e fortalecer a geração de emprego e renda.
2: O deputado diz ainda que o projeto pode transformar o Vale do Uiú em um importante polo de produção agrícola da Bahia e do país. De acordo com Charles Fernandes, a iniciativa responde à crescente demanda global por alimentos e fortalece o agronegócio regional.
6: Por quê? Não há uma outra fábrica de geração de emprego e renda para aquela região da Bahia que não seja o projeto de irrigação do Vale do Uiú. Esse projeto

0: e vai gerar 50 mil empregos diretos e terá um rendimento de mais de R$1,5 bilhão de reais por ano em produção, haja vista que o mundo precisa de alimento. E o Brasil é esse celeiro de produção.
1: Transportes. Carlos Chiodini, do MDB de Santa Catarina, propõe dar o nome de viaduto Casimiro Klosowski à estrutura localizada no quilômetro 43 da BR-280, em Guaramirim. Ele explica que a iniciativa visa homenagear um morador local que atuou na busca por melhorias para a comunidade.
2: Segundo Carlos Chiodini, Casimiro Klosowski foi um dos principais defensores da construção do viaduto que trouxe mais segurança para quem trafega pela rodovia. A proposta também destaca um abaixo-assinado de moradores que pediam que o nome de Casimiro fosse dado à estrutura.
1: Educação.
3: A Câmara aprovou o uso de consórcios públicos na compra de alimentos escolares. A repórter Paula Bittar acompanhou a votação.
4: A Comissão de Constituição e Justiça da Câmara aprovou uma proposta que permite a estados e municípios comprar alimentos para a rede de ensino por meio de consórcios públicos com verbas repassadas pelo Programa Nacional de Alimentação Escolar. A medida facilita a atuação de pequenos municípios que poderão unir esforços para aumentar a eficiência nas compras e reduzir custos. Os consórcios públicos estão previstos em lei e funcionam como associações entre entes federativos com o objetivo de promover ganhos de escala, economia e maior poder de negociação. O autor da proposta, deputado Tiago de Joaldo, do Republicanos de Sergipe, disse que o objetivo é preencher uma lacuna, já que hoje os municípios não podem utilizar recursos federais nesses consórcios para a merenda.
5: Se no caso da merenda escolar, a compra que esse consórcio faz é apenas a partir de recursos próprios dos municípios. Eles não têm uma autorização legal para usar o recurso do Programa Nacional de Alimentação Escolar, o PNAE, para também fazer compras consorciadas. Então, a compra de merenda escolar por consórcio já é uma realidade. Municípios do Brasil inteiro fazem isso como medida de economia, porque você dá escala para a compra, você consegue comprar um volume maior, porque a compra não é apenas para um município, mas para um conjunto de municípios consorciados. E aí os fornecedores conseguem ter um preço melhor, consequentemente, barateia para os municípios, permite que os municípios comprem em maior quantidade e também com melhor qualidade.
4: Segundo o texto aprovado, as aquisições por meio de consórcios públicos não afastam a obrigatoriedade de cumprimento do percentual mínimo de aquisição de gêneros alimentícios vindos da agricultura familiar. Esse mínimo deverá ser aferido e observado individualmente em relação a cada ente federativo participante do consórcio. De acordo com a legislação, do total dos recursos financeiros repassados pelo Fundo Nacional de Desenvolvimento da Educação no âmbito do Programa de Alimentação Escolar, no mínimo 45% deverão ser utilizados na aquisição de gêneros alimentícios diretamente da agricultura familiar e do empreendedor familiar rural ou de suas organizações. A prioridade deve ser dada aos assentamentos da reforma agrária, às comunidades tradicionais indígenas, às comunidades quilombolas e aos grupos formais e informais de mulheres. A proposta, que permite a compra de alimentos para a rede de ensino por meio de consórcios públicos com verbas repassadas pelo Programa Nacional de Alimentação Escolar, já pode seguir ao Senado, a menos que haja recurso para votação antes pelo plenário da Câmara. Da Rádio Câmara, de Brasília, Paula Bittar.
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1: Economia.
2: Fábio Macedo, do Podemos do Maranhão, propõe dobrar de 35 mil para 70 mil reais o valor isento de imposto de renda sobre o ganho obtido com a comercialização de bens. Ele explica que o projeto alcança, por exemplo, a venda de veículos usados.
3: Para impedir que o novo teto de 70 mil reais perca valor com o passar dos anos, o texto determina reajuste anual pelo IGPM, índice que mede a variação de preços. Fábio Macedo argumenta que o limite atual não é corrigido desde 2005, o que aumenta a tributação por causa da inflação.
2: Júlio César, do PSD do Piauí, quer ampliar os mecanismos de regularização de dívidas tributárias e não tributárias com a União. Ele apresentou projeto que permite desconto sobre multas, juros e encargos e amplia, em casos específicos, o prazo de pagamento para até 240 meses.
1: De acordo com Júlio César, a proposta estabelece condições diferenciadas conforme a capacidade de pagamento do devedor, incluindo pessoas físicas, MEIs e pequenas empresas. O texto ainda prevê a suspensão das cobranças enquanto o pedido de transação estiver em análise.
2: Rodrigo de Castro, do União de Minas Gerais, defende a aprovação de projeto que muda a forma de financiamento da conta de desenvolvimento energético, usada para bancar benefícios do setor elétrico. Hoje, parte dos recursos é arrecadada por meio da tarifa de luz paga pelos consumidores.
1: Rodrigo de Castro explica que o projeto transfere esses recursos para o orçamento da União. Ele explica que, com a mudança, os subsídios do setor elétrico passam a depender dos recursos previstos anualmente e aprovados pelo Congresso Nacional.
7: Saúde.
2: Comissão de Saúde aprova a criação da Política Nacional de Saúde na escola. A repórter Sofia Peçanha tem os detalhes.
8: A Comissão de Saúde da Câmara dos Deputados aprovou o projeto que cria a Política Nacional de Saúde na escola. O objetivo é fortalecer a integração entre as áreas de saúde e educação para promover ações de prevenção de doenças, promoção e atenção à saúde dos estudantes e educação básica pública. Segundo o texto, a política prevê a promoção da saúde e da cultura da paz, o enfrentamento de vulnerabilidades que possam comprometer o desenvolvimento escolar, o fortalecimento da participação da comunidade e a ampliação da comunicação entre escolas e serviços de saúde. Durante a votação, a relatora, a deputada Ana Paula Lima, do PT de Santa Catarina, destacou que a iniciativa fortalece ações já desenvolvidas no ambiente escolar e constrói uma população saudável e consciente.
9: Prevenir não somente as doenças transmissíveis, mas a questão da saúde mental, da cultura da paz, de evitar, por exemplo, que os adolescentes entrem, né, em algum tipo de vício, como vício de fumo, drogas, álcool, e principalmente para trabalhar o esquema de vacinação. E isto é importante relacionar, porque eles também vão comunicar às suas famílias e à comunidade que as vacinas salvam vidas.
8: O texto aprovado, apresentado pela relatora, ampliou a possibilidade de participação na política para escolas privadas, comunitárias, confessionais e filantrópicas de educação básica.
9: Considerando que desafios como a promoção de saúde mental, a segurança alimentar e nutricional e a atualização do calendário vacinal atinge todos os estudantes, independente da natureza administrativa da escola. Propomos ampliar o alcance da política também às instituições privadas, comunitárias, filantrópicas.
8: A relatora incluiu também no projeto ações específicas de prevenção ao uso de cigarros eletrônicos e outros produtos que contenham nicotina. A medida reforça ações de combate ao tabagismo convencional e a prevenção de doenças crônicas não transmissíveis. O projeto determina ainda que o compartilhamento de informações entre escolas e serviços de saúde observe as regras de proteção de dados pessoais e o sigilo profissional, além de reforçar ações de atualização do calendário vacinal dos estudantes com participação da comunidade escolar nas atividades de promoção da saúde. A proposta aprovada determina que a Política Nacional de Saúde na Escola observe as diretrizes do Programa Saúde na Escola já existente no governo federal, sendo facultativa para estados, Distrito Federal e municípios. Da Rádio Câmara de Brasília, Sofia Peçanha.
1: Projeto de Fábio Choquete, do União de Santa Catarina, cria a Política Nacional de Atenção ao Diagnóstico Tardio do Transtorno do Espectro Autista. O objetivo, segundo o autor, é garantir acolhimento, atendimento integral e direitos a pessoas identificadas na adolescência, na vida adulta ou na velhice.
2: O projeto de Fábio Choquete prevê atendimento multiprofissional, apoio às famílias e capacitação de especialistas. A proposta também incentiva campanhas de conscientização, pesquisas e ações para ampliar a inclusão social, educacional e profissional de pessoas diagnosticadas.
1: Flávia Moraes, do MDB de Goiás, defende a aprovação de projeto que inclui nas ações em saúde previstas pelo governo federal o controle de dispositivo eletrônico para fumar, os chamados vapes. Ela reforça a necessidade de iniciativas de prevenção contra o câncer de pulmão.
10: Uma das causas mais recorrentes é a utilização de cigarros e agora principalmente os vapes, os cigarros eletrônicos, que para muitos é reconhecido como cigarro que não faz mal, mas pelo contrário, é muito mais prejudicial do que o cigarro convencional. Então, nós temos aí projeto que combate a utilização, a comercialização, a fabricação dos vapes no Brasil. Nós criamos, e já é lei, esse já foi aprovado, o Agosto Branco, que é o mês de prevenção ao câncer de pulmão.
2: Flávia Moraes ressalta que o projeto também tipifica como crime contra a saúde pública a fabricação, importação, comercialização, distribuição, armazenamento, transporte e propaganda de dispositivos eletrônicos para fumar.
7: Presidência.
1: O presidente da Câmara defende soberania do país na área de saúde. Hugo Mota participou de eventos sobre o tema e a repórter Silvia Munhato acompanhou.
11: O presidente da Câmara dos Deputados, Hugo Mota, disse nessa quarta-feira que não há soberania nacional sem soberania sanitária. Ele discursou no 5º Fórum Saúde, uma parceria da Esfera Brasil e da farmacêutica EMS.
12: Não há soberania nacional plena sem soberania sanitária. Um país que depende do exterior para produzir medicamentos, insumos e tecnologias de saúde é um país vulnerável. Isso a pandemia nos ensinou de forma dura e desse aprendizado nós não podemos esquecer.
11: Segundo Mota, a saúde é um direito constitucional, mas também um pilar estratégico da economia. E citou várias iniciativas na área aprovadas pela Câmara nos últimos tempos, como o programa Agora Tem Especialistas e a regulamentação da reforma tributária, que assegurou o tratamento diferenciado para medicamentos e dispositivos médicos.
12: Temos trabalhado por um ambiente que combine segurança jurídica, competitividade e inovação. Nesse sentido, o marco das pesquisas clínicas colocou o Brasil em novo patamar de atração de investimentos.
11: O presidente da Câmara também destacou a análise do projeto que regula o uso da inteligência artificial. Segundo ele, a Câmara está empenhada em entregar ao Brasil uma regulação equilibrada, que assegure direitos e, ao mesmo tempo, estimule a pesquisa e o desenvolvimento da inteligência artificial e de suas aplicações. Da Rádio Câmara de Brasília, Silvia Munhato.
7: Justiça.
2: Samuel Viana, do União de Minas Gerais, apresentou o projeto que reforça as prerrogativas dos advogados no acesso a certidões e informações de documentos nos órgãos públicos. A proposta obriga a administração a receber os pedidos com prazo para resposta e justificativa em caso de negativa.
1: Samuel Viana considera que a medida reduz obstáculos burocráticos que podem prejudicar a defesa dos cidadãos. O texto classifica como violação de prerrogativa profissional a recusa injustificada, a omissão de resposta ou a negativa sem fundamento legal.
2: Aline Gurgel, do União do Amapá, defende a criação de uma política nacional para aumentar a segurança de recém-nascidos em maternidades e hospitais. O projeto da deputada prevê medidas para evitar o desaparecimento, a troca, o sequestro ou a retirada indevida de bebês.
1: Entre as medidas, Aline Gurgel cita dispositivos de monitoramento, controle de acesso às áreas de internação e protocolos específicos para auto-hospitalar. A proposta também prevê que o Ministério da Saúde estabeleça regras nacionais de prevenção e resposta a ocorrências.
7: Segurança Pública.
2: Proposta veta condenados por agressão contra mulheres de prestar concurso público e ocupar cargos comissionados na administração pública. Autor da matéria, Bebeto, do PP do Rio de Janeiro, defende a necessidade de endurecer o combate à violência de gênero.
13: Isso vem de encontro ao aumento do feminicídio, aumento das agressões contra as mulheres. Mesmo com medida protetiva, o agressor de mulher hoje no Brasil, ele não tem medo da lei. Ele não tem medo, ele continua praticando com medida protetiva. Existe a maioria, 70% hoje, dos mandatos de busca e apreensão, mandato de prisão, é a Lei Maria da Penha no Rio de Janeiro, porque os agressores de mulheres não têm limite.
1: O parlamentar também cita dados sobre violência contra a mulher no Rio de Janeiro, especialmente na Baixada Fluminense. Bebeto conclui que o projeto pretende ampliar punições e criar mecanismos de restrição para os autores de agressões.
2: Projeto de Iandra Moura, do União de Sergipe, autoriza o juiz a decretar a prisão preventiva por iniciativa própria em situações de extrema urgência. A proposta permite a prisão sem pedido prévio da polícia ou do Ministério Público quando houver risco à vida da vítima ou de testemunha.
1: De acordo com Yandra Moura, a mudança busca dar resposta rápida em casos de crimes hediondos ou violência doméstica contra vulneráveis. Para ela, a atuação do juiz evita que a burocracia prejudique a proteção imediata às vítimas.
2: Termina agora o Jornal Câmara dos Deputados, produzido pela Rádio Câmara, com trabalhos técnicos de Wellington Teles e apresentação de Márcio Aquiles Sardi e Val Monteiro. Boa noite.
1: A Voz do Brasil volta na segunda-feira. Boa noite e bom final de semana.
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0: Muito obrigado.
1: Para que o Rio Grande não se esqueça de um grande missioneiro e um dos baluartes da música missioneira, nosso querido e saudoso irmão Senair Maiká. E que este rio de infância percorra as veias de todos vocês e vamos beber da seiva pura do Rio Uruguai.
0: Vamos lá!

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0: em Ponta Grossa. Tá entupido de alegria também. Olha, o Brasil inteiro tá entupido de alegria. Graças a Deus. Um abração pro Bugre.
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0: Alô?
1: É dos Garotos de Ouro?
0: Sim, pois não.
1: Eu queria falar com o Victor, o cantor do Vucu Vucu.
0: Sou eu, pode falar.
1: Aqui é do cabaré. 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O que você pretende fazer?
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Aquele que habita no esconderijo do Altíssimo, à sombra do Onipotente descansará. Direi do Senhor, Ele é o meu Deus, o meu refúgio, a minha fortaleza, e nele confiarei. Porque Ele te livrará do laço do passarinheiro e da peste perniciosa. Ele te cobrirá com as suas penas, e debaixo das suas asas te confiarás. A sua verdade será o teu escudo e broquel. Não terás medo do terror da noite, nem da seta que voa de dia, nem da peste que anda na escuridão, nem da mortandade que assola ao meio-dia. 1000 cairão ao teu lado, e 10000 à tua direita, mas não chegará a ti.

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0: Senhor, aqui estou para lhe agradecer por mais um dia, pela minha vida, pela minha saúde, pela minha família e pelo meu trabalho. Enfim, Senhor, por tudo que tens me dado, que muitas vezes nos lembramos apenas de pedir e esquecemos de dizer. Obrigado, Senhor.
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4: 5:18.
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0: 5:32.
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0: 5:46.
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Muito bom dia, são pontualmente 6:05, 6:05, hora certa, se crede, gente que coopera, cresce. Assim, vamos levando a boa música para você que tá ligadinho conosco. O Nestor, né, Nestor? Bom dia, Nestor. Bom dia, nosso amigo. A Chimarriano conosco também. O Alcides, desde cedo já pediu a música e já tocamos para ele. Bom dia, nossos amigos do Chimarrão. Aos que mateiam conosco de manhã cedinho. Começar o dia de bem com a vida hoje, sábado, 22 dias do mês de agosto. 22 dias do mês de agosto, sábado. Grande abraço, nossos amigos. Bom dia. É só música sertaneja, vai até às 7 horas hoje, né? Isso mesmo. E chega mais música aí pra você que tá ligadinho conosco. Isso mesmo, a boa música toca aqui pra ver você de bem com a vida, barbaridade. Bom dia, nossos amigos do Chimarrão. Chega lá, trio Parada Dura. Passa lá, isso, passa lá em casa.

6 horas 21 minutos, 22 agora, 6 horas 22 minutos, hora certa, Sicredi, gente que coopera, cresce. Faça companhia para você aí, uma tá ligadinha conosco, né? Quer ouvir aí nos braços de Deus, tá aí então, trio Parada Dura, homenagem ao seu parceiro que partiu, né? Aí um abraço, bom dia nossos amigos.

0: 6:40.
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causa daqueles que prosperam em seu caminho, por causa do homem que executa astutos intentos. Com essa palavra, quero saudar a todos, queridos irmãos e amigos, ouvintes da Rádio Sentinela, com a paz do Senhor Jesus. Estamos aqui neste momento, dando início a mais um programa, Manhã com Deus, aqui pela Rádio Sentinela Pampiana, aqui de São Francisco de Assis. Queremos nessa manhã desejar a todos nossos amados e queridos irmãos e amigos, ouvintes, uma ótima sintonia desse programa. Queridos irmãos e amigos, estaremos aqui até as 8 horas da manhã com esse programa. E eu quero convidar você, querido irmão, querido amigo, para você fazer parte com nós aí na tua casa, no teu lar, no teu trabalho, desse programa aqui, que você possa, querido irmão, amigo, desfrutar das bênçãos do Senhor nosso Deus, aqui através da palavra de Deus e através dos hinos que serão rodados nessa manhã aqui no programa. Nós queremos, nesse momento, entregar nas mãos do Senhor Jesus esse programa aqui, orarmos a Deus, em nome do Senhor nosso Deus e Pai que está no céu. Em nome do Senhor Jesus Cristo, estamos aqui diante de Ti nessa hora, Pai querido, colocando a minha vida diante do Senhor, Pai querido, aqui nos microfones da Rádio Sentinela, Pai querido. Estou aqui, Pai do Céu, para levar a mensagem da Tua Palavra, Pai do Céu, através da rádio, Pai querido, através da live. Querido Deus, eu peço ao Senhor Jesus, tenha misericórdia, Pai querido, de nós, tenha misericórdia de mim, tenha misericórdia dos ouvintes que estarão conosco, Pai do Céu, nessa programação. Amado Pai, queira abençoar, Pai, nossos ouvintes, aqui de perto, de longe. Senhor Jesus Cristo, o Senhor conhece todos aqueles que estão na audiência dessa manhã, Pai, que abençoa. Que Senhor amado, recompensa aqueles irmãos que estão nos ajudando, Pai, que nosso programa. Abençoa, Pai, queridos irmãos, Pai querido. Deus eterno, queira abençoar, Senhor Jesus, operar milagres, maravilhas nessa manhã, através da programação. Eu te peço, Pai do Céu, em teu nome bendito, de Jesus, nosso Salvador. Amém. Graças a Deus, amados irmãos, pela oportunidade que o Senhor nos concede poder estarmos aqui nessa manhã de sábado, dia 22 de agosto de 2026, para mais um programa. Eu quero mandar meu abraço, minha saudação a todos nossos amados e queridos irmãos e amigos. Nessa manhã de sábado, você, querido irmão, que está no teu lar, na tua casa, aí, de repente, tomando teu chimarrão nessa manhã de sábado, né, uma manhãzinha fria, mas graças a Deus por isso, né, graças a Deus, amados irmãos, uma manhãzinha de em torno de 4 ou 5 graus de frio, o mês de agosto é frio, né, graças a Deus, mas um dia muito lindo, amanheceu hoje, graças a Deus, amados irmãos. Vamos ter, decorrer da semana que vem, até o final de semana também, um dia maravilhoso, segundo as previsões, né? Então, nós agradecemos a Deus pela vida de todos os nossos queridos irmãos, que todos os sábados fazem parte com nós do programa. Também, a segunda-feira, a partir das 20 horas, o programa Jesus Cristo está voltando. Eu quero, nessa manhã, desejar as mais ricas bênçãos do Senhor sobre a vida dos amados irmãos, aqui da cidade de São Francisco de Assis, também os amados irmãos do interior daqui do nosso município, nosso abraço a todos os trabalhadores e trabalhadoras, né, que Deus abençoe, que você possa ter esse dia de hoje, um dia de bênção aí no teu lar, no teu trabalho, que Deus abençoe rica e poderosamente. Minha saudação, seu Vanderlei, que está na técnica de som, que Deus abençoe. Nosso irmão diretor da Rádio Sentinela, que Deus abençoe sua família, seus filhos, a esposa, Deus abençoe os irmãos. Nessa manhã queremos já ouvir louvores ao Senhor nosso Deus, né? E antes, porém, nós queremos aqui já registrar nossos queridos irmãos que estão conosco nessa manhã, através aqui da nossa live. Um grande abraço, querido irmão evangelista Manoé Berens, lá do Rincão dos Lamberti. Um abraço, Manoé. Uma Eva Lúcia, Deus abençoe os queridos irmãos também, está conosco. Uma Marlene Contessa, grande abraço, Marlene, está na audiência.
também irmão Ronaldo Alves, irmã Tainá Brito, lá em Uruguaiana. Um grande abraço para vocês, querido. Deus abençoe também, está conosco. Querido irmão, pastor Vilmar Mariano, grande abraço, pastor, lá na cidade de Sapiranga, Rio Grande do Sul, grande abraço, querido servo de Deus. Também nosso querido irmão Jesus Rosa dos Santos, grande abraço, querido irmão José Jesus, está na audiência com nós também. Também nosso querido amigo irmão Luiz Silva, da padaria Efraim, grande abraço, querido irmão, Deus abençoe, né, irmão? Nessa manhã está ali confeccionando seus pães gostosos ali, e ali na escuta do nosso programa, né, irmão Luiz? Grande abraço, querido irmão, aí sua empresa, padaria Efraim, Deus abençoe, irmão. Também tem mais irmãos aqui com nós. Que Deus abençoe. Continue compartilhando aí, pesados irmãos. Deus tem bênção com certeza essa manhã para nós, para você aí. Nosso querido irmão Ronaldo está dizendo a paz do Senhor, irmão, na audiência. Grande abraço, irmão Ronaldo. Irmã Tainá Brito. Os irmãos são de São Francisco de Assis, mas estão lá em Uruguaiana. Grande abraço, amados irmãos aí. Todos os irmãos de Uruguaiana. Deus abençoe. Querido irmão pastor Vilmar. Ele está aqui dizendo, sou pastor Vilmar, aqui de Sapiranga, Rio Grande do Sul. Ótimo programa, muito bem, muito obrigado, querido irmão pastor, Deus abençoe. Ótimo dia para o irmão aí, Deus abençoe, querido pastor Vilmar, Deus abençoe, irmão. Essa manhã, portanto, em nome de Jesus, vamos ouvir o primeiro louvor, essa manhã, em nome do Senhor Jesus.

Amém, glória a Deus, louvor maravilhoso. Vai fazer tudo novo em nossas vidas, apesar do meu, graças a Deus. Desde uma vez que nós se colocamos na presença dele, ele se volta para nós, né, apesar do meu, graças a Deus. Na palavra que nós fizemos leitura no início desse programa, o salmista Davi está dizendo assim: descansa no Senhor e espera nele. Aleluia. Descansa, pesado amigo, pesado irmão, em tudo aquilo, tuas preocupações, que tu está passando, tuas lutas. Descansa no Senhor, aleluia. Espera nele, ele vai se voltar para ti, pesado irmão, pesado amigo. Nós não sabemos o que você está passando, de repente, esse dia de hoje, nesse sábado, né? Mas Deus está te dizendo nessa manhã, através dessa palavra aqui, glórias a Deus, para você descansar no Senhor, esperar nele, glórias a Deus, aleluia. E o salmista Davi está dizendo: não te indignes por causa daqueles que prosperam em seu caminho, aleluia, por causa do homem que executa astutos intentos, aleluia. Essa palavra, pesado irmão, que é para nós, pesados irmãos, que confiamos no Senhor, para nós, pesados irmãos, que ouvimos a palavra e deixa cair no nosso coração, né, pesados irmãos? Graças a Deus. Muito bem, amados irmãos, nossa alegria da participação dos nossos amados irmãos que estão conosco nessa manhã, né? Um abraço, querido meu amigo Paulo Barbo Maier. Abraço, amigo Paulo, aí no bairro João 23. Grande abraço, querido irmão, amigo. Deus abençoe o senhor e sua família, hein? Querido irmão Davi Brinque, abraço, irmão Davi, irmã de Janira, irmã Cláudia Lamberti Borges, grande abraço, irmã Cláudia, irmão Antônio, grande abraço aqui, irmã Nelly, com certeza, irmão, estão na audiência também do programa, um abraço a vocês, Deus abençoe. Muito bem, né? Também quero mandar nosso grande abraço ao pessoal do presídio ali, que estão sempre ligadinho com nós, nosso programa, Deus abençoe vocês, querido. Um abração aí, Deus abençoe. E nós queremos dizer que estaremos anunciando aqui os próximos cultos, que serão realizados aí no presídio. Na próxima segunda-feira estaremos aqui divulgando, próximo dia. Nós não estamos tendo, pesado irmão, oportunidade, acesso aí. No último culto nós fomos aí, pronto para realizar o culto, mas nós pedimos para nós suspender novamente, né? E nós estamos aqui obedecendo às autoridades, né? Mas estamos com muito desejo de levar a palavra de Deus para vocês aí, certo? Um abraço. Nós queremos aqui também felicitar nossos amados irmãos que estão de aniversário na cidade do dia de hoje, né? Nossos parabéns aqui do nosso programa Manhã com Deus. Parabéns a todos os queridos irmãos nesse dia de hoje, dia 22 de agosto, melhor dizendo. Que Deus abençoe. Parabéns também a nossa querida irmã Rosilei Lambert, que esteve completando mais um ano de vida no dia de ontem. Parabéns, irmã Rosilei. Deus abençoe, irmã. Deus abençoe poderosamente. Muitas felicidades, irmã. Deus abençoe. Também estará completando aniversário também, dia da manhã, vários irmãos aqui, né, da minha família, ali o nosso, meu querido irmão Noé Salvador Fraga. De amanhã, dia 23 de agosto, lá em Uruguaiana, meus parabéns já desde agora, querido mano. Também estará completando aniversário amanhã também, meu querido neto também, Luiz Gustavo, ali do filho da Késiro, do Lelei ali, meu neto. Deus abençoe, parabéns aqui do nosso programa também. Muito bem, e vários irmãos que tiveram aniversário também na semana que passou, meus parabéns, Deus abençoe, em nome de Jesus. Muito bem, grande abraço, querido irmão Altamir José Folhato, lá no Strombini, grande abraço, querido irmão. Está dizendo a paz do Senhor, irmão, estamos na escuta. Um abraço, irmão. Amém. Vamos ouvir mais louvor, portanto, nessa manhã.

0: Tudo bem? Mãe Catarina, tudo bem, minha irmã? Tranquilo, graças a Deus. Tá na audiência do programa?
1: Experimente 5 tigelas com fragrância.
0: Sim, já tá rodando daqui a pouquinho, tá bem, irmão? Um abraço, tá bom. Deus abençoe. Tá bom. Certo, obrigado.

Glória a Deus, muito bem, amados irmãos, programa Manhã com Deus, aqui pela Rádio Sentinela Pampiana, aqui de São Francisco de Assis. Grande abraço aos amados irmãos que estão ligadinhos com nós, nossa programação dia de hoje, esse sábado lindo, graças a Deus, pesados irmãos. Abraço a todos os irmãos que estão conosco, abraço querida irmã Evinha Vidal, lá da cidade de Farroupilha, na Serra Gaúcha, não é, Evinha? Um abraço, querida irmã, sua família. Também nosso querido irmão Netinho Diamante, grande abraço, querido irmão Netinho, ali em Santiago, grande abraço, querido irmão. Está mandando uma mensagem para nós aqui, dizendo a paz do Senhor, irmão José Nazareno, peço louvor livre para voar, se possível. E ofereço a todos os ouvintes, aos irmãos lá do presídio, fiquem na paz de Cristo. Abraço, irmão Netinho Diamante, aí em Santiago, está pedindo louvor aqui, livre para voar, se for possível, estaremos atendendo aqui, querido irmão. Abraço aí do irmão Netinho Diamante, aí pessoal aí do presídio, Deus abençoe, irmão, Deus abençoe, grande abraço. Irmão José Vidal, lá no Cerro da Vigília, grande abraço, irmão José Vidal, está na audiência também, paz do Senhor, irmão, está na audiência, está na escuta. Abraço com o irmão José, irmã Marta, família dos amados irmãos que estão sempre ligados no programa. Um abraço para vocês. Também ligou para nós ali nossa querida irmã Catarina Cáceres, no bairro Vila Nova. Um abraço, irmã Catarina. Deus abençoe, irmã. Estaremos rodando o próximo louvor para seu endereço espiritual, querida irmã. Deus abençoe. Nós vamos ouvir já o próximo louvor. Receba aí para o vosso endereço espiritual, amados irmãos.

Amém. Glória a Deus. Deus abençoe os irmãos, estão com nós. Um abraço a todos os queridos irmãos aqui da cidade, dos bairros da nossa cidade e também os irmãos do interior, como já falamos. Um abraço a todos. Também nós queremos aqui, pesados irmãos, né, anunciar aos amados irmãos os trabalhos da Igreja Evangélica aqui dessa Assembleia de Deus aqui de São Francisco de Assis. Nosso grande abraço, nosso pastor presidente, pastor Samuel Cortes Lamberti, nosso pastor Orlando Carvalho da Silva, todos os demais irmãos, obreiros, trabalhadores da obra do Senhor Jesus, né, os irmãos que estão pregando, levando o Evangelho de Cristo, esses dias que estão vivendo, pesados irmãos, dias trabalhosos, em que nós precisamos, pesados irmãos, sair do nosso comodismo e fazermos a obra do Senhor nosso Deus, né, pesados irmãos? Sabemos que tem muitas almas para serem salvas, almas para ouvir o Evangelho de Cristo, né, na nossa cidade, fora da nossa cidade também, fora do nosso país até mesmo, né, e através das ondas amigas da Rádio Sentinela, nossas programações aqui, estamos divulgando, né, nessa oportunidade que Deus está nos concedendo, enquanto é dia, trabalhamos, né, como disse Jesus, trabalhar enquanto é dia, porque a noite vem, que ninguém mais poderá trabalhar. Nós louvamos a Deus, pesado irmão, que estamos tendo liberdade aqui, plena liberdade na Rádio Sentinela aqui, pesado irmão. Nós vimos aqui, pesado irmão, vários irmãos tendo suas programações aqui, né, levando o Evangelho de Cristo através das ondas dessa emissora amiga aqui da nossa cidade de São Francisco de Assis, né. Deus abençoe essa empresa, a Rádio, seu Vanderlei, está mantendo, né, no ar essa emissora aqui, através da internet também, que Deus abençoe poderosamente. Portanto, nossos convites para os trabalhos da obra do Senhor Jesus nesse final de semana, pesado irmão. Nós estamos aí, pesado irmão, em pleno andamento do Congresso de Adolescentes Geração Eleita da Igreja Evangélica Assembleia de Deus aqui de São Francisco de Assis. Nossos abraços a todos os amados irmãos, as irmãs organizadoras desse grande trabalho que está sendo realizado aqui nessa Igreja Assembleia de Deus. Não, pesados irmãos, então, ontem à noite já teve o início desse grande trabalho ali no templo sede. Eu não fui no culto, mas com certeza Deus operou milagres, maravilha no meio do seu povo ali, entre os adolescentes ali, a juventude, os adolescentes, as crianças, enfim, a todos os amados irmãos ali na Igreja Assembleia de Deus. Então, ontem à noite teve início, sexta-feira, e se estenderá até amanhã, domingo, né, pesado? Então, hoje, sábado, nós convidamos você, querido irmão, querido amigo, você que tem seus filhos adolescentes, crianças, jovens, enfim, nosso convite é para que você esteja ali na casa do Senhor Jesus, para você receber a bênção do Senhor, receber a palavra do Senhor sobre a tua vida, né, e a oportunidade que você tem, né, de estar na casa de Deus, né. Quem sabe você tem um desejo de ver teus filhos, quem sabe na igreja, vai, leva ali a tua casa do Senhor Jesus, querido irmão, querida irmã. Portanto, hoje à noite, a partir das 19 horas, né? 7 horas da noite, grande culto ali no templo sede, a cargo das irmãs ali que estão ali dirigindo esse trabalho. Nossa querida irmã Rejane Lamberti, também nossa irmã Vander, que está pregando a palavra de Deus, nosso querido irmão, melhor dizendo aqui, foi ontem, sexta, né? Mas hoje, sábado, então estará presente a nossa querida irmã Rejane de Lamberto, na verdade, irmã dirigente e demais irmãs desse trabalho, e estará presente pregando o Evangelho de Cristo, nosso evangelista irmão Mateus, e a sua esposa, irmã Damares. As irmãs estão desempenhando esse grande trabalho, trazendo a mensagem da palavra de Deus, os hinos de louvor ao Senhor nosso Deus também, ali hoje à noite, sábado, certo, irmão? Nosso convite, portanto, não percam, certo, irmão? Nosso convite aqui,
um convite de amor, certo? Para vocês estar ali na casa de Deus, o melhor lugar nós podemos estar na casa do Senhor, né? Precisamos, ouvindo o Evangelho, a palavra de Deus, se alegrando junto com a igreja do Senhor Jesus, certo? Muito bem. E amanhã, domingo, teremos às 9 horas da manhã, Escola Bíblica Dominical. Nosso querido irmão evangelista José Antônio Martins de Souza estará nessa, ministrando essa Escola Bíblica amanhã. Com certeza vai ser uma bênção também. Um abraço, querido irmão José, querido irmão Raniel Chaves da Silva, nossos professores, irmão Sérgio Pereira, os amados irmãos que ministram a Escola Bíblica, a lição bíblica, todos os domingos. Deus abençoe. Nosso convite à igreja, esteja presente amanhã a partir das 9 horas, amanhã é domingo, certo, irmão? 9 às 10 horas. E também, amanhã domingo, o encerramento desse grande congresso que está sendo realizando, Congresso dos Adolescentes, Geração Eleita. Estará presente nosso querido irmão evangelista Mateus e a irmã Damares, os amados irmãos, que estarão desempenhando esse trabalho, trazendo a palavra de Deus amanhã, domingo, às 7 horas da noite. Não perca, queridos irmãos, queridos amigos, amanhã é o último culto dessa campanha, certo? Se você não puder ir hoje, vai amanhã, domingo, certo? Jesus vai te abençoar poderosamente, com certeza, certo, irmão? Você não vai sair dali da mesma forma que você entrar na casa de Deus. Você vai sair revestido da palavra de Deus, revestido da bênção do Senhor sobre a tua vida, certo, irmão? Portanto, nosso convite, em nome do Senhor Jesus. Nós teremos um abraço também nos irmãos lá da Serrinha do Butiá, grande abraço, os amados irmãos que estão sempre ligadinhos com nós na programação. Aí nossos queridos irmãos Nelson Luiz Manente, querido irmão Paulo Carvalho, todos os irmãos da Serrinha, grande culto amanhã, domingo, às 2h30, 2h30 da tarde. Grande abraço para o irmão Paulo Evangelista, irmão Nelson Luiz Manente, trazendo a palavra de Deus para os amados irmãos aí. Amanhã é domingo, certo, irmão? Portanto, esse é o nosso convite dessa manhã, em nome do Senhor Jesus. Nessas programações da Igreja Assembleia de Deus aqui de São Francisco de Assis, demais convites serão divulgados posteriormente, certo, irmão? Muito bem, amados irmãos, estamos aqui recebendo a participação dos nossos amados irmãos que estão com nós nessa programação. Um grande abraço, querido irmão Jacir Sutes, irmão lá da Curitiba, estado do Paraná. Grande abraço, querido irmão. Está dizendo, paz do Senhor, meu querido irmão, amigo. José Nazareno, um carinhoso abraço. Um ótimo final de semana, um sábado abençoado, feliz. Obrigado igualmente, querido irmão. Deus abençoe aí em Curitiba, Paraná. Grande abraço, querido irmão Jacir. Também nossa querida irmã Zaida Pérez, lá na cidade de Manoel Viana. Grande abraço, irmã Zaida, sua família. Deus abençoe, querida serva de Deus. Em nome de Jesus. Também nosso querido irmão Adriano Custódio da Silva, grande abraço, meu Adriano, está na audiência, não sei qual é a cidade que o irmão reside, se é aqui em São Francisco mesmo, né? Que Deus abençoe, de qualquer forma, querido irmão, sua família, bom dia, na paz do Senhor Jesus, meu querido irmão, Deus abençoe, meu Adriano, não estou recordando, irmão, de onde que o irmão é, né? Deus abençoe, portanto, nosso querido irmão Luiz Oliveira Guedes, Bento Gonçalves, Deus abençoe, irmão. Muito bem, amados, nossa querida irmã Zeroide Henrique, ali do bairro Vila Nova, um abraço, irmã Zeroide, e está pedindo as orações, estaremos orando no final aqui, irmã Zeroide, um abraço, Deus abençoe. Mais um louvor, atendendo o pedido do nosso querido irmão Diamante, Netinho Diamante, em Santiago, um grande abraço, irmão Netinho.

Louvor maravilhoso. Deus abençoe o querido irmão Netinho aí em Santiago. Deus abençoe os amados irmãos que receberam esse louvor aí para o vosso enlevo espiritual. Grande abraço, irmãos que estão conosco nessa manhã. Nossa querida irmã Salete Sova. Deus abençoe a querida cantora Salete. Grande abraço, serva de Deus. Eu não recordo qual é a cidade também que é a minha reside, se eu não me engano, é lá em Sapiranga também, né? Deus abençoe a irmã Salete, de qualquer forma, querida irmã, Deus abençoe a irmã, sua família. Deus abençoe também, está dizendo assim, bom dia na paz do Senhor Jesus, irmão. Passando para desejar uma ótima programação para todos. Todos, Deus abençoe. Obrigado, querida irmã, Deus abençoe a senhora, viu? Seu ministério de louvor, Deus abençoe a irmã Salete. Grande abraço, querida irmã. Também nosso querido irmão Ricardo da Costa está na audiência. Um abraço, querido irmão Ricardinho. Deus abençoe, querido irmão, sua família. Também nosso querido irmão Vanderlei Carvalho. Grande abraço, irmão Vanderlei. Paz do Senhor, querido irmão. Deus abençoe nessa manhã. Muito bem, amados. Portanto, nossa querida amiga, irmã Maria Narese. Grande abraço, querida irmã. Fazia dias que não via sua participação aqui. Um abraço, querida irmã, dona Maria Nares, querida amiga da gente. Bom dia, seu José, que Deus abençoe. Um abraço, irmã, obrigado. Muito bem, nossa querida irmã também está na audiência ali.

através das ondas amigas da Rádio Sentinela, através da internet. Vocês estão sendo canal de bênção, queridos irmãos, nesse trabalho aqui de divulgação do Evangelho de Cristo, certo, irmão? Nosso desejo é que Deus abençoe vocês, e a palavra de Deus está escrita em Filipenses capítulo 4, versículo 19, o meu Deus, segundo as suas riquezas, suprirá todas as vossas necessidades em glória por Cristo Jesus. Certo, irmão? Essa palavra aqui para nós, para você, querido irmão. Queridos irmãos, nos ajudam. Querida irmã Carmelina, irmão Valdir Lambert, irmão Altamir José Folhato, irmão Meire, irmão Davi Brinque, irmã Janira, queridos irmãos, nosso irmão José Azolim Medeiro, querido irmão, Deus abençoe. Também nossa irmã irmão Ranieri Chaves da Silva, né? Deus abençoe também nossa querida irmã Maria da Graça Lambert, grande abraço, irmã Maria, irmão Antônio, irmã Santa, irmã Clarisa, irmã Natália Lambert, irmão Neron Eman, abraço, irmão, Deus abençoe também, falando irmão Neron, parabéns aí pro Josiel, que tá de aniversário dia de hoje, irmão Neron, parabéns para ele, Deus abençoe o nosso programa aqui, Deus abençoe. Irmão Lucas Dutra, irmã Liliane da Silva, da loja Lili Floricultura. Também nosso querido irmão Getúlio Larroque de Quadros. Grande abraço, querido irmão Getulinho. Está sempre nos ajudando também. Que Deus abençoe, querido irmão. Também nos ajuda aqui nossa irmã Lidiane Pereira Fraga, minha filha. Deus abençoe, filha. Também nosso querido amigo Valteron Trombini, grande abraço, amigo, Deus abençoe. Também seguidamente nos ajudando aqui do Nadir Almeida, um abraço, Nadir, né, da empresa Constru Casa. Também nossa querida irmã Silvânia, irmão Ney Lambert, lá do Rincão Lambert, né. Também nossa querida irmã Cláudia Maria Pereira. Querida irmã Cláudia Maria, esposa do nosso querido irmão saudoso, pastor Walter dos Santos, irmã Maria, tem nos ajudado aqui também, que Deus abençoe a irmã, em nome de Jesus também essa manhã. E eu quero fazer aqui, pesado, irmão, um agradecimento todo especial no nosso programa aqui, a nossa querida irmã, minha cunhada, Rosângela de Souza Fraga. Tem nos enviado uma grande oferta, uma grande contribuição para o nosso trabalho aqui, nosso programa. Deus abençoe, querida irmã, que está lá na Espanha, irmã, e que Deus abençoe, irmã, que Deus recompense rica e poderosamente a querida irmã Rosângela de Souza Fraga, esposa do meu querido irmão João Davi Fraga. Grande abraço para vocês, queridos irmãos. Que Deus recompense poderosamente vocês aí, certo? Na Espanha. Um grande abraço, querida irmã Rosângela. Estou sempre aqui orando por você, querida irmã. Que Deus abençoe rica e poderosamente. Uma grande oferta a irmã mandou para nós no dia de ontem. Querida irmã Rosângela, um abraço, Deus abençoe. Portanto, são esses irmãos. 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Um abraço a todos. Querido irmão, está com nós, nosso irmão aqui, nosso querido irmão José Carlos Roberto da Silva Assiste, está lá em Goiânia, querido servo de Deus, Mandeia, sua esposa, grande abraço, amados irmãos, grande atalaias de Deus aí, levando o Evangelho de Cristo, estamos aqui na capital Goiânia, na escuta. Um abraço, querido irmão, irmão aqui da região, daqui de Santiago, né, querido irmão, mas está lá trabalhando na obra do Senhor Jesus Cristo, levando o Evangelho de Cristo. Grande abraço, querido irmão Carlos Roberto, irmã Deia, abraço, querido irmão. Também está com nós, querido irmão José Folhato, abraço, irmão José Folhato. Lá na cidade do Uruguaiana, se não me fala a memória, que o irmão reside, né? Deus abençoe, irmão, portanto, nessa manhã. Nossa querida irmã Marley Monteiro, grande abraço, irmã Marley Monteiro, lá na cidade

no estado de Santa Catarina, Jacinto Machado, grande abraço, irmã Marley, serva de Deus, um abraço, querida irmã, sua família aí, Deus abençoe. Muito bem, amados irmãos, estamos aqui diante de uma palavra para a nossa meditação nessa manhã de sábado, programa Manhã com Deus, né? Nós queremos aqui deixar para a nossa meditação e logo, logo estaremos aqui orando por todos os nossos amados e queridos irmãos que estão na escuta nessa manhã de sábado, programa Manhã com Deus. Está escrito aqui no livro de Romanos, capítulo de número 12, e o versículo 9 em diante, e assim diz a palavra do Senhor nosso Deus. O amor seja não fingido, aborrecei o mal e apegai-vos ao bem, amai-vos cordialmente uns aos outros, com amor fraternal, preferindo-os em honra uns aos outros, não sejais vagarosos no cuidado, sede fervoroso no espírito, servindo ao Senhor, alegrai-vos na esperança, sede pacientes na tribulação, perseverai na oração. Glória a Deus. Comunicai com os santos nas suas necessidades, segui a hospitalidade, abençoai os que vos perseguem, abençoai-o e não amaldiçoeis, alegrai-vos com os que se alegram e chorai com os que choram. Sede unânimes entre vós, não ambicioneis coisas altas, mas acomodai-vos às humildes. Não sejais sábios em vós mesmo. Aleluia. Glórias a Deus. Ainda diz mais a palavra de Deus nessa manhã. A ninguém torneis mal por mal. Procurai as coisas honestas perante todos os homens. Amém. Essa palavra aqui, pesadão, irmãos queridos. Essa palavra aqui que foi falada, foi anunciada pelo apóstolo São Paulo, aleluia, um livro aos Romanos, aleluia, glórias a Deus, uma palavra, pesada de mãos, para nós, o povo, para o dia de hoje, pesada de mãos, glórias a Deus, onde nós estamos vendo, pesada de mãos, que o amor, pesada de mãos, está tão escasso, hoje em dia o amor está se esfriando cada dia mais, né, pesada de mãos, mas ainda tem um povo que está levando essa palavra aqui, ainda tem um povo na face da terra, pesado de mão, que está, aleluia, perseverando nessa palavra aqui. Glória a Deus por isso. Aleluia. O amor não seja fingido. Aleluia. Glórias a Deus. Glórias a Deus. Nós sabemos, pesado de mão, que o amor tem diversas formas de amar, tem muitas pessoas que amam, apesar de aparência, assim, juntamente com nós, mas lá por nossas costas, muitas vezes, estão cortando de nós, estão falando mal de nós, apesar de não. Mas são amor fingidos. Mas o apóstolo Paulo que está nos recomendando para não termos fingimento em nossa vida, né? Sermos sinceros diante de Deus, né, apesar de não. O homem sincero diante de Deus, pesado, ele ama de verdade. Glórias a Deus, aquele que, pesado, irmão, está necessitado, precisando de alguma coisa, pesado, que nós temos condições de ajudar. Aleluia, chegar e ajudar, né, pesado? Diz aqui a palavra do Senhor Jesus. Glórias a Deus, abençoai os que vos perseguem. Abençoai, não amaldiçoeis. Aleluia, é uma recomendação para nós aqui, pesado, irmão. Essa palavra aqui. Glórias a Deus, não amaldiçoeis. Glórias a Deus, muitas vezes temos sido deparados com pessoas que muitas vezes amaldiçoam a pessoa e não abençoam, né, pesado? Aleluia. E diz mais, aleluia, alegrai-vos com os que se alegram, chorai com os que choram, aleluia. Glórias a Deus, que palavra maravilhosa, pesado irmão, pesado ouvinte, nessa manhã. Eu quero deixar para a vossa meditação nessa manhã.
Glórias a Deus que você possa, querido amigo, você guardar essa palavra no teu coração aqui, pesado irmão. Nós sabemos, pesado irmão, que nós precisamos aprender a palavra de Deus. E nós, para aprender a palavra de Deus, nós temos que ouvir a palavra. Sem nós não ouvir o evangelho, a palavra de Deus, pesado irmão, como nós vamos aprender, como nós vamos, aleluia, seguir a palavra do Senhor Jesus? Temos que ouvir a palavra do Senhor, aleluia. E aqui, pesado irmãos, essa palavra aqui é um exemplo para nós seguir ela. Glórias a Deus. Portanto, eu deixo aqui para a vossa meditação nessa manhã. Certo? Vamos orar nesse momento em favor de você que está doente, quem sabe nessa manhã. Entrega a tua vida para Jesus Cristo aí, querido irmão, querido amigo. Faça um propósito com o Senhor, nosso Deus e Pai que está nos céus. Diante de ti, estou aqui, Pai querido, entregando as tuas mãos. Essa vida, Pai, que está orando com nós, pedindo misericórdia agora, Pai, mediante essa palavra aqui, Pai querido, que ouviu. Querido Pai, intercede agora, Pai querido. O Senhor é o nosso refúgio verdadeiro, o Senhor é a nossa fortaleza. O Senhor é um Deus de amor sincero, Pai querido. Querido Jesus, que nos ajuda, Pai querido, a sermos sinceros diante de ti. Aleluia, não termos fingimento em nosso coração, Pai, que nos ajuda, Senhor, a perseverar na tua palavra, Senhor, a aprender de ti, Jesus. Abençoa o seu ouvinte, a seu ouvinte. Nessa manhã eu te peço em nome de Jesus. Amém. Muito bem, amados irmãos, ainda tem irmãos com nós aqui, com alegria mencionar. Nosso querido irmão Oneron Ema está na audiência. Um abraço, irmão Oneron. Abraço, querido irmão. Nossa querida irmã Elaine Larroque, lá na Serra Gaúcha, na cidade de Farroupilha também, se não me falha a memória. Um abraço para Elaine, Deus abençoe. Está dizendo a paz do Senhor Jesus Cristo. Paz do Senhor, irmã, Deus abençoe. Portanto, estamos chegando ao final de mais um programa. Manhã com Deus. Prometemos voltar, se Deus quiser, segunda-feira, a partir das 20 horas. Com o programa Jesus Cristo está voltando. Tenham todos um bom sábado, bom final de semana e até lá, em nome de Jesus.

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0: Muito bom dia, ouvintes da Rádio Sentinela Pampiana FM. Estamos chegando neste sábado, 22 de agosto do ano de 2026, para fazermos companhia para você até as 9 horas e 30 minutos, com mais uma edição do programa Infância, Amar, Educar, Proteger. Aqui pela mais ouvida, mais curtida, Rádio Sentinela Pampiana. Você sabe, há 7 anos no ar, este é o espaço das crianças e das famílias aqui nas suas manhãs de sábado. Bom dia para você que está acordando agora, aqui na cidade ou aí no interior do município. Você que já está na rua, no comércio de São Francisco de Assis e curtindo a programação da Sentinela Pampiana. Você que está pegando a estrada para curtir este final de semana, frio, mas dia lindo, ensolarado. Ou você que está chegando em São Francisco de Assis, bom dia, um abençoado final de semana para você.
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Mas muito bem, hoje sem crianças aqui nos estúdios da Sentinela Pampiana. Frio, né? Bastante frio. Eu quero agradecer a Rose que sábado passado programou as músicas aqui, não pude estar aqui. Estava em Santiago num encontro diocesano da Igreja Católica, né? Então, muito obrigada, né? E hoje, 22 de agosto, então, nós vamos fazer um programa edição especial do folclore. Hoje é dia do folclore, né? Mas o que é folclore? Então, vamos entender, né? Com certeza, as escolas municipais, as escolas estaduais, trabalharam durante esse mês de agosto, mês do folclore, né? Muitas manifestações folclóricas nas escolas, né? O que é o folclore? O folclore é o conjunto, né, das tradições, dos costumes, das histórias, das músicas, danças, brincadeiras, comidas, festas, lendas e conhecimentos que passam de geração em geração. Então, é a nossa cultura popular, né? Quantas vezes a gente ensina, por exemplo, um cantinho, uma música para as crianças e diz assim, essa música faz parte do nosso folclore brasileiro. Por quê? Porque ela foi passando de geração em geração. É aquilo que os nossos pais aprenderam com nossos avós, que aprenderam com os nossos bisavós, que nós aprendemos, ensinamos aos nossos filhos e que continuará vivo por muitas e muitas gerações. Então, nós trouxemos hoje aqui no programa Infância algumas destas manifestações folclóricas, né, para contar, para brincar aí com as crianças, né, e valorizar este dia que é muito importante, que é o dia do folclore, o dia da nossa cultura popular.

Muito bem, então nós vamos abrir com o quadro Histórias que Educam, trazendo aí duas lendas, né, bem populares aí do folclore, que é a lenda do Saci Pererê e a lenda da Iara, né? Então, trazendo essas duas lendas aí, né, para abrir o quadro Histórias que Educam. Essas duas lendas, né, fazem parte do nosso folclore e são duas lendas bem populares, né? Então, crianças, atenção para a lenda do Saci Pererê.

Muito bem. Dizem que o Saci é um menino muito esperto, de uma perna só, que usa um gorro vermelho e vive pelas matas. Ele é conhecido principalmente por suas travessuras. O Saci adorava esconder objetos, fazer pequenos nós nos rabos dos animais, assustar quem caminhava sozinho pela mata e provocar redemoinhos de vento. Quando alguém via um redemoinho levantando folhas e poeira, nossa, já sabia o que poderia estar acontecendo. Será que era o Saci? Segundo a tradição popular, era justamente durante esses redemoinhos que o Saci aparecia e desaparecia rapidamente. Mas havia uma coisa muito curiosa sobre ele. O Saci não precisava correr como as outras crianças. Ele pulava. Pula, pula, pula, pula. Com sua única perna, conseguia se movimentar com muita rapidez. E ninguém conseguia pegá-lo facilmente. E sabem o que ele tinha na cabeça? Um gorro vermelho. E sabem por que o gorro vermelho era tão importante? Porque, segundo a tradição popular, era ele que dava ao Saci os seus poderes mágicos. Por isso, algumas histórias contam que quem conseguisse pegar o gorro do Saci poderia capturá-lo. Ah, mas será que alguém conseguia? O Saci era esperto demais. Assim que percebia que alguém estava tentando pegá-lo, ele desaparecia. O Saci também é muito ligado à natureza. Ele vivia nas matas, entre as árvores, os animais e os rios. Por isso, muitas histórias sobre ele acontecem dentro das florestas. E existe uma coisa muito importante que podemos aprender com esta relação. A floresta é a casa de muitos animais. As árvores nos dão sombra e ajudam a manter o equilíbrio da natureza. Os rios levam água para pessoas, plantas e animais. Então, cuidar da natureza é uma responsabilidade de todos nós. Agora vamos imaginar algumas travessuras do nosso personagem. Certa manhã, um homem chamado João acordou cedo para trabalhar. Preparou seu café, pegou suas ferramentas e foi até o quintal. Mas quando chegou lá, cadê o chapéu? Ué, eu deixei o meu chapéu aqui. Procurou debaixo da mesa? Nada. Olhou atrás da porta? Nada. Foi até o quarto? Nada. Quando finalmente desistiu... João olhou para trás. Ninguém. Continuou procurando. Foi quando percebeu que seu chapéu estava pendurado no galho de uma árvore. Ah, era o Saci. Em outra tarde, algumas crianças brincavam perto das suas casas. De repente, o vento começou a soprar. As folhas começaram a girar. A poeira levantou. Olhem, um redemoinho. As crianças correram para perto, mas uma das crianças lembrou. Minha avó disse que pode ser o Saci. Todos ficaram olhando. O redemoinho passou rapidamente pelo caminho e desapareceu. As crianças ficaram em silêncio. Então, todos começaram a rir. Talvez o Saci tivesse passado por ali. O Saci é um personagem do folclore brasileiro, muito bem trabalhado por Monteiro Lobato na sua obra O Sítio do Pica-Pau Amarelo. Sua história foi sendo contada de geração em geração e ganhou diferentes versões em várias regiões do Brasil. Mais do que perguntar se o Saci existe de verdade, podemos perguntar: o que as histórias do Saci nos ensinam? Elas nos ensinam a valorizar a nossa cultura,
a ouvir os mais velhos, a preservar as histórias que fazem parte da memória do nosso povo e também nos lembram da importância de respeitar a natureza, porque a floresta, os animais, os rios também fazem parte da nossa história. E dizem que até hoje, quando o vento começa a girar no meio da mata, quando as folhas começam a dançar, quando alguma coisa desaparece misteriosamente, alguém logo pergunta: será que foi o Saci? Talvez sim, talvez não. Mas uma coisa é certa: enquanto houver crianças ouvindo histórias, contando o que os avós contaram, enquanto houver pessoas valorizando as tradições brasileiras, o Saci continuará correndo, pulando e fazendo travessuras.

0: Olha aí que legal a lenda do Saci, né? O Saci é um moleque danado, né? Cuidado com os redemoinhos de vento aí, né? Pode aparecer o Saci. E é lindo esse imaginário popular, né? Das crianças, né? Ao contar histórias, ao relembrar aquilo que os avós, né, já contavam, que passou de geração em geração, isso é muito legal, né? Então, a lenda do Saci é uma das mais populares do nosso folclore. Agora nós vamos contar, ainda dentro do quadro Histórias que Educam, a lenda da Iara. Quem será que era a Iara?
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0: Muito bem. É uma das histórias mais conhecidas. É a história de uma jovem muito bonita que vivia perto das águas. Seu nome era Iara. Iara era uma jovem indígena conhecida por sua beleza, sua coragem e sua habilidade como guerreira. Ela era muito querida por sua família e admirada por sua comunidade. Mas Iara também despertava a inveja de algumas pessoas. Certo dia, depois de uma grande discussão, seus irmãos decidiram atacá-la. Iara, porém, era muito habilidosa e conseguiu se defender. Quando seu pai descobriu o que havia acontecido, ficou furioso e, segundo a lenda, castigou Iara, lançando-a nas águas de um rio. Mas algo extraordinário aconteceu. As águas do rio acolheram Iara. E, segundo a tradição popular, ela se transformou numa criatura encantada das águas. A partir daquele momento, passou a viver nos rios e a ser conhecido como a Mãe das Águas. Dizem que a Iara tinha longos cabelos e uma voz muito bonita. Nas noites tranquilas, os pescadores contavam que podiam ouvir seu canto vindo das águas. Seu canto era tão bonito que chamava a atenção de quem passava perto do rio. E assim nasceu a lenda da Iara, uma das personagens mais famosas do folclore brasileiro. Mas, crianças, precisamos lembrar. Iara é um personagem, é uma personagem de uma lenda tradicional. As lendas são histórias que foram sendo contadas de geração em geração e fazem parte da cultura e da imaginação dos diferentes povos do nosso Brasil. E essa história nos deixa uma grande lição também. Precisamos respeitar a natureza, precisamos cuidar dos rios, precisamos proteger os animais, precisamos preservar nossas florestas, porque os rios são fontes de vida. Então, quando vocês ouvirem falar da Iara, lembrem-se de que ela também pode representar o nosso carinho e o nosso respeito pelas águas e pela natureza. E dizem que quando a lua ilumina o rio e o vento passa suavemente pelas árvores, talvez seja possível imaginar bem de longe uma voz cantando junto com as águas. Será que é Iara? Ou será apenas o vento brincando entre as árvores? Ou fica por conta da nossa imaginação? Mas as histórias do nosso folclore continuam vivas, porque enquanto houver alguém para contar uma história, a cultura do nosso povo continuará viva. Muito bem, olha aí, a lenda da Iara, né? As crianças, é uma das lendas que as crianças mais gostavam de trabalhar na escola, né? A lenda da Iara. Então, você que nos ouviu, você pode agora ilustrar a lenda da Iara, né? Ilustrar a lenda do Saci, contar aí, recontar para sua família, tá bom? É assim que a gente faz o programa Infância. Muito bem. Então vamos ouvir música e podem dançar agora com a música do Saci Pererê. Pererê Peralta, né? Essa música muito esteve presente aí na trilha sonora do Sítio do Pica-Pau Amarelo. E a seguir, com a turma do folclore, Sereia Iara. Já voltamos.

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2: 8 horas e 34 minutos.
1: Muito bem, estamos de volta com mais uma edição do programa Infância, Amar, Educar, Proteger, aqui pela mais ouvida, mais curtida, Rádio Sentinela Pampiana FM. Neste sábado, 22 de agosto de 2026, dia do folclore, dia da nossa cultura popular. Aquela cultura que vai passando de geração em geração, que os nossos bisavós já contavam, passaram para os nossos avós passaram para os nossos pais nos passaram, nós passamos para as crianças, para os filhos e assim por diante. Enquanto existir alguém contando uma história do folclore, brincando com alguma brincadeira do folclore, a nossa cultura continuará viva.
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1: Muito bem, antes de prosseguirmos com os quadros do programa Infância, alguns destaques dos nossos apoiadores culturais. 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

Muito bem, e agora, como estamos nesta edição especial, né? Edição especial do nosso folclore, né? Dia da nossa cultura popular hoje, né? 22 de agosto, né? Nós vamos falar agora, então, sobre alguns brinquedos e brincadeiras antigas, né? Que fazem parte do folclore. Que tempo bom aquele! Que coisa boa ser criança e poder viver a infância e ter brincado com estas brincadeiras. Crianças, larguem o celular, tá bom? Larguem as telas, larguem o computador. Olha que dia maravilhoso hoje. Saiam brincar ao ar livre, pegar sol, né? A gente fazia isso no passado, brincando com estas brincadeiras. E como éramos felizes, como éramos felizes. Então agora nesse quadro, brinquedos e brincadeiras do nosso folclore. Muito bem. Agora vamos voltar no tempo, né? Antes dos celulares, tablets e videogames, as crianças também sabiam se divertir. E muito. E eram muito felizes. Então nós vamos relembrar alguns brinquedos e brincadeiras tradicionais. E você, pai, mãe, avô, avó, que

0: Então, nós fazíamos campeonato de peões, né? Então, colocávamos rodar os peões ao mesmo tempo. Aquele peão que ficasse rodando mais tempo era o peão vencedor, era a criança vencedora, né? Então, muito legal aí. Ainda tem para vender em muitos lugares os peões, né? Então, rodar peão era uma brincadeira muito legal, né?
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0: A pipa, né, ou pandorga, como a gente conhecia, né? Outro brinquedo muito querido, a pipa, colorida, leve e voando no céu. Mas aqui nós precisamos ter muito cuidado. Pipa deve ser brincada e empinada em local seguro, longe de ruas movimentadas e de fios elétricos. Olha aí, criançada, não vão querer largar uma pipa aí no meio dos fios elétricos, né? Porque pode dar um choque horrível, né? Com fios de alta tensão. Então, recomenda-se empinar pipa, né? Quando o dia tiver bastante vento e em locais, em campo aberto, longe dos fios elétricos, né? Como é que era o campeonato de pipas, né? Cada um com a sua pipa, né? Empinava a pipa que voasse mais alto, né? Ou mais longe, ganhava o campeonato, né? E era muito lindo de ver a criatividade ao montar aquelas pipas, né? Pipas cada vez mais coloridas, bonitas, né? Aí o pessoal usava da criatividade para montar a pipa, né? E o bonito era que os pais se envolviam, os avós se envolviam, né? Montando as pipas, né? Para as crianças brincarem.
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0: Muito bem, as bolinhas de gude. Olha aí, quem lembra, né? Quem conhece? As crianças faziam desenhos no chão e brincavam de acertar as bolinhas, né? Ou faziam um campeonato de bolinha de gude, né? Para ver qual era a bolinha que ia mais rápido, que ganhava das outras, né? Ou as tradicionais bolitas, né? Jogo de bolita, né? É, muito legal aí. Era o campeonato, né? Das bolinhas de gude.
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0: Brincadeira de pular corda, olha aí, né? E pular corda? Uma criança, duas crianças, três crianças, quantos pulos vocês conseguiam dar, né? Então a gente adorava brincar de pular corda, né? Batia para o recreio. As crianças saíam para brincar dessas brincadeiras, né? Pular corda, dançar no bambolê, né? Cantavam cantigas enquanto pulavam corda, né? Que legal! Então nós precisamos resgatar isso, né? Inclusive em casa, fazer esse tipo de brincadeira para que as crianças fiquem mais tempo longe das telas, né? Outro brinquedo, brincadeira, as Cinco Marias. Uma brincadeira muito antiga. Pequenos saquinhos ou pedrinhas eram usados para realizar diferentes movimentos e desafios. Como é que era, né? Então, primeiro a gente atirava uma pedrinha e pegava. Depois, a segunda vez, tinha que atirar duas pedrinhas, três pedrinhas, quatro, cinco pedrinhas, né? Era Cinco Marias, né? O jogo das Cinco Marias. E tinha que pegar, né? Quem conseguisse pegar mais, né? Ganhava. Então tinha várias, né? Tinha muitas variações aí desse campeonato das Cinco Marias. Também muito legal.
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0: Ah, agora uma brincadeira que quem não brincou disso, por favor, né? Eu amava brincar dessa brincadeira. Esconde-esconde. Essa quase todo mundo conhece. Uma criança conta enquanto as outras se escondem, né? Eu era uma criança hiperativa. Então eu não gostava de brincar de boneca, não gostava de brincar de casinha. Para mim, brincadeira tinha que ser de correr, né? De se esconder, de movimentar o corpo. Então eu amava brincar de esconde-esconde, né? Mas eu não gostava de achar as pessoas, né? Eu gostava de

0: esconder, né? Tá? E você, criança que está aí nos ouvindo, você adulto que está ouvindo a nossa programação, você já brincou de esconde-esconde? Vocês acreditam que eu brincava de esconde-esconde até com os meus cachorros? É coisa boa ser criança, né? Chamava eles e eles vinham correndo e eu entrava para dentro de um guarda-roupa, por exemplo. A minha tia era costureira, né? E tinha um guarda-roupa que era só retalhos, né? Um baú só retalhos, né? Então eu chamava eles e eles vinham e eu entrava para dentro daquele guarda-roupa que era só retalhos e eles não me achavam, porque eu ficava atrás da cortina, né? Então olha que legal, né? E as crianças brincavam disso, né? E então tá na hora de resgatar, né, esse tipo de brincadeiras. Pega, pega. Corre daqui, corre dali e ninguém quer ser pego, né? Outra variante é cola-cola, polícia ladrão, né? Também é brincadeiras de correr, que as crianças amam, né? E é bom para extravasar as energias, né? Brincar de pega-pega, eu adorava, né? Quando eu dobrava a esquina lá para ir nas minhas primas, né, já diziam assim: chegou o furacão, agora terminou a calmaria, né? Por quê? Porque eu queria brincar só desse tipo de brincadeira.
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0: Dança das cadeiras. Olha aí, as crianças amam essa brincadeira aí, né? Coloca a música, todo mundo dança. Quando a música parar, senta, né? Quem ficar sentado permanece na brincadeira, quem não sentar é retirado da brincadeira. E sempre se retira uma cadeira, né? Então vai ficando sempre, né, uma cadeira a menos, até que vai ficar só dois participantes para disputar o campeão da dança das cadeiras. Quando se faz festinha nas escolas, né, é muito comum fazer a dança das cadeiras e as crianças amam fazer a dança das cadeiras. Então, uma brincadeira legal de fazer em casa, né? Uma brincadeira legal, reunir os amigos, né, e fazer a dança das cadeiras. É folclore, pessoal. É cultura popular.

0: Muito bem. Ah, e também tinha as brincadeiras cantadas. Olha aí. O nosso folclore está cheio de músicas e cantigas. Ciranda, cirandinha, né? Que a gente saía para o pátio, né? Batia para o recreio, a gente saía para o pátio brincar de rodas cantadas, né? Atirei o pau no gato. Lembrando que hoje podemos cantar versões educativas que valorizem o cuidado com os animais, né? Tem versões, assim, modificadas do Atirei o Pau no Gato, né? Com letras que valorizem, assim, o cuidado com os animais. A canoa virou, né? Peixe vivo, escravos de Jó, o cravo e a rosa, marcha soldado. Inclusive, as crianças adoravam fazer o chapéuzinho, né? O chapéuzinho para cantar a música Marcha Soldado, cabeça de papel, né? Quem não marcha direito vai preso por quartel. Que legal, né? Dá para fazer, né? Quando as crianças se reúnem em casa, tirem as crianças das telas, por favor, né? Resgatem o que o nosso folclore tem de melhor. Escolha uma cantiga para cantar junto com a sua família, né? E comemore em alto estilo o Dia do Folclore Brasileiro.
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0: Muito bem, e sabe o que a gente traz agora para você? Cantigas do Folclore, uma coletânea, né? Cantigas de roda, olha aí. Vamos escutar? Quem já brincou disso? Quem já ouviu essa cantiga? Já voltamos.
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2: 9:06.
1: Muito bem, estamos de volta para você que ligou o rádio neste momento. Hoje, edição especial do programa Infância sobre folclore. Dia 22 de agosto é o dia do folclore, dia da nossa cultura popular. Então, abrimos o programa Infância de hoje com duas lendas muito populares aí do folclore, a lenda do Saci Pererê, a lenda da Iara, e tem muitas outras lendas, né? Lenda do Curupira, lenda do Boitatá, né? Lenda da Vitória Régia, enfim, né? Que as crianças podem pesquisar aí também, né? E contar para os seus amigos, para sua família, enfim, né? Já trouxemos alguns brinquedos e brincadeiras do folclore, que muitos de nós tivemos a graça aí de brincar, né? De ter infância, que coisa boa, né? Não prive as crianças de ter infância. E quando eu falo em ter infância, significa poder brincar dessas brincadeiras, sentir o ar livre, pegar sol, colocar o pé na terra, colocar o pé no chão, né? Coisas que se fazia antes e éramos muito felizes com isso. Hoje a gente ouve alguns pais dizerem, né? Meu filho é tranquilo, passa no computador. Cuidado, cuidado, né? Ele é tranquilo se ele for criança, né? Ele é adolescente se ele viver o que é próprio da adolescência. Ele vai ser um jovem feliz se ele viver aquilo que é próprio do jovem viver, né? Então, nós precisamos aproveitar a tecnologia para aquilo que precisamos realmente, né? Mas não podemos fazer dela, deixar que ela nos manipule ou sermos escravos, né? Da tecnologia. Muito bem.

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0: Muito bem. 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
0: Muito bem. 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

0: 9:14.
1: 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Muito bem, nós vamos continuar agora com um quiz do folclore, né? Vamos ver quem vai prestar atenção. Na verdade, é umas brincadeiras aí com as crianças, né? Umas perguntinhas. Você que prestou atenção, né? Na nossa fala aqui. Ou vamos testar os seus conhecimentos sobre folclore. Né? O que é o que é? Pergunta 1. Quem usa um gorro vermelho e tem apenas uma perna? Pensa aí.
2: Xiscos tem um guarda-chuva. 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
1: Quem respondeu o Saci Pererê? Acertou, parabéns. Um ponto para você. Pergunta 2. Quem protege as florestas e é conhecido pelos pés virados para trás?

0: azul.
1: Quem respondeu que é o Curupira? Parabéns, mais um ponto para você. Pergunta 3. Qual personagem é conhecida como uma sereia dos rios que tem um lindo canto?

Quem respondeu que é a Yara? Ponto para você. Parabéns. Pergunta 4. Qual brinquedo voa no céu preso por uma linha?

0: passar no segundo.
1: Se você respondeu que é a pipa, parabéns, você acertou. Mais um ponto para você. Pergunta 5. Qual brincadeira tem uma criança contando enquanto as outras se escondem?

Quem respondeu esconde-esconde, acertou. Parabéns, mais um ponto para você. E a pergunta 6, olha, é um trava-língua. Complete três pratos de trigo para

0: para Três Tigres Tristes. Se você acertou, ponto para você. Agora tenta dizer isso mais rápido. Três pratos de trigo para Três Tigres Tristes. Três pratos de trigo para Três Tigres Tristes. Olha o trava-língua do folclore aí. Muito bem, olha que gostoso, né, brincar com as coisas do folclore. É, o folclore não é apenas um conjunto de histórias, de personagens fantásticos. O folclore é também a nossa memória. Está nas festas populares, nas comidas, nas músicas, nas danças, nas brincadeiras, nas palavras que aprendemos com nossos avós, bisavós, com os nossos pais, nas histórias que nossos pais nos contam. Por isso, crianças, quando vocês aprendem uma parlenda, cantam uma cantiga ou brincam de roda, estão ajudando a manter viva uma parte da cultura brasileira. E uma coisa muito importante, vamos valorizar as diferenças culturais do nosso Brasil. Cada região tem suas histórias, seus costumes e suas tradições. E isso torna o país ainda mais bonito.
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0: Muito bem, vamos trazendo então música. O folclore está vivo. E a seguir, uma das músicas mais populares de roda, Alecrim Dourado. Já voltamos.

Muito bem, estamos de volta e chegando ao final do programa Infância deste sábado. Quero agradecer a sua audiência, a sua companhia, a companhia das crianças, das famílias, né? Juntos fizemos uma viagem no tempo, né? Conhecendo um pouquinho da nossa cultura popular, né? Continue assim, valorizando o que é nosso, o que é da nossa cultura, brincando com as brincadeiras do nosso folclore, cantando cantigas de roda, sendo criança, sendo mais feliz, né? Muito obrigada pela audiência, pela companhia. 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Um abençoado final de semana a todos. Prometemos voltar no próximo sábado, se Deus quiser. Tchau. Fiquem a seguir com cantigas de roda do folclore.

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Muito bom dia, Gauchada. São 9 horas 32 minutos, 9h32. Está começando agora mais uma edição do programa Tradição Gaúcha pela Rádio Sentinela Pampeana. Hoje, sábado, 22 de agosto de 2026. A partir de agora, boa música do Rio Grande em destaque para você na programação da sua Rádio Sentinela Pampeana. Manhã fria na querência do Bugio, temperatura neste momento 7 graus, mas o dia está bonito. Dia ensolarado, 7 graus é a temperatura. Daqui a pouquinho vamos conferir como fica a previsão do tempo para esta semana. Programa Tradição Gaúcha no seu rádio, vamos de imediato, começando o nosso programa com a boa música. Vamos trazer com Che Garotos, o Rei das Coxilhas, na sequência Grupo de Montão, Bem Gauchão. Encerrando esse bloco, Família Gaúcha com Beto Malheiros.

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0: Muito bem, já estamos de volta. São 9 horas 45 minutos, 9h45, hora certa. 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Você acompanhando o programa Tradição Gaúcha aqui na Sentinela Pampeana, fazendo a boa música do Rio Grande na programação de sábado da sua Sentinela. Vamos seguindo por aqui, chegando aí no próximo bloco. Os Quatro Galdérios, Sistema Bruto, na sequência Joca Martins, Eu Sou Bagual. Encerra esse bloco, Grupo Rodeio, Sina de Andejo.
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0: rádio, nossos amigos do Grupo Rodeio estão chegando para cantar conosco essa canção. Capricha, Regis Marques.
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Muito bem, agora são 9:56, 9:56, hora certa Sicredi, gente que coopera, cresce. Vamos seguindo com a tradição gaúcha aqui pela Sentinela Pampeana. E neste domingo tem risoto beneficente. Domingo, então, amanhã, dia 23 de agosto, tem risoto beneficente em prol da Associação de Pais e Mães Atípicos. Vai ser realizado na Associação do Bairro Assis Brasil, ao lado do posto médico. O valor da concha, R$ 6,00. Faça sua reserva pelo telefone 992-32-2826 com o Carlinhos ou pelo 996-27-4384 com o Dudu. O risoto será servido às 11:30. Certos de sua colaboração e sua contribuição, desde já, a diretoria agradece. Então amanhã tem risoto beneficente em prol da Associação dos Pais e Mães Atípicos. Vai acontecer ali no bairro Assis Brasil, Associação do Bairro Assis Brasil, ao lado do posto médico, valor da concha R$ 6,00. Participe e colabore.

Muito bem, chegando mais música. Na sequência, vamos ouvir Claudir Gomes, Ternura dos Teus Olhos. Logo depois, Júlio Saldanha, Sonhos que Cantei para Ti. E encerrando, Cristiano Quevedo, Chasque para Ti, Anastácia.

Estamos de volta, são 10 horas 9 minutos, 10 e 9, hora certa. 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Programa Tradição Gaúcha no seu rádio. Seguimos por aqui, trazendo a boa música do Rio Grande. Quero mandar um grande abraço, minha amiga Eva Michelin, está sintonizada aqui na programação. Um grande abraço, minha amiga Eva Michelin, obrigado pela companhia, está sempre sintonizada aqui no nosso programa. Também quero mandar um grande abraço, meu amigo Alcides Gomes, já ligou para nós pedindo música, e o Alcides Gomes está pedindo com os Caranchos, Adeus Querência. Um grande abraço, meu amigo Alcides Gomes. Também está ligado aqui na programação nosso amigo José Antônio, ele que mora na rua Arlindo Ribeiro, número 49. O José Antônio está ouvindo a programação e ele está fazendo aí um pedido, né? Quem tiver uma geladeira que não esteja usando, que puder doar para ele, né? Ele está precisando muito, não tem condições de comprar. Então pede aí que quem tiver uma geladeira puder fazer essa doação lá para o José Antônio, na rua Arlindo Ribeiro 49. Ele está precisando muito aí de uma geladeira. O José Antônio, rua Arlindo Ribeiro 49, precisa de uma geladeira. Vamos seguindo por aqui, trazendo na sequência pedido musical do meu amigo Alcides. Os Caranchos, Adeus Querência. Logo depois, pedido do José Antônio, Os Serranos, Nos Arzedos da Fronteira. Encerrando o bloco, Grupo Reponte, Minha Linda Morena.

Muito bem, agora são 10 horas 22 minutos, 10 e 22, a hora certa. 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Programa Tradição Gaúcha no seu rádio, com a boa música do Rio Grande. Temperatura 9 graus, dia ensolarado, 9 graus é a temperatura. Vamos conferir a previsão do tempo para os próximos dias. Vamos lá então com a previsão do tempo chegando aqui no nosso programa, para você ficar bem informado com relação ao tempo. Hoje, sábado, sol com aumento de nuvens à tarde, muitas nuvens à noite, mas não chove. Mínima 4, máxima 13 graus. Previsão para amanhã, domingo, tempo ensolarado com nevoeiro ao amanhecer, noite de céu limpo. Para amanhã, mínima 4, máxima 15 graus. Segunda-feira, sol com muitas nuvens e períodos de céu nublado, à noite forma-se nevoeiro, mínima 5, máxima 15 graus. Terça-feira, dia de sol com nevoeiro ao amanhecer, muitas nuvens à tarde e à noite, mínima 5, máxima 17 graus. A partir de quarta-feira, a temperatura começa a ficar em elevação. Quarta-feira, sol com muitas nuvens, períodos de céu nublado, noite com muitas nuvens, mínima 10 e a máxima já chega a 26 graus. Esta é a previsão do tempo, segundo o Instituto Clima Tempo. Alô, meu amigo José Antônio, que ligou para nós, ele que estava precisando aí de uma geladeira, né? O Oneron, da sapataria do Camelódromo, vai te doar essa geladeira, meu amigo. Tá certo, então? José Antônio, dá uma passadinha ali no Camelódromo, fala com o Oneron, sapateiro ali do Camelódromo, ele tem uma geladeira e vai te ajudar, tá certo? Então, José Antônio, é só passar ali no Camelódromo e falar com o Oneron. Ali no Camelódromo, ele tem a geladeira para ti. Grande abraço, meu amigo Oneron, obrigado aí pela ajuda. O Oneron está sempre sintonizado aqui na programação, aí um grande abraço para ele. Vamos aí trazendo mais música na sequência, eu trago com Moreno Batista, Pegaram a Gente no Flagra, logo depois Elvio Comaceto, Burro de Sanha, encerra o bloco, João Miranda, Coração Fraco.

Muito bem, agora são 10 horas 41 minutos, 10 e 41, hora certa. 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Vamos seguindo com Tradição Gaúcha, com a boa música do Rio Grande, atendendo os nossos pedidos musicais, os nossos ouvintes. Vamos mandar um grande abraço para Zeni. A Zeni está ouvindo a programação, ligou para nós pedindo música com Piazitos do Fandango, Valsa dos Gomes. Grande abraço, Zeni. Obrigado pela companhia. Também está ligada conosco minha amiga Neuza, ligou para nós pedindo música com Moreno Batista, esperando resposta. Um abraço, Neuza. Também ligado conosco Rodrigo Betim, que quer ouvir a música Não Matei o Mais Solito, com o Nego Mário. Vamos lá então, atendendo os pedidos musicais. Valsa dos Gomes, Piazitos do Fandango, esperando resposta, Moreno Batista. Encerrando o bloco, Nego Mário, Não Matei o Mais Solito.

Muito bem, meus amigos, agora são 10 horas 56 minutos, 10h56, hora certa, Sicredi, gente que coopera, cresce. Programa Tradição Gaúcha no seu rádio com a boa música do Rio Grande. Quero mandar um grande abraço para minha amiga Cleni de Lima, está sempre sintonizada. Grande abraço, minha amiga Cleni. Também está ligado conosco Jorge Oliveira. Obrigado aí pela participação, Jorge Oliveira. Sempre sintonizado na programação da Rádio Sentinela. Minha amiga Ilma Cortellini, aquele abraço. Também está sempre sintonizada aqui na programação. Um abraço, Ilma Cortellini. Eu já vou encerrar minha participação por aqui, né? Vamos atender o último pedido musical. A Luciana ligou para nós, oferecendo música para o João Gomes, Tropeiro Velho. Grande abraço, Luciana. E também um grande abraço para o João Gomes, que estão sintonizados aqui na programação. Então vamos deixando aí a música Tropeiro Velho com o saudoso Teixeirinha.

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11:25. 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

0: 11:45.
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3: Ó grande e soberano Deus, ó Pai, de nosso Senhor e Salvador Jesus Cristo, neste momento, ó Pai, eu me coloco humildemente na sua presença, meu Deus amado, reconhecendo o seu poder, a sua grandeza e a sua majestade, ó Pai. Muito obrigado, Senhor, porque até aqui o Senhor tem nos dado graça, até aqui o Senhor tem segurado nossas mãos e tem nos feito mais que vencedor, ó Pai. Eis-me aqui, Senhor, que através da minha vida, vidas venham ser alcançadas, venham ser restauradas, venham receber a bênção, a vitória, o milagre, ó Pai. Em nome de Jesus, ó Pai, com meu eu, a minha vontade caia por terra, mas que a vontade do Espírito Santo prevaleça a cada dia, a cada momento, a cada minuto na minha vida, Senhor. Eis-me aqui, usa com poder e graça, autoridade e ousadia da sua palavra, em nome de Jesus. Amém. Eu quero dar uma boa tarde a todos os amados ouvintes, saudar a todos na graça e na paz do Senhor Jesus Cristo. Jesus disse, a minha paz vos deixo, a minha paz vos dou, né? Esta paz que intercede do Senhor possa estar aí na tua vida, no teu lar, nesta tarde de sábado maravilhosa. Saiba que Deus tem bênção, Deus tem vitória para você, para a sua família. Aleluia, você que me ouve através do rádio, né, das ondas amigas da Rádio Sentinela Pampiana 87.9, ou através da Life, né? Saiba que Deus, ele tem uma palavra direto de Deus para o teu coração. Jesus, ele não te esqueceu, e aquilo que Deus prometeu está de pé, vai se cumprir. No tempo certo, Deus vai agir, e você vai ver que valeu a pena ficar firme nos propósitos do Senhor Jesus Cristo, porque ele vai além do que pensamos e imaginamos para nos abençoar e nos fazer vencedor. Vai toda a programação para minha esposa que está assistindo a programa, que está, né, na audiência da programação, missionária Eva, que Deus abençoe, né, também está lá também na audiência da programação a Luciane, a Stephanie, também o Elias Samuel, o Pietro Miguel, né, que Deus abençoe também a Tatiane, né, e toda a sua família, em nome de Jesus, a Rafael, o Ademar, hein, que Deus possa abençoar, e a cada um que vai estar entrando na live, vai estar compartilhando, para que através desta live, aonde nós não podemos ir, mas através da live, podemos estar, né, difundindo a verdade de Cristo, pregando, falando, né, das maravilhas que Deus tem feito. Graças a Deus pela campanha que fizemos na igreja, deu tudo certo. Ainda que o inimigo se levantou, mas ele se levanta para cair, né? Quando o inimigo se levanta, sabemos que grande é as bênçãos que Deus tem. E foi bênção, graças a Deus, deu tudo certo. Muitos diziam, ah, vai chover, ah, não vai vir pessoas, né? Sempre quando vai fazer uma promoção, uma campanha. Mas Deus, quando ele está no negócio, Deus é que trabalha. Porque a obra, eu sempre digo, a obra não é minha, não é da missionária Eva, né? Ah, não é dos irmãos, mas é de Deus, e é Deus que envia, é ele que nos usa com poder e graça e ousadia para que o nome dele venha ser glorificado e exaltado a cada momento na sua presença. Deus é fiel em todo momento para nos abençoar e nos fazer mais que vencedor em Cristo Jesus, né? Aleluia, você que está nos ouvindo aí, que Deus possa estar te abençoando, né? Que Deus possa estar derramando as ricas bênçãos sobre a tua vida. Saiba que Jesus, ele é maravilhoso para te abençoar e te fazer mais que vencedor em Cristo Jesus. Jesus é maravilhoso para te dar vitória, meu amado ouvinte, meu amado irmão. Deus é fiel. Em seguida, vamos estar rodando louvor e oferecendo aí para todas as pessoas que estão na audiência da programação, né? Você pode ligar para cá, se você quiser pedir o seu louvor, tenho um imenso prazer em atender a sua ligação. Então, você que nos ajuda a fazer essa programação, você que está sempre aí na audiência da programação, que Deus abençoe, a sua vida, a sua família, o seu ministério, em todas as áreas. Porque Deus, quando Ele faz a obra, Ele não faz por metade, Ele faz por completo. Deus é fiel em todo o tempo para te abençoar. E o mesmo Deus que agia no passado é o mesmo Deus que age no presente. Ele não tem sombras nem mudança de variações. As pessoas podem mudar, as leis podem mudar, mas Deus continua o mesmo. Né? Aleluia, aquilo que Deus prometeu vai se cumprir no tempo certo na tua vida, meu amado ouvinte, meu amado irmão, para te abençoar e te fazer mais que vencedor em Cristo Jesus. Então vamos estar rodando um louvor, né, o ladrão da cruz, e oferecemos aí para todos que estão na audiência da programação. Né, em seguida já vou estar também falando o nome do, né, do nosso apoiadores do programa, falando os horários de culto, os dias de culto, nossas reuniões. Né, que Deus abençoe a cada um. Vamos ouvir esse lindo louvor.

Glória a Deus. Graças a Deus por cada um que está aí através da, através da Life. Também está aí através da Life a irmã Marley Brink, né? Que Deus abençoe a irmã Marley Brink, né? Diaconisa Marley Brink, diácono irmão Ademar Brink, que Deus abençoe. Em nome de Jesus, ela coloca, peço oração para a minha saúde. Amém. Estaremos orando. Também está aí através da Life a irmã Sônia Ferrador, né? Lá de Nova Prata, né? Que tem, onde conhecemos ali em Manuel Viana, onde tem a casa dela em Manuel Viana. Já tivemos congregação, tivemos trabalhando junto ali, que Deus abençoe a ela e a sua família. Também está aí através da Life Ronaldo Alves, né, e a Tainá, né, a minha sobrinha aí, que mora na cidade uruguaiana, lá, né, no interior da cidade uruguaiana, que Deus abençoe. Também está aí através da Life Luciano Lopes, né, está aí através da Life, também está aí através da Life, né, que Deus abençoe Luciano, a sua família, em nome de Jesus, em todas as áreas, porque Deus, quando faz a obra, faz por completo. Também está aí através da Life, né, missionário Geimar Lima, né, também está aí, que Deus abençoe a ele, missionário Marizane e toda a sua família, em nome de Jesus, em todas as áreas da vida dos irmãos aí. É, que Deus abençoe ricamente a cada um, e a cada um que vai estar ainda entrando nesta live, compartilhando, né, para que mais pessoas também possam receber a bênção, aonde nós não podemos ir, porque muitas vezes queremos ir, mas através que temos que trabalhar, né, trabalhando no serviço secular, e não temos muito tempo para ir, muitas vezes, fazer a obra de Deus, mas tem esta ferramenta que Deus nos proporciona para estarmos difundindo, pregando o Evangelho de Cristo, anunciando as boas novas, né. Glória a Deus, graças a Deus. E em seguida já vou estar deixando uma palavra aqui para todos os irmãos, que está no livro de Mateus, capítulo 22 e versículo 37, que diz assim: e disse-lhe Jesus: amarás o Senhor teu Deus de todo o teu coração, de toda a tua alma e de todo o teu entendimento. Este é o primeiro mandamento. E o segundo é semelhante a este: amarás o teu próximo como a ti mesmo. Desses dois mandamentos desperdem toda a lei e os profetas. Então, o Senhor Jesus, ele diz: amarás o Senhor teu Deus de toda a tua alma, de todo o teu entendimento, né? Porque a palavra do Senhor diz lá em Mateus 6:33, buscar em primeiro lugar o seu reino, a sua justiça, e o demais Deus vai acrescentar, né? Porque é Deus que trabalha em nosso favor, é Deus que abre as portas, Ele que nos honra, Ele que nos abençoa no tempo certo. Deus é fiel para nos abençoar e nos fazer mais que vencedor. Amarás o Senhor teu Deus de toda a tua alma, de todo o teu entendimento, né? Aleluia. Primeiro mandamento, e o segundo: amarás o teu próximo a ti mesmo. Então, aquilo que nós queremos para nós temos que querer para o nosso próximo, aquela pessoa que nós vimos. E a palavra do Senhor diz mais, né? Se nós não amar aquela pessoa que nós vimos, como diremos que amamos a Deus? Somos mentirosos, né? Então nós temos que amar, né, independente, né, da maneira da pessoa, e independente das diferenças. O Senhor Jesus Cristo, nós temos que ter um coração regenerado, transformado, né, para que nós possamos realmente herdarmos a salvação, o reino dos céus. Também, o missionário Geimar, ele coloca, está na sintonia da programação, amém, que Deus abençoe. E a irmã Sônia Ferradora coloca: um grande homem de Deus, né, um grande homem de Deus, pastor Ataídes, um abraço. Amém, que Deus abençoe a irmã Sônia Ferrador, né, e toda a sua família. Também Michele Paz e Lucimar, né, Lucimar Soares, coloca: paz do Senhor, pastor. Também Michele e Lucimar Soares, coloca: a mãe está ouvindo e pedindo um hino. Amém. Glória a Deus. Que Deus abençoe a irmã Lúcia. Que Deus abençoe e derrame as ricas bênçãos sobre a irmã Lúcia, né? Também seu tubrino, irmão tubrino, Marcelo aí, né? Também irmão Márcio aí. Que Deus abençoe, em nome de Jesus, toda a família aí do irmão tubrino, né?
Que Deus possa abençoar, né? E da irmã Lúcia. Amém. Glória a Jesus. Tainá Brito também está aí na audiência da programação. Mais pessoas aí chegando através da live. Amém. Que Deus abençoe. Ele vai curtindo, vai compartilhando aí, para que venha servir de bênção para outras pessoas, né? Em nome de Jesus. Então a palavra do Senhor diz que nós temos que amar, né? Independente da pessoa, nós temos que realmente, né, demonstrar este amor verdadeiro, né? Também está aí através da live, irmão Sandro, né? Assim, né? Que Deus abençoe, irmão Sandro, né? Que Deus derrame as ricas bênçãos, irmão Sandro, aí, que conhecemos ali na cidade de Caciqui, né? Glória a Deus. Glória a Deus, né? Que Deus abençoe. Que Deus derrame as ricas bênçãos. Glória a Deus. Que Deus abençoe a ele, o seu ministério, né? Que Deus abençoe os seus filhos aí. Que Deus possa derramar as ricas bênçãos. Em nome de Jesus. Então, em seguida, vamos estar, né, rodando um louvor. Mas, né, quero dizer que, graças a Deus, a campanha foi uma bênção, né? Bastante pessoas, graças a Deus, foi uma bênção, deu tudo certo, né? Apesar que veio a chuva, mas a chuva, né, da lua estava caindo lá fora, e ali dentro está caindo chuva de bênção. Teve testemunho já da campanha, graças a Deus, para a honra e glória do nome do Senhor Jesus Cristo, né? Que Deus abençoe a todas as pessoas que estiveram na campanha. Que Deus derrame as ricas bênçãos, né, sobre cada um que esteve ali, se alegrando na presença de Deus, e a cada um que não pôde estar, mas estava orando, para que desse tudo certo. Que Deus abençoe, e até mesmo aqueles que não estavam orando para que desse certo, estavam torcendo para que desse errado, mas graças a Deus, Deus é fiel, Deus é maravilhoso. Que Deus abençoe a tua vida, né, em nome de Jesus. Em seguida, vamos estar rodando mais um louvor, mas antes de rodarmos o louvor, quero te convidar para nossas reuniões, nossos cultos. Então, amanhã temos o culto da família no altar de Deus, às 18 horas. Você é o nosso convidado especial para estar na igreja, os mensageiros da palavra de Cristo, que está situado na rua Agrícola Fagundes Ramos, número 42, né? Aqui no bairro João 23, saída para o sítio, ali pertinho da pracinha, você vai encontrar a igreja mensageiro da palavra de Cristo. Este ministério que veio do coração de Deus para a tua vida, foi indo no monte orar, buscando, chorando, clamando o Senhor. E graças a Deus, né, já estamos aí em outubro, completando 11 anos do ministério, os mensageiros da palavra de Cristo, né? Glória a Deus. Que Deus, até aqui Deus tem nos sustentado, até aqui Deus tem estado conosco. Deus é fiel, né? Deus é maravilhoso, já passamos muitas vezes por luta, pelo deserto, mas Deus esteve conosco, Deus está conosco, né? Deus é maravilhoso e tem segurado nossas mãos, porque a obra é do Senhor Jesus Cristo, né? Aleluia, glória a Deus. Então, segunda-feira, ciclo de oração das irmãs, né? Ciclo de oração das irmãs ali, né? Estão ali reunidas, as irmãs que são a coluna da igreja, né? Que Deus abençoe toda segunda-feira, às 16 horas, então, ciclo de oração das irmãs. Na terça-feira, grupo de homens, às 19 horas. E nas quarta-feiras, estamos, às vezes, fazendo live. E nas quintas, às vezes, vamos no monte, não é todas as quintas, né? Porque devido, às vezes, ao tempo, às vezes, inverno, não é muito fácil, está chovendo. Mas, assim que puder, vamos estar indo de novo no monte, orar, buscar a presença do Senhor Jesus Cristo, né? Aleluia. E no sábado, então, a escolinha das crianças. E estamos aí trabalhando, pregando, levando, difundindo o Evangelho de Cristo, anunciando as boas novas. Quanto é tempo, porque Jesus está voltando para buscar um povo seu, zeloso, de boas obras, que está preparado, aguardando a vinda do noivo, com as suas vestes brancas, né, buscando a presença do Senhor Jesus Cristo, né, firmado na rocha, porque vem o que vier, ainda que as leis mudar, as coisas mudar, as pessoas, né, acontecendo tantas coisas, tantas desgraças, tantos sinais estão acontecendo, mas isso é a palavra de Deus se cumprindo. Você que conhece a palavra de Deus sabe que tudo isso ia se cumprir. E sabemos que já estamos aí, né, no começo das dores, estamos aí, né, no princípio das dores. Então nós temos que ficar firme em Jesus Cristo,
olhando para Cristo e sabendo que Jesus é maior, e que nós possamos, né, cumprir aquela palavra em Salmo 133, com bom e com agradável é que os irmãos vivam em união, né? Não em união, mas união, né? Firme em Cristo Jesus, porque quantas, né, aleluia, temos que estar firmado, porque lá no céu não vai haver divisão. Ah, não, tu é desta placa, tu tem este ministério, vai para cá. Tu é desse outro ministério, vai para lá. Então, ia ter que ter muita divisão lá no céu. Então, a Bíblia diz que o Espírito Santo procura fiéis adoradores que adorem em espírito e em verdade. Independente do ministério, importante é pregar a verdade, pregar, né, a transformação, viver em novidade de vida, viver a cada dia, né, viver no Senhor Jesus Cristo, fazendo a diferença. É isso que Deus quer, né, cada um de nós, que nós possamos dar um bom testemunho, como diz, passava aquele homem ali, e aquela mulher disse, não, eu vejo que ali passa um santo homem de Deus, vamos fazer uma pesca para ele, quando Eliseu passava. Então é isso que nós temos que, né, estarmos firmados em Jesus Cristo, independente do que acontecer com os outros, né, as outras pessoas, é importante que nós possamos estar firmados em Jesus Cristo, com a nossa lamparina cheia do azeite da unção, porque quando, né, no tocar das trombetas, que os anjos vier para levar o seu povo, nós possamos estar preparados, aguardando a vinda do noivo, porque ele virá como um relâmpago que sai do oriente e se mostra no sudeste. Assim será a vinda do Filho do Homem. Né? Muitos, né, aleluia, que estão achando que, ah, não, mas, né, já estou salvo. Não, a cada dia nós temos que estar, aleluia, buscando, se humilhando, porque eu sempre digo que o lugar mais alto não é lá o pódio, lá, ah, receber lá em cima, né, receber toda a honra, o mérito, mas o lugar mais, ah, mais melhor, né, o lugar mais lindo que tem, que Deus, ele nos exalta, é quando nós realmente reconhecemos a sua soberania, o seu poder, a sua majestade, e se humilhamos na sua presença, e Deus nos exalta. Aleluia, porque toda honra, toda glória, todo louvor vem a ser dado ao Senhor Jesus Cristo, né? Ele que é o Rei dos Reis, Senhor dos Senhores. Porque quando a pessoa acha que pode todas as coisas, não pode nada. Ah, eu faço isso, faço aquilo, faz se Deus permitir, porque todo o poder está nele. Então vamos ouvir a oração da família com o Padre Zezinho.

E esse louvor ali vai para a irmã Lúcia ali, para seu Tubrino e toda a família. Vai também para colega de trabalho, irmão Paulo, Ricardo Soares, né? De Jesus. E também para a sua família. Em nome de Jesus. Que Deus abençoe, ele, a sua família, o seu ministério.

0: Glória a Deus. Graças a Deus por esse lindo louvor, né? A família é um bem muito precioso, né? É bem muito valioso, é a família. E nós temos que estar sempre orando, né, por nossa família, determinando a bênção, a vitória, falando palavra de bênção, palavras, né, que venha para edificar, para abençoar, né, que na nossa boca nós possamos vigiar, que não venha sair palavras nesse, mas palavras que sim, que venha abençoar. Que Deus abençoe também o irmão Paulo Ricardo Soares de Jesus, e coloca paz do Senhor. Amém. Que Deus abençoe a ele, a sua esposa e toda a sua família, em nome de Jesus. E que nós trabalhamos junto, né, construção civil, né? Que Deus abençoe, em nome de Jesus. Que Deus abençoe a todos aí que estão também através da Rádio Sentinela Pampiana 87.9, a Rádio Mais Ouvida. Que Deus abençoe. Né, você quiser ligar para cá, você pode estar ligando pelo telefone 3252, né, 3445. Né? Então agora eu vou estar lendo o nome do nosso apoiador do programa, que tem nos apoiado, a irmã Rosa dos Santos, a irmã Rosélia dos Santos, irmão Alfeu Braga, seu Luiz Moura, dona Catarina Vitti Moura, Margarida Vitti, irmã Ana Oliveira, irmã Marley Brink, né? Deus abençoe. Também o Beto Eletrônica Monteiro ali, Deus possa abençoar, na rua Silva Jardim, pertinho da estação rodoviária. Também Mercado Maciel aí, Deus abençoe, a dona Corina, o Zezinho, né, aqui bem pertinho da rádio, aqui na rua 13 de Janeiro. Né, então, também apoiador dessa programação, sempre vai caminho da economia, vai encontrar bons preços, bom atendimento. Que Deus abençoe. Também, né, que Deus abençoe Maia Frete, né, também que Deus abençoe a ele. É, precisar de um frete, é só ligar para ele. 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Se tiver reciclagem, né, pode estar entrando em contato. Então, esses são nossos apoiadores do programa. Que Deus abençoe e multiplique, dê 70, 100 vezes mais aquilo que você está investindo na obra de Deus. É, saiba que Deus não precisa de dinheiro, mas a obra dele precisa. Precisamos, né? Temos que pagar, né, um programa de rádio. Inclusive, assim, pessoas que estão mais de 2 meses já sem pagar, estou já tirando da lista dos apoiadores, né? Então, né, porque aqui chega o dia, nós temos que, né, temos que ter o compromisso, né? Mesmo que você não tenha assim aquilo de coração, mas você realmente é para a obra do Senhor. E, então, que Deus possa estar te abençoando, e a obra é do Senhor Jesus Cristo, ele que trabalha, é ele que envia, né? Porque tudo é por ele, e para ele são todas as coisas, né? A palavra do Senhor diz, né? Então, é Deus é que nos sustenta, ele que abre porta onde não tem, ele traz existência, porque ele é Deus. Ele vai além do que pensamos e imaginamos. Ele tem todo o poder nos céus e na terra para nos abençoar e nos fazer mais que vencedor em Cristo Jesus. Jesus te ama, e o melhor de Deus está por vir na tua vida, na tua família. Recebe nesta manhã, se Deus, a Bíblia diz, se Deus falar contigo, né, não endurecer o vosso coração, mas assim, né, que você possa receber de bom grado, porque Deus, ele tem várias maneiras de falar conosco. Né, com nossa, a Bíblia, ela fechada, ela parece um livro comum, mas ela é aberta, é a boca de Deus falando conosco, é Deus falando através da sua palavra, né, Deus falando através do louvor, né, Deus, ele tem várias maneiras de falar conosco, através de um sonho, de uma revelação. Deus fala quando nós somos sensíveis à voz do Espírito Santo. Mas eu quero deixar uma palavra aqui para todos que estão nos ouvindo ainda no livro de Mateus. Livro de Mateus, capítulo 18 e versículo 11. Porque o Filho do Homem veio para salvar aquilo que se havia perdido, que tinha se perdido. Porque, né, que vós parece, se algum homem tiver 100 ovelhas e uma delas desgarrar, não irá pelos montes deixando as 99 e indo em busca daquela que se desgarrou. Então, o Filho do Homem veio para salvar aquilo que se havia perdido. Ele veio, pagou um alto sobre um preço pela minha e pela tua vida. E não foi preço de prata nem de ouro, mas foi preço de sangue carmesim na cruz do Calvário. Ele sofreu pela humanidade, muitos ainda viraram as costas para ele, muitos que ele tinha curado, tinha restaurado, tinha libertado, zombavam dele, criticavam, debochavam. E hoje não é diferente, né? Muitos estão anunciando que Jesus vai vir, e muitos estão dizendo, aqui vai vir, isso já é coisa do passado, não acredito na Bíblia, não quero acreditar em Deus. Muitos pregadores aí pregando o Evangelho, muitas pessoas debochando, não querem dar crédito, mas sim era na época de Noé. Quando Noé anunciava que havia um dilúvio, dizia, o que esse velho louco quer fazer nesta arca? Não vai vir. Mas chegou uma hora que veio o dilúvio, e aí quem não realmente não aceitou a palavra, não quis, né? Salvou somente Noé e a sua família. Então, e muitos, né? A Bíblia diz que dois estarão no campo, um será levado, outro será deixado. Quer dizer, aquele que está preparado vai estar com Cristo, né? Então, nada deste mundo vale a pena nós deixarmos de servir a Jesus Cristo, de estarmos no caminho do Senhor. A Bíblia diz, quando vos perseguindo e mentindo, disseste todo mal contra vós. Ainda aqui no livro de Mateus fala, né? Mateus, ele diz, né? Ainda quando perseguindo, disseste todo mal contra vós, regozijai-vos e exaltai, porque grande é o vosso galardão no céu, porque assim perseguiram os profetas que vieram antes de nós. Ali fala em Mateus 5, 11 até o 12. Né? Se os profetas que vieram antes de nós foram perseguidos, por que nós não vamos ser perseguidos? Então, bem-aventurado sois vós, quando vós perseguindo, disseste todo mal. Porque a Bíblia diz lá no livro de Mateus, capítulo 16, versículo 24, que aquele que não negar a si mesmo e tomar sua cruz, não é digno dele, né? Tomar sua fé e seguir firme esta caminhada, olhando para Cristo, sabendo que vale a pena, porque aqui nós estamos de passagem. Muitos já não, no dia de hoje, já não estão mais, né, entre nós, já partiram, mas Deus tem segurado nossas mãos, né? Graças a Deus por cada dia que estamos, né, na presença do Senhor, estamos vivos, porque os mortos não podem reverenciar a sua grandeza, né? Nem louvar o seu nome, nem reverenciar a sua grandeza. Mas aquele que está vivo, ele pode falar do grande amor de Deus, do que Deus tem feito, do que Deus tem realizado, pela sua grande e infinita misericórdia. Ele diz, chegai-vos a Deus, ele chegará a vós outro. Todo aquele que busca, encontra. Todo aquele que bate, a porta se abre. Deus é fiel para te dar vitória, meu amado ouvinte. Ainda que você esteja numa situação que parece que não tem mais jeito, Deus dá um jeito. Deus muda o cativeiro. Deus muda aquilo que era pra, até mesmo aquilo que era para dar errado, Deus faz com que dê certo, porque Deus é fiel. Deus é maravilhoso. Eu te falo com convicção do Deus que eu sirvo há mais de 30 anos. Nunca vi, né? Aleluia, Deus perdeu uma batalha, nunca perdeu. Ele não é homem para que minta, nem filho do homem, mas Deus é fiel em todo o tempo. Aquele que está com Cristo, mesmo que muitas vezes ele passe pela luta, mas, aleluia, o deserto é a escola do Senhor. Muitas vezes, né? Aleluia, nós aprendemos, muitas vezes tem que passar pelo processo, tem que passar pela luta, passar pelo deserto, para que nós possamos sair aprovado pelo Senhor, estar alicerçado, aquilo que vem a servir de experiência para nós, para que nós possamos realmente estar firmado em Jesus Cristo, né? Que você possa olhar para Deus, porque Deus, ele é o caminho, a verdade e a vida, e ninguém vai ao Pai senão por ele. Deus, ele é fiel. Mas você que quiser conhecer o nosso trabalho, a igreja está de portas abertas para receber você e a sua família, aqui no bairro João 23, na rua Agrício Fagundes Ramos, número 42. Que Deus abençoe, né, a todos aí do bairro, que tem estado ali conosco, que vem de outros bairros também. Que Deus abençoe nossos vizinhos, né, que Deus possa abençoar, independente, que Deus abençoe a todos, né, porque a palavra do Senhor diz que nós temos que orar por todos, né, independente da pessoa. Deus, ele não faz exceção de pessoa, de Deus, Ele é fiel e maravilhoso para nos dar a vitória. E é Ele que peleja por nós, até mesmo aquilo que nós não vimos no mundo espiritual que está acontecendo. Deus está cuidando de nós. Muitas vezes Deus está cortando o laço do passarinheiro. Deus está colocando um gigante por terra, as barreiras. E Ele está nos fazendo vencedor. Porque no tempo certo Ele nos exalta. Deus é fiel. E a Bíblia diz que aquele que se levantar contra um dos meus pequeninos, do meu ungido, é melhor que ate uma pedra no pescoço e se atire, né, num poço de moinho, de que se levantar contra um dos meus pequeninos. Porque Deus é Ele que trabalha em nosso favor. Ele que peleja. Deus é fiel, meu amado irmão. Deus é poderoso para te dar vitória. Ele não te esqueceu. Ainda que parece que a tua oração não chega ao teu céu, mas é naquela hora que Deus está trabalhando. É no silêncio que muitas vezes Deus está trabalhando, Deus está agindo. Né? Aquilo que é a causa que é impossível, doença, problemas na justiça, problema na família. Deus, Ele entra com providência. Para Deus não tem causa impossível, porque Deus é o Deus das causas impossíveis. Deus é poderoso para te fazer vencedor. Você, quem sabe, olhou para as circunstâncias, para os problemas, parou na caminhada, mas Jesus está te chamando. Eu não vou dizer que você tem que ir lá para a igreja dos mensageiros da palavra de Cristo, mas realmente procure uma igreja que pregue o evangelho genuíno, verdadeiro, né? Que Ele diz, como Ele disse para Nicodemos, é necessário te nascer de novo, é necessário te realmente ter uma nova vida, uma mudança de vida a cada dia no Senhor. E a cada dia nós estamos aprendendo com o Espírito Santo firmado em Jesus Cristo. Mesmo que muitas vezes o vento possa soprar ao contrário, mas Deus é poderoso para fazer o vento se acalmar, as ondas se acalmar e fazer tudo bonança na tua vida, na tua família, em todas as áreas. Vamos estar então ouvindo mais um louvor. Entra na minha casa, na minha vida, mexe com a minha estrutura, né? Bem que tenha que quebrar e fazer de novo, mas você tem que estar preparado para que realmente você passe pelo processo, né? Muitas pessoas muitas vezes não querem passar pelo processo ou não estão preparadas, mas que você tem que estar preparado em Jesus Cristo, buscando realmente, buscando em Cristo Jesus, se fortalecendo, revestindo da armadura, da graça, do poder, da ousadia do Espírito Santo, porque Ele é poderoso para te fazer vencedor. Vamos ouvir esse lindo louvor. Também está aí através da Life, Margarete Piazer, né? Que Deus abençoe a ela, a sua família, também a irmã Lira, também o irmão Rodrigo e toda a sua família. Em nome de Jesus.
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Glória a Deus, graças a Deus por esse lindo louvor, né? Que Deus possa entrar na nossa casa, na nossa vida, cada dia, né? E fazer nós mais que vencedor, em Cristo Jesus. É, graças a Deus, porque até aqui Deus tem nos abençoado. Estamos ainda num país livre onde podemos pregar o Evangelho, mas sabemos que vai chegar um dia que vão começar a perseguir, não vão deixar, né? Então nós temos que estar preparados, né? Preparado, firmado em Jesus Cristo. Mas graças a Deus que nem no sábado aí termina um programa do ministério e começa outro, né? E glória a Deus, graças a Deus, porque podemos pregar o Evangelho de Cristo, anunciar as boas novas, que Jesus está voltando para buscar um povo seu, zeloso e de boas obras, que está preparado, aguardando a vinda do noivo. Mas eu quero te convidar mais uma vez para nossas reuniões, nossos cultos. Quando fiz a campanha ali, mandei muito convite, né, para as pessoas, né, divulguei no Face, né, também mandei convite no WhatsApp, no Messenger, as pessoas para estar ali conosco. E graças a Deus por cada um que esteve ali juntamente conosco, se alegrando na presença de Deus. Que Deus abençoe a todos aí, em nome de Jesus. Né? Aleluia, estávamos ali, a missionária Eva orando, não deu para nós irmos no monte desta vez, mas em seguida vamos estar indo. Em nome de Jesus, queríamos ir antes da campanha, mas devido ao tempo, horário aí, trabalhando e o tempo meio chovendo, mas graças a Deus deu tudo certo. Deus é maravilhoso. Né? Que Deus abençoe a todas as pessoas que estiveram ali, né, se alegrando conosco. Que Deus possa derramar as ricas bênçãos. Em nome de Jesus. E que Deus abençoe a todos os ministérios, independente da praca, porque há um só Deus, há um só legislador, há um só Senhor, né? Que Deus possa abençoar ricamente a todos os ministérios. E que bom que um dia pudesse reunir todos os ministérios e orar nas entradas, nas saídas dessa cidade e declarar que a cidade de São Francisco de Assis é do Senhor Jesus Cristo, orar por a cidade, por essa nação, por o Brasil, né? Orar. É realmente determinar que Jesus, a Bíblia diz que feliz é a nação cujo Deus é o Senhor, né? Feliz é a nação cujo Deus é o Senhor. Então vamos estar firmados em Cristo Jesus. E eu te convido mais uma vez para estar ali e conhecer nosso trabalho. Estamos ali provisoriamente, estamos fazendo a nossa sede própria, orando e determinando a bênção na o Agrício Fagundes Ramos, número 42, né? Ali pertinho da pracinha, saída para o sítio, você vai encontrar o Ministério dos Mensageiros da Palavra de Cristo. Agora em outubro estamos fazendo 11 anos de Ministério dos Mensageiros da Palavra de Cristo. Dia 7 de outubro aí estamos completando, né? Graças a Deus, até aqui Deus tem nos honrado. Né? Começamos lá no bairro Getúlio Vargas, na congregação da Igreja Pentecostal da Fé, alugando lá embaixo, e depois viemos vindo. E graças a Deus estamos ali agora, né? Então, Deus é fiel em todo o tempo. Deus é maravilhoso. Deus é... E você já vai se preparando. Já estamos na reta final da programação aí. Você já vai se preparando, porque vamos estar orando. E o mesmo Deus que está aqui, o mesmo Deus que está aí onde você está. Ele é onipotente, onipresente, onisciente. E Ele está em todo lugar. E não é somente Deus de perto, mas é Deus de longe. É Deus que quando entra com providência, Ele muda a história, Ele traz a bênção, a vitória e o milagre. Você que costuma colocar um copo com água, uma peça de roupa...

0: fotografia, chave da casa, do carro, do comércio, né, documento, carteira de trabalho. E vamos estar, eu vou estar unindo a nossa fé. E a Bíblia diz que quando dois ou mais ligar na terra, se ligar no céu, Deus é poderoso para te dar vitória, meu amado irmão, e te fazer vencedor. É, então, amanhã às 18 horas, culto da família no altar de Deus. Segunda-feira, ciclo de oração das irmãs. As irmãs que são a coluna da igreja, né? Deus abençoe, as irmãs aí já estão se mobilizando, já estão aí se programando também, né? Que Deus abençoe, em nome de Jesus. Que Deus possa abençoar nas terça-feira, grupo de homem, né? E pô, na sexta-feira, culto de cura e libertação, quebra de maldição, né? Sabemos que nós temos que estar preparados. Ele diz lá em João 10, 10, o inimigo não vem senão para matar, roubar e destruir, mas Jesus veio para dar vida e vida em abundância. Jesus veio para desfazer as obras do diabo. Aonde abundou o pecado, superabundou a graça de Deus, a misericórdia do Senhor. Hoje temos na época da graça, mas, né, aleluia, hoje não estamos na época da lei, estamos na época da graça, e muitos, né, não querem aceitar o Senhor Jesus Cristo, zombo, debocho, faz tanta coisa, né, contra contra a palavra de Deus, o amor de Deus, a palavra, aqueles que estão pregando, anunciando as boas novas, anunciando o evangelho genuíno, que transforma, que liberta a vida do homem e da mulher, quando realmente a pessoa deixa Deus fazer a obra. Então vamos estar, em seguida já vou estar orando, vou estar determinando, se você quiser uma oração, você pode estar colocando aí que eu estarei orando, determinando, você pode colocar aí na mensagem, né? Aqui no, é, que você pode entrar na live e colocar, mandar aí, né, através do, e estarei orando, determinando a bênção, a vitória, o milagre, para que Deus possa estar te abençoando, né? Você que tem batido em tantas portas e não tem encontrado a solução, mas Jesus é o caminho, a verdade e a vida, e ninguém vai ao Pai se não for por Ele, é somente por Jesus Cristo. Só Ele que pagou um alto preço pela nossa vida. E Ele pode te abençoar e te fazer vencedor. Você, quem sabe, está afastado, parado. É tempo de retornar, porque Jesus está voltando. E já está se cumprindo a palavra de Deus a cada dia, a cada momento. Só não vê quem não quer. Então é tempo de nós firmarmos, né? Nossa fé está firmada na rocha, que vem o que vier, mas olhando, firmando em Jesus Cristo, sabendo que Ele é o autor e consumador da fé, o nosso Redentor que vive e tem todo o poder nos céus e na terra, para nos abençoar e nos fazer vencedor. Ele é fiel em todo o tempo. O homem, muitas vezes, quando fala o homem, fala a mulher, muitas vezes fala as coisas, não cumpre, né? Mas Deus não. Ele, a palavra do Senhor diz que é sim, sim, não, não. Que possou disse provém do maligno, provém de Satanás. Provém. Então nós temos que procurarmos, a cada dia, andarmos na palavra de Deus. Fazemos a diferença. Porque a Bíblia diz, aí vereis a diferença entre aquele que serve e aquele que não serve. Né? Aí é nos nossos atos, no nosso estar, onde nós estivermos. Porque os olhos do Senhor estão como chama de fogo, e ninguém se esconde da presença do Senhor. Quando diz ninguém é ninguém. E a Bíblia diz que todo joelho se dobrará. Diz lá no livro de Apocalipse, e toda língua confessará que Ele é Senhor. Independente se é pastor, se é bispo, se é padre, se é reverendo, seja que for, todo joelho se dobrará. E toda língua confessará que Ele é Senhor. Então, é tempo de nós buscarmos a Deus. E Deus é que faz a obra. Vamos orar, vamos clamar ao Senhor. A oração, a Bíblia diz que a oração do justo pode muito seus efeitos. Deus é fiel. Quem sabe até hoje você não encontrou ainda a solução, a resposta, mas Jesus é a solução. Ó grande e soberano Deus, ó Pai de nosso Senhor e Salvador Jesus Cristo, neste momento, ó Pai, eu me coloco humildemente na sua presença, meu Deus amado, reconhecendo o seu poder, a sua grandeza, a sua majestade, ó Pai, e eu levo em oração a cada um, meu Deus amado, que pediu oração, meu Deus, eu levo em oração, Senhor, meu Deus amado, irmã Marley, brinca, ela pede oração pela sua saúde, eu sei que o Senhor é um médico dos médicos, O Senhor vai além da medicina, ó Pai. Aquilo que é impossível para os médicos é possível para o Senhor. Meu Deus de poder e graça, visita, Senhor, a cada um que está aí através da live, ó Pai, a família de cada um, porque família é um bem precioso, ó Pai. Ah, Senhor, meu Deus amado, meu Deus de poder, entra neste lar, trazendo a paz, a alegria, Senhor, trazendo a união, meu Deus amado, a paz e a alegria. Meu Deus de poder, meu Deus, abre as portas de trabalho para esse chefe de família que está desempregado. Aquele que está lá no cárcere, Senhor, faz a obra, ó Pai, que venha sair de lá regenerado, transformado, ó Pai. Em nome de Jesus, meu Deus, aquele que está no hospital, visita, ó Pai, meu Deus amado, Senhor, que és poderoso para dar vitória, para curar, para restaurar, Senhor. Em nome de Jesus, ó Pai, que todo mal venha cair por terra. Visita este lar, esta pessoa que está afastada dos seus caminhos, ó Pai. Meu Deus, subimos que não é por um, meu Deus amado, por Senhor querer obrigar, mas é pelo agir do Espírito Santo, ó Pai, que o Espírito Santo é que convence, ó Pai. Em nome de Jesus, faz a obra, ó Pai, e abençoa, Senhor, meu Deus amado, da cidade, abençoa as autoridades, Sevilha e Eclesiastes do município, ó Pai, abençoa esta rádio, onde muitas pessoas estão aqui pregando o Evangelho de Cristo, foi aberto as portas para estarmos pregando. Abençoa cada um, Senhor, que está lá fazendo a programação, ó Pai, em nome de Jesus, ó Pai, independente da praca, Senhor, porque a praca não vai salvar ninguém, ela fica lá para o lado de fora, é somente para estar tudo certo, conforme a lei que é, Senhor. Em nome de Jesus, abençoa a igreja, os mensageiros da palavra de Cristo, ó Pai, abençoa, Senhor, meu Deus, a cada um que nos pede oração, onde levamos o caderno de oração no monte para estar orando, meu Deus, estamos ali orando para as fotografias, para o caderno, por água, Senhor, para o Senhor. O Senhor disse, eu sou a água da vida, aquele que tomar de mim jamais se deterá, ó Pai, quando o Senhor, meu Deus amado, pediu a água para aquela mulher. Em nome de Jesus, ó Pai, de poder, meu Deus, de poder, que todo mal, toda obra de feitiçaria, de macumbaria, de magia negra, todo espírito maligno venha cair por terra, toda opressão, aquela pessoa que dá um passo para frente e dois, três para trás, meu Deus amado, entra com providência, ó Pai, coloca toda a opressão, toda a seta, todo mal e dá vitória, em nome de Jesus, que toda maldição venha cair por terra, em nome de Jesus eu lhe peço, ó Pai, e já lhe agradeço, crendo na bênção, na vitória e no milagre, ó Pai, em nome de Jesus, amém. Que viva Cristo na tua vida, no teu coração, meu amado ouvinte, meu amado irmão, e até sábado que vem, querendo Deus. Se despede de você, o pastor Ataídes.
1: Aleluia. Nenhuma das boas palavras que o Senhor liberou caiu por terra. Todas se cumpriram, Simone.

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Glória a Deus, aleluia Jesus, quero saudar, né, aleluia Jesus a todos nessa tarde, na doce paz do Senhor Jesus, glórias a Deus, uma boa tarde a todos, estamos aqui na Rádio Sentinela Pampiana com essa programação abençoada, nessa tarde de sábado, aleluia Jesus, programa Jesus está voltando, aleluia Jesus. Ali na, pela Igreja Evangélica Pentecostal da Fé, que fica na rua Prolongamento Garibaldi, 2274, no bairro Jô 23. Ali temos os cultos semanais. Temos culto na terça-feira, ensino da palavra, às 7 horas da noite. Sexta-feira, culto de cura e libertação, às 7 horas da noite. Que estão à frente dos trabalhos ali, a obreira Sueli e o presbítero Wilson. Casal abençoado, em nome de Jesus. Cultos também no domingo, família no altar de Deus, às 7 horas da noite. Aleluia, Jesus. Você é convidado especial para se fazer presente ali. Aleluia, Jesus. E buscar pela sua família, buscar por você mesmo. Aleluia, Jesus. Glórias a Deus, Deus maravilhoso, Deus poderoso. Agradecer em nome de Jesus por tudo, né? Temos que ser muito gratos a Deus pelo que Ele faz na nossa vida, né? Aleluia, Jesus, pelos livramentos. Glórias a Deus. Por isso estamos aqui fazendo a obra do Senhor, né? Fazendo o ídim do Senhor, levando a palavra. Que nessa tarde você que está me ouvindo através da rádio, através, né, da live, que Deus venha, aleluia Jesus, venha te abençoar, que Deus venha operar milagres nessa tarde, através da sua palavra, aleluia Jesus, e dos louvores que serão rodados, glórias a Deus, já aproveitando, ligue para cá, peça seu louvor, também peça sua oração, aleluia Jesus, glórias a Deus. Vou estar lendo lá em Salmos, glórias a Deus, Salmo 124. Salmo 124, que diz assim: se não fora o Senhor que esteve ao nosso lado, ora, diga Israel. Se não fora o Senhor que esteve ao nosso lado quando os homens se levantaram contra nós, eles então nos teriam engolido vivos. Quando a sua ira se acendeu contra nós, então as águas teriam transbordado sobre nós e a corrente teria passado sobre a nossa alma. Então as águas altivas teriam passado sobre a nossa alma. Bendito seja o Senhor que não nos deu por presa aos seus dentes. Aleluia, Jesus. A nossa alma escapou como um pássaro do laço dos passarinheiros. O laço quebrou-se e nós escapamos. O nosso socorro está em o nome do Senhor que fez o céu e a terra. Glórias a Deus, aleluia Jesus, é verdade, né? Aleluia Jesus. O que seria de nós se não fosse Deus na nossa vida? Aleluia Jesus. Nós nem estaríamos vivos. Glórias a Deus, aleluia. Mas, né, temos que ser gratos porque Deus tem misericórdia de nós, aleluia Jesus, e nos tirou, né, nos livrou do laço do passarinheiro, glórias a Deus, né, livrou a nossa alma, aleluia Jesus, quebrou o laço, glórias a Deus, e nos, né, nos deu escape, aleluia Jesus. Estamos aqui, né, porque Deus teve misericórdia de nós, aleluia Jesus, e está tendo misericórdia. Glórias a Deus, porque sem Deus na nossa vida nós não somos nada, aleluia Jesus, glórias a Deus, então temos que, aleluia Jesus, agradecer a Deus pela vida, pela saúde, por tudo, né, por tudo, aleluia Jesus, glórias a Deus, Deus poderoso, aleluia, glória Senhor, esse salmo é abençoado, aleluia Jesus, glórias a Deus, porque fala, né. Só Deus pode livrar o seu povo, é verdade, só Deus pode livrar o seu povo, só Deus pode livrar os seus escolhidos, os seus servos, aleluia Jesus, das garras do inimigo, só Deus pode livrar do perigo, né, dar o livramento, glórias a Deus, então esse nosso Deus é poderoso, é maravilhoso, a Ele toda honra e toda glória e todo louvor,
seja dada ao nosso Senhor. Glórias a Deus, aleluia, Jesus. Deus tremendo, Deus poderoso. Aleluia, glórias a Deus. Maravilhoso é teu nome, Senhor. Aleluia, Jesus. Agradecer, né, aleluia, Jesus, os irmãos que estão entrando na live. Glória a Deus, aleluia. A irmã Tatiele, aleluia, Jesus, está, né, está na live. Glórias a Deus. Sandra também está assistindo. Aleluia, Jesus. Glórias a Deus. Deus maravilhoso. A irmã Valéria está nos assistindo também. Aleluia, Jesus. Glórias a Deus. Poderoso é teu nome, Senhor. Aleluia. A irmã Sueli também está na audiência. Glórias a Deus. Aleluia. Deus poderoso. Aleluia, Jesus. Glórias a Deus. Glória a Jesus. A irmã Valéria está pedindo louvor Apocalipse. Aleluia, Jesus. Glória a Deus. Deus maravilhoso. Vamos pedindo seus louvores nessa tarde. Aleluia, Jesus. Peça sua oração também. Você que está precisando de uma oração, peça. No final da programação estaremos orando por você. Aleluia, Jesus, por ti. Glórias a Deus. Deus fará milagres nessa tarde na tua vida. Você que está precisando de uma cura, né? Coloque, aleluia, Jesus. Glórias a Deus. Coloque tudo nas mãos do Senhor, porque só Ele tem poder para nos ajudar, para te ajudar. Glórias a Deus. Vamos estar rodando um louvor e já voltamos.

Glória a Deus, aleluia, Jesus. Deus poderoso, maravilhoso é o Senhor, aleluia, Jesus. Que louvores abençoados, aleluia, Jesus. A irmã Florenia está na audiência, minha mãe está na audiência. Que Deus venha abençoar tremendamente, pastor Vanderlei, aleluia, Jesus. Glórias a Deus, pastor Ayrton também está na escuta, aleluia, Jesus. Glória a Jesus, aleluia. Deus maravilhoso. É, tem que pregar, né? Aleluia, Jesus, pregar a palavra do Senhor, aleluia. Pregar a verdade. Glórias a Deus. Não podemos pregar só que Deus é amor, né? Temos que pregar a palavra, aleluia, Jesus, que Deus é amor, mas também é justiça, é fogo consumidor, aleluia, Jesus. Glória a Deus. Pregar só as rosas não dá, tem que pregar os espinhos também. Aleluia, Jesus. Glórias a Deus. Vou estar lendo lá em Mateus. Glórias a Deus. Mateus 7, 7, 13. Que fala assim a palavra de Deus. Entrai pela porta estreita, porque larga é a porta e espaçoso o caminho que conduz à perdição. E muitos são os que entram por ela, e porque estreita é a porta e apertado o caminho que leva à vida, e poucos há que a encontrem. Glórias a Deus, aleluia, Jesus. A palavra de Deus é bem certa. Glórias a Deus, aleluia. Entrai pela porta estreita. A porta estreita, aleluia, Jesus, é Jesus Cristo. Glórias a Deus. Né? Porque a porta larga é a porta e o espaçoso é o caminho que conduz à perdição. É o mundo das trevas, né? Tem muitas pessoas, aleluia, Jesus, que preferem ficar no mundo das trevas, não querem aceitar Cristo. Muitas das vezes não querem nem ouvir a palavra, né? A palavra de Deus. Glórias a Deus, aleluia. Mas a porta estreita é a porta de Jesus, né? A porta que te leva à salvação, que te leva à vida eterna. Só Jesus tem a vida eterna para te dar. Só Jesus tem a salvação eterna para te dar. Aleluia, Jesus. Então não perca tempo, né? Aleluia, Jesus. Não perca mais tempo nessa tarde. Você tem a oportunidade. Aleluia, Jesus. Deus está te dando a oportunidade hoje de, aleluia, Jesus, de vir para os caminhos de Deus, de vir para a luz que é Jesus Cristo. De sair do mundo das trevas, esse mundo de aleluia, Jesus, de coisas erradas, mundo, né, pecaminoso que estamos vivendo. Mesmo nós que estamos na luz, que é Cristo Jesus, nós estamos vivendo nesse mundo, aleluia, Jesus, mas um mundo perdido, um mundo que já és do maligno e que o inimigo está fazendo coisas horrorosas na vida das pessoas, está usando as pessoas, aleluia, Jesus, para destruição. A palavra diz que o inimigo, né, veio para matar, roubar e destruir. E é o que ele está fazendo. Está matando, está destruindo famílias, está destruindo lares, está matando pessoas. Glórias a Deus. E Deus não quer isso para a tua vida. Deus quer que tu, aleluia, Jesus, que tu venha para a luz. Glórias a Deus. Deus, você, aleluia, Jesus, está tendo essa oportunidade nessa tarde de aceitar a Cristo na tua vida. Aceitar a Jesus verdadeiramente como teu único e suficiente Salvador. Aleluia, Jesus. Entrai pela porta estreita. Porque a porta larga, aleluia, Jesus, é a porta e o espaçoso caminho que conduz à perdição. A perdição é o mundo das trevas. Glórias a Deus. Essa porta larga é o mundo das trevas, o mundo da perdição que você está vivendo. Glórias a Deus, aleluia. E tem muitos que muitos são os que entram por ela, e é verdade. Muitas pessoas preferem estar no mundo das trevas do que vir para a luz. Glórias a Deus, e são poucos os que querem a luz que é Jesus Cristo. Aleluia, Jesus. A luz que é Jesus Cristo, Jesus veio, aleluia, Jesus. Jesus quer transformar a tua vida, Jesus quer mudar a tua vida. Deus quer, aleluia, Jesus, te tirar desse mundo que você está vivendo. Mas você tem que querer.
Por isso Deus já deu, né, o livre arbítrio da pessoa fazer a sua escolha, mas a melhor escolha que você faz nessa tarde é aceitar a Jesus. Aceitar a Jesus Cristo na sua vida, né? Aleluia, Jesus, a melhor escolha, sair das trevas, sair da escuridão e vir para a luz que é Cristo Jesus. Glórias a Deus, ter a vida eterna com Cristo. Glórias a Deus. Jesus está voltando, o arrebatamento vai acontecer em breve, porque a volta de Cristo está próxima, né? As coisas estão acontecendo. Aleluia, Jesus. Lá em Mateus 24 fala, né, da volta de Cristo. Glórias a Deus, aleluia, Jesus. E você tem que estar preparado para a volta de Cristo. E se você não estiver preparado, se você não tiver na luz, glórias a Deus. Você quer entrar no céu? Glórias a Deus, ou você quer ir para o inferno? A tua alma e o teu espírito, para onde vai? Pense nisso nessa tarde. Aleluia, Jesus. Glórias a Deus. É céu ou inferno? Você tem duas opções de escolha. Aleluia, Jesus. Ou você vai para o inferno ou você vai para o céu. Se você quer ir para o inferno, você continua, né, no mundo das trevas, vivendo como o inimigo quer, como o inimigo gosta. Mas se você quer ir para o céu, aceite Jesus. Venha para a luz, que é Cristo. Né? Aleluia, Jesus. Glórias a Deus, Deus maravilhoso. Porque esse Deus é poderoso, esse Deus é grandioso. Deus fala na sua palavra que Ele não quer que ninguém se perca. Ninguém. Deus não quer que ninguém se perca, né? Que ninguém fique no mundo das trevas. Mas as pessoas parecem que não querem Deus. Dizem que aleluia, Jesus, as pessoas falam que acreditam em Deus, mas elas não querem Deus. Elas querem ficar ali naquele mundinho que elas vivem, fazendo a vontade do bicho, do capeta. Aleluia, Jesus. Glórias a Deus, Deus poderoso. Jesus Cristo quer salvar a tua alma. A tua alma tem muito valor para Jesus. Glórias a Deus, aleluia. Deus tremendo, Deus poderoso. Glória a Jesus. Aleluia. Pode ser aquele outro. Não, divino companheiro. É, glórias a Deus. Foi o Luiz Prates que pediu esse louvor, divino companheiro. Vai ser rodado, amém? Já voltamos.

Glória a Deus, aleluia Jesus, Deus poderoso, aleluia Jesus, ovelha perdida, aleluia Jesus, é aquela ovelha rebelde, né, que não quer ir nos cultos, acha que está obedecendo a Deus e não está, nem o pastor da igreja, aleluia Jesus, glórias a Deus. E tem muita ovelha rebelde, né? Tem muita ovelha, aleluia Jesus, que está se afastando aos pouquinhos, né? Da casa de Deus, aleluia Jesus. Glórias a Deus, Deus maravilhoso. Aleluia, Senhor. Glórias a Deus. Vou estar lendo lá em, aleluia Jesus, Mateus 24, 36. Que diz assim: porém, daquele dia e hora ninguém sabe, nem os anjos do céu, nem o Filho, mas unicamente meu Pai. E como foi nos dias de Noé, assim será também a vinda do Filho do Homem. Aleluia, Jesus. Porquanto, assim como nos dias anteriores ao dilúvio, comiam, bebiam, casavam e davam-se em casamento, até ao dia em que Noé entrou na arca e não o perceberam, até que veio o dilúvio e os levou a todos. Assim será também a vinda do Filho do Homem. Glórias a Deus. Maravilhoso é teu nome, Senhor. Então, estando dois no campo, será levado um e deixado o outro. Estando duas moendo no moinho, será levada uma e deixada a outra. Vigiai, pois, porque não sabeis a que hora há de vir o vosso Senhor. Glórias a Deus, aleluia Jesus, Deus maravilhoso. Então a palavra do Senhor é bem clara, né? Aleluia Jesus. Jesus não sabe a hora que ele vai voltar, a palavra do Senhor fala. Nem os anjos dos céus, nem o Filho, que é Jesus, não sabe. Unicamente Deus, ele é o único que sabe a hora que vai mandar, que vai dar ordem ao seu Filho Jesus Cristo para vir buscar a sua igreja. Aleluia Jesus. Glórias a Deus, Deus maravilhoso. Assim como foi, né, na época de Noé, né? Noé pregou, aleluia, Jesus pregou a palavra, né? Noé anunciou, né, que ia ter o dilúvio, que Deus mandou ele fazer a arca, ia ter o dilúvio, e ninguém acreditou nele, todos chamavam ele de louco. Aleluia, Jesus, mas chegou, né, o dia que Deus mandou a chuva, né, e tudo ficou debaixo d'água. Todos foram levados, né, pela água, aleluia, Jesus, morreram todos. Glórias a Deus. A palavra também fala, né, que muitas das vezes, aleluia Jesus, você para para pensar, glórias a Deus, se você é um cristão, né, e você está lutando, orando, né, pela pessoa que você quer que Deus, né, que se salve, glórias a Deus, mas a palavra é bem clara, né, estando dois no campo, será levado um, e será deixado outro, né? E na hora que Jesus voltar, muitas das vezes, aleluia Jesus, pode, né, pode o esposo ser, aleluia Jesus, ser crente e a esposa não. Já imaginou, aleluia Jesus, né? Jesus, o esposo some, desaparece, porque, né, sobe com Cristo, aleluia Jesus, no arrebatamento, quando Jesus voltar, e a sua esposa não vai subir. Digo o mesmo para você nessa tarde que está me ouvindo, você que ainda não aceitou Jesus. Glórias a Deus, aleluia, Deus poderoso. Você também pode não subir com Cristo quando ele voltar, a hora que ele voltar. Aleluia, Jesus, glórias a Deus, que Cristo está voltando. Não sabemos a hora nem nada. É como se fosse um ladrão, né, que vem roubar a casa da família. Aleluia, Jesus. O ladrão vem sempre de noite e Jesus voltará também. Aleluia, Jesus. Glórias a Deus, né, à noite. Então, estejamos sempre vigiando, né? Vigiai. Aleluia, Jesus, é a palavra do Senhor que fala. Vigiai, pois porque não sabeis a que hora há de vir o vosso Senhor. E é verdade. Glórias a Deus. Temos que vigiar nessa parte, né? Aleluia, Jesus. Glórias a Deus. Temos que estar preparados para a volta do Senhor. Aleluia, Jesus, porque será como um piscar de olhos, um estalar de dedos. A palavra diz isso, né? Será como um piscar de olhos. Imagina quantas vezes você pisca.
Você pisca e já aconteceu. Aleluia, Jesus. Você piscou e o arrebatamento já aconteceu, né? Glórias a Deus, aleluia. Então, estejais preparados na presença do Senhor, aleluia, Jesus, para você, né, subir. Porque Jesus não vai descer na terra, mas Jesus vai dar ordens aos seus anjos para recolherem os seus escolhidos. A palavra diz, a palavra de Deus. E aquele que não estiver, glórias a Deus, não estiver com Cristo, não estiver firmado na rocha que é Cristo Jesus, aquele vai ficar. E aí, como é que vai ser para ti que, vai, que pode até ficar nessa terra, nesse mundo, assim que Jesus voltar? Glórias a Deus. Vai ter muita tristeza, vai ter muita tribulação. Aleluia, Jesus. Glórias a Deus. Deus poderoso. Aleluia. Deus maravilhoso. Vamos rodar mais um louvor. Atender o pedido da irmã Sueli, glórias a Deus, que pediu não caia uma folha da árvore. Já voltamos.

Glória a Deus, aleluia Jesus, Deus poderoso. Pastor Vanderlei pediu mais um louvor, mas não vai dar tempo, aleluia Jesus, glórias a Deus. Vou estar passando aqui novamente os dias de cultos ali na Igreja Evangélica Pentecostal da Fé, que fica na rua Prolongamento Garibaldi, 2274, no bairro João 23. Ali temos culto, ensino da palavra na terça-feira, às 7 horas da noite. Na sexta-feira, culto Cura e Libertação, às 7 horas, né? Aleluia Jesus. Culto nos domingos também, da Família no Altar de Deus, às 7 horas da noite. Vocês, é nosso convidado especial, né? Aleluia Jesus, para estar buscando pela sua família nos domingos, né? Buscar, aleluia Jesus, por você mesmo, glórias a Deus. Aleluia Jesus, vá ali pedir a oração. Buscar a Deus em oração, ouvir os louvores, aleluia Jesus, e ouvir a palavra do Senhor, que é a melhor parte. Glórias a Deus, aleluia, Deus maravilhoso, Deus poderoso. E como diz no louvor, né, fale a verdade, temos que falar a verdade, doa quem doer. Pregar a verdade, pregar o evangelho de Cristo, não o evangelho light que muitos estão pregando, mas o evangelho verdadeiro, que é a palavra do Senhor, sem enganar ninguém, né, sem passar a perna em ninguém. Aleluia Jesus, porque se nós não pregar a verdade aqui na terra, aleluia Jesus, para as pessoas se converterem, para as pessoas se arrependerem dos seus erros, dos seus pecados, Deus, nós temos que prestar conta com Deus. Aleluia Jesus, isso serve para os pastores também. Glórias a Deus. Não fique com medo, aleluia Jesus, de pregar a verdade, né, para um cristão. Aleluia Jesus, de perder o cristão. Se o cristão quiser ouvir a verdade, ele vai ouvir a verdade. Aleluia Jesus, mas aquele cristão, aquela pessoa que não quer ouvir a verdade, que só quer que você passe a mãozinha na cabeça, esse não, aleluia Jesus, não é disso que Deus se agrada. Deus quer que você fale a verdade, aleluia Jesus, e não fique passando a mão na cabeça dos cristãos que estão, né, querendo que seja pregado o evangelho light. A palavra do Senhor é bem curta e bem certa, e pura e verdadeira, e corta o mal pela raiz. Glórias a Deus, aleluia Jesus. Deus poderoso, Deus maravilhoso, vamos estar orando então neste momento, aleluia Jesus, você coloca aí um copinho com água, glórias a Deus, né, uma peça de roupa, e tenha certeza que você pedindo para Deus, em nome de Jesus, Ele vai fazer a obra na tua vida e na vida de quem precisa, aleluia. Senhor amado, Deus poderoso, em nome do teu Filho amado, Senhor Jesus Cristo, Pai, glórias a Deus, Senhor, te peço nessa tarde, Senhor, te agradeço em nome de Jesus por essa programação abençoada, Senhor Jesus, e te peço, Senhor, por essas pessoas que estão precisando, Pai, essa pessoa que colocou um copo com água, que colocou uma peça de roupa, Senhor, não sei de quem é essa peça de roupa, mas o Senhor sabe, o Senhor conhece os corações, os pensamentos, o Senhor sonda os nossos corações, que essa pessoa não vestir essa roupa, Senhor, que ela seja curada, libertada dessa enfermidade, que no momento que essa pessoa tomar essa água, Senhor, ungida, aleluia, Jesus, que o Senhor venha operar um milagre na vida dessa pessoa, seja lá onde for a doença, no corpo, se for espiritual, se for o corpo físico, mas que seja curada, que seja libertada nessa tarde, Senhor amado, o teu poder é maravilhoso, Senhor, o Senhor é poderoso para agir na vida de cada um, de cada ser, Pai, em nome de Jesus, Senhor, no hospital, Senhor amado, com pessoas, aleluia, Jesus, acamadas, enfermas, Senhor amado, Jesus querido, opera o teu milagre, Senhor, vai operando, vai libertando, vai curando, Senhor, o Senhor é poderoso para agir na vida de cada um, em nome de Jesus, Senhor amado, glórias a Deus, aleluia, vai dando a cura, Senhor, aleluia, Jesus, vai libertando quem está cativo, quem está, Senhor amado, nos presídios, Senhor amado, Jesus querido, vai fazendo a tua obra, Senhor, através do Espírito Santo, em nome de Jesus, glórias a Deus, aleluia, Deus tremendo, Deus poderoso, o teu agir, Senhor, sobre as nossas vidas é maravilhoso, Senhor, o Senhor conhece as nossas vidas, conhece o nosso pensamento, sabe o que pensamos, Senhor amado, aleluia, Jesus, então essa pessoa, Pai, até na foto, Senhor, que colocaram também, que o Senhor venha, glórias a Deus, aleluia, agir na vida dessa pessoa que colocou essa foto aí, Senhor, seja no filho, ou seja no esposo, na esposa, Senhor, num parente, que o Teu agir venha sobre essa pessoa, que essa pessoa seja libertada, Senhor, das drogas,
do vício, do álcool, aleluia, Jesus, de toda a enfermidade, Senhor, que o inimigo venha cair por terra nessa tarde, em nome do Senhor Jesus, glórias a Deus, é o que eu te peço, Pai, e te agradeço, em nome do Senhor Jesus Cristo, amém, glórias a Deus, aleluia, Jesus, Deus poderoso. Agradeço em nome de Jesus a todos que estão na live, os que estão ouvindo pela rádio, que Deus venha abençoar cada um nessa tarde, em nome do Senhor Jesus. E fique com mais um louvor, em nome de Jesus. Amém. 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

0: 14 horas.
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0: 14:02. Começamos assim o nosso programa de hoje. Não desista fácil, mas também não insista para sempre. Aprenda a deixar para trás tudo que não te leva para frente, porque na viagem da vida, todo peso inútil atrasa a sua caminhada. Muito boa tarde, cidade. Boa tarde, você do interior do município, você de todos os bairros, das vilas, você do centro. Hoje, sábado, 22 de agosto de 2026, estamos começando aqui pelo canal 87.9 da sua Sentinela Pampiana, mais uma edição do programa Raízes e Lembranças. Até às 4 horas da tarde, muita música para você. E, como sempre, na nossa técnica de som, Rose Salbego. Boa tarde, Rose. Lindo dia de sol hoje, Rose.
1: É, boa tarde, Ana Lúcia. Então, aí a todos os nossos ouvintes. É, um dia maravilhoso, não podemos reclamar. Aliás, nem quando está chovendo a gente pode reclamar, eu digo, né?
0: É verdade. É.

0: Muito bem, 14 horas e 4 minutos, 14:04, e hoje, como eu tinha anunciado no sábado passado, está conosco a coordenadora Andréia Lançanova, dos Direitos da Mulher, né? A coordenadora dos Direitos da Mulher, Andréia Lançanova, que vai estar falando conosco, uma conversa hoje conosco sobre o Agosto Lilás. E eu já de imediato já te pergunto, Andréia, por que Agosto Lilás e por que essa cor? Muito boa tarde para você.
1: Boa tarde, Rose. Boa tarde, Ana Lúcia. E a todos os ouvintes da Rádio Sentinela Pampiana. Hoje é um prazer vir aqui conversar com vocês um pouquinho, né, sobre o Agosto Lilás. O Agosto Lilás, então, é um mês de conscientização de enfrentamento à violência contra a mulher. A gente sabe, né, que esse é um tema que tem que ser debatido durante todo o ano, né? Até pelo que a gente está vendo todos os dias, né,
0: Rose? O índice de violência.
1: Cada vez está aumentando mais, tanto no Brasil quanto no Rio Grande do Sul, né? Então, é um tema que a gente tem que debater sempre, mas o mês de agosto, o Agosto Lilás, a gente sempre dá uma prioridade, né, de fazer um trabalho voltado à violência da mulher, né?
0: Sim, e aqui em São Francisco de Assis, durante todo esse mês, teve programações.
1: Isso, a gente fez um mês de programações, a Coordenadoria da Mulher, juntamente com o CREAS, né, que é o nosso parceiro de todos os movimentos que a gente faz referente à coordenadoria. A gente começou dia 7 de agosto, né, fazendo uma blitz ali na sinaleira. Por que o dia 7? Porque o dia 7 foi 20 anos da Lei Maria da Penha, né?
0: Sim.
1: Que graças a essa lei, que hoje as mulheres têm muitos direitos, né? Que antigamente a gente sabe que as mulheres se submetiam, né? Não tinha a quem pedir ajuda, né? Então, a gente tem que sempre falar para elas, né? Que através dessa lei que foi criada, elas têm os direitos e elas têm que procurar, né, os direitos.
0: E através dessa lei, tu acha, Andréia, que as mulheres têm mais prioridade hoje do que antes?
1: Hoje, eu acho que sim. Porque, assim, ó, antigamente, as mulheres não tinham direito a nada, né? Elas não tinham direito do voto, sim, né? Que isso foi um avanço muito grande. E várias outras coisas. A mulher não trabalhava fora, porque ela era submissa ao marido, né? Então, eu acho que teve um avanço muito significativo. Então, a gente fez essa blitz nesse dia em comemoração, em alusão aos 20 anos da Lei Maria da Penha. A gente também fez um trabalho muito, muito legal nas escolas, né? Tanto municipais como estaduais. Foi 2 dias de trabalho, dia 14 e 17 de agosto. A gente levou informação aos alunos, né, Ana Lúcia? Porque, assim, ó, acho que a gente tem que começar trabalhando desde a escola, desde o adolescente, né? Para trabalhar, para que, através deles, a gente consiga diminuir, né, o número de incidências de mulheres, né, sendo violentadas. Dia 21, ontem, a gente fez um trabalho também maravilhoso com a nossa promotora de justiça, a doutora Carolina, que é uma parceira incansável da Coordenadoria da Mulher. A gente fez uma fala, né, para as mulheres que são atendidas pela Coordenadoria, pelo CREAS e também pelo Ministério Público. E também agora a gente vai encerrar, né, com uma grande caminhada, dia 28, sexta-feira. Essa caminhada vai sair da frente do Hospital Santo Antônio às 9 horas da manhã, com direção à Igreja Matriz, à frente da igreja ali. A gente convida, né, toda a comunidade a participar, né? A gente, sim, vai deixar aqui o convite para vocês também, que é o momento da gente mostrar, né, que as mulheres não estão sozinhas, né, e que a gente junto é muito forte, né, para ajudá-las.
0: E isso a partir de Assis, André, qual o índice de violência contra a mulher?
1: Assim, ó, a gente, graças a Deus, né, a gente não teve nada durante esse ano, assim, sim, né? A gente tem que agradecer porque, na verdade, tem bastante atendimento, tem bastante denúncias, mas não teve nenhum caso de feminicídio, né?
0: Sim.
1: Então, a gente está trabalhando sempre, né, durante todo o ano, fazendo trabalho de levando informação para as mulheres, dizendo que elas não estão sozinhas, né? Que elas podem buscar ajuda, né?
0: E quando acontece uma violência contra a mulher, que ela tem que sair do seu lar, tem uma rede de apoio?
1: Sim, né? A gente tem a Secretaria de Desenvolvimento Social, né? É uma parceira nossa, né? Porque, no caso, a Coordenadoria da Mulher faz parte da Secretaria. a gente tem um trabalho assim, com a secretaria, o CREAS, né, que a gente faz o acolhimento dessa mulher quando é necessário, que ela precisa deixar o lar, deixa, né, o lar. A gente tem um espaço, né, onde a gente acolhe essa vítima, né?
0: E as do interior do município também.
1: Também. Quando, tanto da cidade quanto do interior, a gente tem um espaço de acolhimento para essa mulher, que se caso ela precise ficar até ela se organizar, né, a vida dela. A gente sabe que não é fácil, muitas delas não trabalham.
0: Não trabalham. Depende, né?
1: É. Então, a gente tem esse espaço de acolhimento, de conversa. Se essa mulher precisa de um atendimento, né? Muitas vezes elas precisam de um atendimento psicológico, elas já estão fragilizadas, né? A gente tem uma rede de apoio muito boa no município, né, Ana Lúcia?
0: Andréia, e quais os tipos de violência?
1: A gente tem vários tipos de violência, né? Tem a violência patrimonial, né? Tem a violência moral, a violência física, psicológica, né? A agressão, né? A violência sexual também, né, Ana Lúcia? Várias delas que causam muitos prejuízos a mulheres, né?
0: E todas essas tipos de violências, eles caracterizam crime?
1: Todas elas são caracterizadas crime, sim, né? Qualquer forma de violência, né? Contra a mulher é considerada crime.
0: Sim. São 14 horas e 10 minutos, 14 e 10, está conosco, portanto, a Andréia Lançanova, aqui no nosso programa, hoje fazendo uma fala sobre o Agosto Lilás. Nós vamos agora para o nosso apoiador cultural e já voltamos daqui a pouquinho com mais questionamento aqui com a Andréia.
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0: 12 minutos, 14 e 12, voltando aqui com a Andréa Lançanova, que é coordenadora dos Direitos da Mulher aqui de São Francisco de Assis, que está conosco para uma conversa hoje, neste sábado. Andréa, eu te pergunto, quantos feminicídios já aconteceram no Rio Grande do Sul e no Brasil?
1: Até agosto agora de 2026 já aconteceram 52 feminicídios no Rio Grande do Sul. No Brasil, 848 vítimas de feminicídios, né? E também é importante destacar, assim, ó, que em cada 10 tentativas, né? Dessas 10 tentativas, 3 terminam em morte. Então, assim, ó, é bem preocupante, né? A gente tem que estar sempre atenta, né? Fazendo esse trabalho, né? Que é um trabalho de formiguinha, assim, ó. Que às vezes as pessoas falam assim, ah, mas a coordenadoria não faz muita coisa. Só que é um trabalho sigiloso, né? Que a gente não pode estar divulgando. Mas por isso que a gente faz essas campanhas, né? Esse trabalho nas escolas, nas unidades de saúde, né? Levando a informação, né? Que as pessoas precisam estar informadas e saber que elas não estão sozinhas, né?
0: E qual a importância da medida protetiva para essas mulheres que sofrem violência?
1: A medida protetiva é para elas se prevenirem, né? Porque elas sabem, assim, que através dessa medida, que a gente sabe que muitas vezes...
0: Não
1: questionam
0: acontece.
1: Assim, ó, é, a mulher tá com a medida protetiva e mesmo assim o homem vai, né, até ela.
0: Sim.
1: Mas a medida protetiva está protegendo ela, né, Ana Lúcia? Ainda mais quando é através da tornozeleira, né? Que ela faz a solicitação da medida e pede a tornozeleira. Ela está sendo protegida porque ela tem um aparelho, né? Que ela carrega com ela onde ela está.
0: Que é monitorada.
1: Ela é monitorada. A Brigada Militar fica sabendo onde aquela mulher está. E se o agressor tenta se aproximar, vai dar um bip lá na brigada e eles vão saber, né, de que ela está em perigo. Então, é muito importante a mulher que se sentir assim, ó, que ela está sendo ameaçada, que ela procure, né, os meios, porque hoje em dia tem vários. Ela pode procurar a coordenadoria da mulher para pedir ajuda. Ela não precisa chegar à violência, né, ao extremo. Ela pode procurar a coordenadoria, que ali a gente vai orientar, né, o que ela deve fazer.
0: Isso. Uhum.
1: Ela tem o Ministério Público, né, que é um órgão que está sempre, né, de portas abertas para ouvir, né. Ela pode procurar a delegacia, ela pode procurar a Brigada Militar.
0: Era,
1: né,
0: essa a pergunta que eu ia te fazer. Quando a mulher sofre violência, onde ela deve procurar ajuda?
1: Isso, ela pode procurar a Brigada Militar, a delegacia, o Ministério Público. Ela pode também ligar, tem o canal de denúncia, o 180, né?
0: Sim.
1: Que ali não precisa se identificar. A gente tem também no município um telefone, né, da coordenadoria, que tem o WhatsApp, que é 24 horas ligado. Essa mulher, ela pode estar chamando, buscando ajuda, né? Que daí a gente vai até a Brigada Militar, né? E pedir, principalmente às vezes à noite, né? Que tu não
0: tem muito recurso,
1: né? Pode estar ligando pro WhatsApp. Até eu vou deixar aqui, né? Se alguém precisar. É 92001-7415. Esse número é direto da Coordenadoria da Mulher aqui de São Francisco de Assis. E tem o 180, tem o 0800 também, né, que eu disse que denúncia. Ali tem a escuta Lilás, que ela vai estar se identificando, né, e pedindo ajuda.
0: E aonde está situada a Coordenadoria da Mulher, Andréa?
1: A Coordenadoria da Mulher está situada ali na antiga Escola Especial. Tem uma sala ali, que ali a gente faz o atendimento, o acolhimento à mulher.
0: Sim.
1: Ela não precisa passar por nenhum outro setor, ela chega direto ali. A sala é um atendimento prioritário para a mulher vítima de violência.
0: E quando essas mulheres têm filhos, os filhos também são acompanhados pela Coordenadoria da Mulher?
1: Assim, a gente faz o primeiro atendimento e sempre coloca à disposição, se ela acha necessário o atendimento, né?
0: Sim.
1: Um atendimento psicológico, daí a gente aciona, né, nossa rede de apoio, né? Para conseguir esse atendimento. Muitas delas precisam, né? Às vezes é criança pequena, né? Que elas não sabem
0: como lidar. Elas assistem a violência com os pais, com a mãe.
1: Isso. E aí a gente faz esse encaminhamento. Também a gente gostaria, né, de deixar aqui registrado, assim, ó, dizer para as mulheres que elas não estão sozinhas, né? Que elas precisam, sim, de ajuda nesse momento, né? Quando elas estão vendo que elas estão precisando. Porque a gente sabe que isso é um ciclo, né? E muitas vezes elas se sentem que elas estão sozinhas e que elas podem procurar ajuda, sim, né? Pra gente, pra tentar que elas saiam desse ciclo, né?
0: De
1: na
0: violência.
1: Luta de violência.
0: Muito bem. Está conosco, então, a Andréia Lançanova, que é a coordenadora da Secretaria da Mulher, né? Dos Direitos da Mulher, né? Que vai estar reforçando para nós mais um pouquinho o convite para essa caminhada que vai ser na sexta-feira, né, Andréia?
1: Isso. Eu vou deixar o convite, né, para toda a comunidade, clubes de serviço, instituições, escolas, tudo, todo tipo de instituição, né, está convidada a participar dessa grande caminhada, né, que a gente quer fazer, mostrando, né, o nosso compromisso do município, né, da rede, de dar esse apoio, esse suporte a todas as mulheres, dizer que elas não estão sozinhas, né, que elas podem sim buscar ajuda e dizer assim, ó, que a gente sempre precisa lembrar, né, que a responsabilidade da violência nunca é da mulher. Tipo, não importa a roupa que ela usa, não importa se ela decidiu romper esse relacionamento, né? Ela não precisa se sentir culpada. A culpa sempre será de quem fez a violência, né? De quem praticou, né, o ato de violência.
0: Andréia, e quais os sinais que uma mulher está sofrendo violência doméstica?
1: Às vezes, a mulher até acha, né, que ela não... às vezes a gente pensa, às vezes até nós, né,
0: assim,
1: sofremos violência no nosso dia a dia, a gente não se dá conta, né? Às vezes até um ciúme do marido com a mulher, do namorado, de não deixar mexer no celular, de vestir uma roupa curta, né? Que acha assim, ah, porque, né, tu não pode vestir essa roupa porque é curta. A mulher fica no celular, ele tem ciúme, ele tem que controlar a conta
0: tipo
1: bancária.
0: Tem essa que é a violência patrimonial, no caso.
1: Isso, patrimonial. Tudo isso é um tipo de violência, sim, né? A mulher tem que estar sempre alerta, né? E que ela não precisa passar por isso, né?
0: Sim.
1: Às vezes a gente acha, ah, porque, né, comigo não acontece, mas às vezes até uma fala, né? A forma de tu tratar a mulher, né? Às vezes a gente pensa...
0: Principalmente em lugar público.
1: Isso. A gente pensa violência é só agressão. Não é só agressão, né? Às vezes uma palavra te machuca muito mais, né? Do que aquele tapa, né? Então, dizer para a mulher assim, que ela procure ajuda, né? Que tem vários meios, né, que ela pode procurar ajuda. E que a coordenadoria está de portas abertas, assim, para ouvir, né? Que a coordenadoria não é só para atender a violência, né? Que a gente está ali para ouvir, para prevenir, orientar, informar e dar aquele acolhimento que ela precisa.
0: Muito bem, muito obrigada por ter vindo na rádio hoje. Hoje, sábado, você que não trabalha de segunda a sexta, né? Hoje é o teu dia de folga, né, Andréia? Mas com tanto carinho, tu veio aqui conosco hoje, né? Deixo as tuas considerações finais e já agradecendo pela tua participação aqui no nosso programa. E a Rádio Sentinela sempre está de portas abertas para que você tenha alguma informação para passar para os nossos ouvintes, né, Rose? Aí traga aqui para nós, manda pelo WhatsApp que a gente vai estar divulgando para você.
1: Eu que agradeço, Ana Lúcia, tu, a Rose, né, pelo convite, né, e a gente está sempre à disposição, né, para essa parceria. Eu vou deixar uma mensagem para todas
0: as
1: mulheres aqui, né, neste agosto lilás. A gente quer dizer para elas, né, que elas não estão sozinhas, que a vida delas importa muito, né, que a liberdade importa e que ela merece viver sem medo, né? Que romper o silêncio pode ser difícil, mas pedir ajuda é um ato de coragem e que a gente está aqui para ajudar, né, Ana Lúcia?
0: Muito bem, muito obrigada mais uma vez, viu? São 14 horas e 21 minutos, 14h21, e o programa Raízes e Lembranças aqui na Sentinela Pampiana 80.

bem, 14 horas e 27 minutos, 14 e 27, o programa Raízes e Lembranças, aqui pelo 87.9 da sua Sentinela Pampiana, nesse sábado, hoje, 22 de agosto de 2026. Vamos atendendo os pedidos musicais dos nossos ouvintes nesse sábado. Vamos atendendo o pedido musical de um ouvinte que ligou no sábado passado. A gente não pôde atender o pedido musical. E também daqui a pouquinho vamos atender o pedido da Patrícia, lá do bairro Vila Nova. Alô, Patrícia. Patrícia que me ligou e disse que estava limpando a casa, né? Aproveitando o sol, né, Patrícia? E também essa música, ela manda a Fazenda da Viúva lá para a mãe dela, a tia Carme, também para minha mãe, né? A dona Maria Ivone e também para dona Ibrahima. É, para essas três. Para minha mãe, dona Ivone, para a mãe da Patrícia, tia Caro, e para dona Ibrahima, a Fazenda da Viúva com Baitaca. Mas primeiro vamos ouvir com Tia Garotos, Pétalas Caídas.

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Muito bem, 14 horas e 34 minutos, 14h34. Vamos atendendo o pedido musical, então, da Patrícia com Baitaca, Fazenda da Viúva, que vai lá para minha mãe, para tia Carme e para dona Ibraíma. Quero mandar um abraço também para Orestes Prestes, que está lá no hospital ainda, né, Orestes? Não, tudo vai dar certo, tenha fé em Deus. Ele pede música com Mano Lima, Espera. Também ligadinho conosco lá na Sanga da Benta, está a Dona Ivone, a Viviane e a Milena. E também a minha coleguinha do coral, Margarida. Alô, Margarida, um abraço para você. Vamos ouvir então com Baitaca, Fazenda da Viúva.

38 minutos, 14 horas e 38 minutos. Programa Raízes e Lembranças aqui pelo 87.9 da sua Sentinela Pampiana, na comunicação de Ana Lúcia Soares. Vamos atendendo mais o pedido musical dos nossos ouvintes. Orestes Prestes, que está lá no hospital e pede música. Vai para você, Orestes. A música com Mano Lima, Espera. Temperatura aqui nos estúdios, 15 graus a temperatura aqui nos nossos estúdios.

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Os 14h42, um abraço para o seu José Antônio, que está ligadinho conosco aqui no 87.9. Também um abraço para a dona Denair, o seu Branco, também o senhor Antônio, o pai da Rose, ali na Coab. Vamos mandar um abraço também para o João Vargas e a Odila, a Bia e a Bruna, lá na Vila Nova. Também um abraço para a dona Odila e para o Zé. Alô, Zé, um abraço para ti e para a dona Odila. Aquele super abraço. Vamos com mais música. Vamos agora com os Serranos, com a música Ginete de Fronteira.

Era a hora do programa, né, com músicas gaúchas para você. Vamos atendendo o pedido musical do João Luiz, que pede a música com o Crioulo dos Pampas, Pedido de Amigo.

Muito bem, 14 horas e 52 minutos. O telefone de contato para você ligar e pedir a sua música nesse sábado, 3252-3445, ou mande sua mensagem pelo WhatsApp 992-19-1768. É 992-19-1768.

14h53, 14h53. Quero mandar um abraço muito carinhoso para dona Carmozinda. Alô, dona Carmolinda. A dona Carmozinda, lá do bairro Assis Brasil. A nossa amiguinha Rosa tá viajando, né, Rosi? É, a nossa amiguinha Rosa tá viajando. Foi passear na casa do filho, né? Um abraço, então, para dona Carmozinda, ali na Vila, no Assis Brasil. E já mando um abraço também muito carinhoso ali no Assis Brasil para a dona Vera e seu esposo Walter, que deve estar ligadinhos conosco. Também para a Vanessa, o Kido, a Joseida, também a Loeva, a Eva, a Margarete, o Cristiano também. Ali no bairro Assis Brasil também, a dona Lena, o seu Valdir. Vai a música para todos vocês aí com Teixeirinha, Pobre e Rico de Amor.

0: Ok, 14 horas e 57 minutos, 14h57, finalzinho da primeira hora do nosso programa, a partir das 3 horas da tarde, música sertaneja e música de banda para você. Você liga e participa e pede a sua música através dos telefones 3252-3445 ou manda seu pedido pelo WhatsApp 992-19-1768.
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0: 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Vamos para a nossa segunda hora do nosso programa de hoje, Raízes e Lembranças. E já vamos atendendo o pedido musical do João Luiz, que está ligadinho conosco. E quero ouvir com Bruno Marrone, Amar é Cuidar.
1: A gente aprende cedo a dizer eu te amo. Mas quase ninguém ensina o que essas três palavras realmente significam. Porque amar não é só sentir falta. Não é só mandar mensagem de manhã. Não é só postar uma foto juntos. Amor aparece quando ninguém está olhando. Na preocupação silenciosa. Não chegou bem? No copo de água deixado na cabeceira. Na mão segurada quando o outro está com medo. Porque no fim, amor não é aquilo que você promete, é aquilo que você faz.

Talvez você esteja esperando grandes provas de amor, mas talvez esteja procurando no lugar errado. Amor também está nas coisas pequenas, é lembrar que a outra pessoa teve um dia difícil. É ouvir a mesma história mais uma vez. É perguntar o que aconteceu. E realmente esperar pela resposta. É perceber que o outro está diferente antes mesmo que ele consiga explicar. É não usar uma fraqueza como arma. É respeitar os limites. É estar presente sem precisar ser chamado. Porque quando alguém realmente importa, você não cuida apenas quando tem medo de perder. Você cuida porque aquela pessoa tem valor para você. E existe uma diferença enorme entre dizer que ama alguém e fazer essa pessoa.

0: No fim, talvez amor seja menos sobre palavras e mais sobre atitudes. Então, se você ama alguém, cuide, pergunte, escute, respeite, esteja presente. Porque um eu te amo pode ser bonito, mas quando as palavras acabam, são as atitudes que contam a história.
1: O silêncio das esquinas.
2: Muito bem, 15 horas e 9 minutos, 15 e 9, na segunda hora do nosso programa aqui, Raízes e Lembranças para você. E hoje nós temos um aniversariante hoje, Rose. Hoje está aniversariando lá no bairro Assis Brasil. O meu sobrinho é o Wagner Cariolato Caldas. Está de aniversário hoje. Parabéns para você, Wagner. Muitos e muitos anos de vida para você, com muita saúde, muitas alegrias e que você consiga realizar todos os seus sonhos. Um super abraço para você pelo seu aniversário hoje, nesse dia 22 de agosto de 2026. Vamos com mais música no programa, Rose. Vamos agora com, lembrando aqui, recordando com Os Atuais, um remix de Alice.

0: 13. E eu gostaria muito de fazer o comunicado aqui, que estou muito feliz hoje, né, Rose? É, a minha sobrinha neta nasceu nesse dia 22 de agosto, bem que o Wagner disse que ia ser do dia dele. É, a filha, a neta da Vânia, da minha mana Vânia, nasceu hoje, a Eloá. É, da minha sobrinha Luriane, lá em Brusque, né? Nasceu, então, a Eloá nesse dia 22 de agosto de 2026. E a minha mana Sônia está mandando para minha mãe os parabéns, né? Por mais uma bisneta, bisavó, né? Por mais uma bisneta. A Jussara ligadinha conosco. Alô, Jussara! Aquele super abraço para você. Vamos ouvir agora um medley de valsas. Para você que gosta de uma valsa, como eu gosto, só não sei dançar.
1: É para cantar todo mundo junto. Quero ver assim, ó. Vamos lá.

0: Obrigado, gente.
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minutos, 15h24, a temperatura do nosso estúdio continua em 15 graus, né, Rosi? É 15 graus, mas tem sol lá fora maravilhoso. A Clinide Lima, alô Clinide Lima, ligadinha conosco nesse sábado. É, Clinide, eu vou levar a saia, né? Tu ganhou a saia e não veio buscar, eu já vou levar pra ir pro Semana Farroupilha, né? Acho que me serve, né, Rosi? Então tá, né? Tem até hoje pra vir buscar a saia. Porque senão nós vamos, eu vou levar a saia, Clenine. Vamos mandando música lá pra Simone e também pro seu Euclides, que são ligadinhos conosco. Agora a música que vamos ouvir é com Banda Cravo e Canela, Água com Açúcar.

Ok, 15 horas e 28 minutos, 15 e 28, hora certa, oferecimento Sicredi, gente que coopera, cresce. É o programa Raízes e Lembranças, aqui para 87.9 da sua Sentinela Pampiana, neste sábado, hoje, 22 de agosto de 2026. A comunicação de Ana Lúcia Soares. Vamos atendendo mais um pedido musical dos nossos ouvintes. Vai para você, Clenide Lima, e para o seu Carlos, a música com Teodoro Sampaio, Vestido de Seda.

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15h34, 15h34. Um abraço para todo o pessoal do interior do município que está ligadinho conosco nessa tarde de sábado. Vamos mandando para Dona Ione lá no Passo do Leão, para Dona Ione e para o seu Renê a música com Ataíde e Alexandre, Laço Aberto.

Muito bem, 15 horas e 39 minutos, 15h39. Um abraço para dona Eva Michelin e para Simone, que estão ligadinhas conosco. Vai para você também, que mandou mensagem pelo telefone, pedindo música, pela da Rose. Teodoro Sampaio, vai para você, Paixão Proibida.

0: 4 minutos, 15h44. A Rose tem um recadinho para você, ouvinte aqui da Sentinela Pampiana, para amanhã, domingo. Vamos lá, Rose.
1: Então, aí, em convite, então, para risoto amanhã, domingo, né, Ana Lúcia? O pessoal sair das panelas.
0: Exatamente,
1: lá, comprar, lá, né, aquele risoto. E, às vezes, nem precisa, assim, a pessoa ajuda ali, compra duas fichas e faz a doação para outra pessoa levar.
0: Já está,
1: né,
0: ajudando.
1: É, já está ajudando. Uhum. Então, risoto em prol, então, da Associação de Mães e Pais Atípicos. Será domingo agora, dia 23, R$6 a concha, e será servido a partir das 11h30. Então, ali no, ao lado do postinho da Coab, ali na Associação do Bairro Assis Brasil. E você pode ligar e reservar, ó, pro 992-32-2826 ou 996-274384. Então aí...
0: Dá tempo de reservar, né?
1: Colabore, você, né? Ajuda então aí a Associação aí de Pais e Mães Atípicas aí nesse domingo. Então, risoto ali na Associação do Bairro Assis Brasil. Só

5 e a hora voa. Ó, oh, 46 agora, meu Deus. Como tu diz, a hora voa, né, Rosê? Vamos atendendo o pedido musical da Simone e do seu Euclides, que são ligadinhos conosco, com Amado Batista, o mais amado do Brasil, canta.

Muito bem, mais música para você nesse sábado, hoje, 22 de agosto de 2026. Vai para você com Banda Passarela, Se Ainda Existe Amor.

15h52, 15h52, mais música neste sábado pra você. Hoje é sábado, dia de ouvir música. Vai pra você com Rio Negro e Solimões, na Sola da Bota.

em 15 horas 56 minutos, 15h56, estamos chegando no finalzinho do nosso programa de hoje, deste sábado, 22 de agosto de 2026. Fique ligadinho aqui na Sentinela Pampiana, está chegando Wanderley Medeiros para dar prosseguimento à programação da Rádio Sentinela Pampiana. A todos vocês que ligaram e participaram, nosso muito obrigado pela sua audiência e pelo seu carinho. Para você dos bairros, da cidade e também do interior do município, obrigada a você, Rose, pelo seu apoio, pelo seu carinho aqui no programa. E fica as duas últimas músicas do programa de hoje. Fica a música com o remix do musical Calmon, Duas Vidas em um Só Coração, e com Teodoro Sampaio, Tadinha da Minha Secretária. Um abraço para você, um bom final de semana, fique com Deus e a gente se encontra no próximo sábado. A gente se vê por aí. Tchau, tchau.

0: 16 horas.
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0: 16 horas e 8 minutos.
1: 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O Alcides está ligado conosco, né? Muito boa tarde, ouvintes da Sentinela Pampiana. Alcides Gomes, boa tarde, nosso amigo. Quer ouvir? Eu toco pra ele, Bugre do Mato. Chega aí, então. Meu verso. Isso, vamos tocando a boa música para você ficar ligadinho com a gente.

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1: Compadre, vamos descansar um pouco. E depois, quem sabe, mudamos de posição.
0: Não, comadre, só mais um pouquinho. 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
1: Compadre, tá saindo pó.
0: Que nada, comadre.

0: 16 horas e 35 minutos.
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5: Glórias a Deus. Amém. Graças a Deus, novamente, estamos aqui com o trabalho do Senhor nosso Deus, a voz do arrebatamento. Amém? Deus abençoe todos ricamente, é uma alegria. Bom final de sábado, um ótimo domingo para todos, em nome do Senhor Jesus. Amém? Graças a Deus, muita alegria, queremos saudar a todos. No início da nossa programação, Trabalho de Deus, a voz do arrebatamento. É, os sinais do arrebatamento estão por aí, né? Se cumprindo na íntegra. E alguns até assusta, né? O pessoal leva de brinquedo com arrebatamento. Não, acha que não vai vir, acha que vai custar muito. Não, ele vem e está perto. Amém? Louvado seja Deus. Como sempre, iniciamos a nossa programação aqui. Já estaremos iniciando com os dois primeiros hinos e a primeira vinheta nossa no meio dos dois hinos. E já retornamos para, como sempre, a leitura da palavra de Deus.

0: que vem a ser isso? Estou sentindo arrepios em todo o meu corpo. Eu vou abri-la e lê-la.
1: Sou eu. Sou eu, seu amigo. Não se assuste, meu caro. Afinal de contas, nós somos colegas de ministério. Eu devo lhe dizer que estou muito contente com o seu trabalho, pois ele é mesmo progressivo. Afinal de contas, você não tem um povo fanático. Está do jeitinho que eu gosto. Mas sabe, se você proibisse aquelas mulheres do círculo de oração... Elas reúnem-se todos os dias e fazem muito barulho.
0: Meu Deus!
1: Ora, vamos, não me fale neste nome. Não quero estragar tudo agora. Muitos estão andando de conformidade com a minha vontade. Não pregue doutrinas e nem costumes na sua igreja. Deixe o povo completamente à vontade. Pois o meu reino está estabelecido na sua igreja, a antiga casa de oração. Continue assim, pastor. Eu estou muito satisfeito com o senhor e certo da sua colaboração. Subscrevo-me, Lúcifer, o príncipe das trevas.

0: Glórias a Deus. Amém. É, ouvimos um hino aí dos adolescentes, né? Um hino e uma mensagem junto. Próprio Satanás querendo se infiltrar nas igrejas. Viu como é a situação? É, nos dias de hoje não dá para facilitar muito. Às vezes não dá para ele vir direto, que nem veio nessa carta, ele entra dentro de alguém que dê confiança para ele. E esse hino nós ouvimos é de um adolescente. E a maioria dos hinos que nós temos hoje é dos adolescentes, que nós temos um congresso dos adolescentes ali na Igreja Assembleia de Deus. Congresso dos adolescentes, é Geração Eleita, é o nome do grupo dos adolescentes lá. Louvado seja Deus, que Deus nos abençoe. Então os outros hinos também vão falar, vai ser bastante pelos nossos adolescentes.
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0: Ô, glória!
1: Glórias a Deus, amém. Bonito hino dos adolescentes. Louvado seja Deus. Paz do Senhor, Pastor Milton Misako Lambert e todos os demais que estão conosco, né? Como já saudamos, que Deus abençoe todos ricamente. Vamos ler a palavra de Deus. É no livro do 1 Samuel, capítulo 3. Deus fala com Samuel. Louvado seja Deus. Ocorreu Samuel, né, a Eli e disse: eis-me aqui. 1 Samuel, capítulo 3, versículo 5. Por que tu me chamaste? Mas ele disse: não te chamei eu. Torna a deitar-te. E foi e deitou. E o Senhor tornou a chamar outra vez: Samuel, Samuel. Esse Samuel era um adolescente ainda quando foi chamado. Creio eu que pelos acontecimentos registrados aqui. E levantou-se Samuel e foi a Eli. Eli era o sumo sacerdote em que o Samuel tinha sido entregue lá na casa de Deus, né? Eis-me aqui. Por que tu me chamaste? Ele disse, não te chamei eu, filho meu, torna a deitar-te. Porém, Samuel ainda não conhecia o Senhor e ainda não lhe tinha sido manifestada a palavra do Senhor. O Senhor, pois, tornou a chamar a Samuel terceira vez. E ele se levantou e foi a Eli e disse: eis-me aqui, porque tu me chamaste? Então entendeu Eli que o Senhor chamava o jovem. Pelo que Eli disse a Samuel: vai te deitar, e há de ser que se te chamar, dirás: fala, Senhor, porque o teu servo ouve. Então Samuel foi e se deitou no seu lugar. Então veio o Senhor e ali esteve e chamou como das outras vezes: Samuel, Samuel. E disse Samuel: fala, Senhor, porque o teu servo ouve. E disse o Senhor a Samuel: eis aqui vou fazer uma coisa em Israel, a qual todo o que ouvir lhe tinirão ambas as orelhas. É uma coisa muito séria, né? Louvado seja Deus. E esse moço era jovem, creio eu, confrontando aqui a palavra, que ele foi levado ao templo, que ele era, no meu entendimento, provavelmente um adolescente ainda, viu? Assim como o rei Davi, que foram buscar lá no campo para ele ser ungido, mas o rei Davi eu não pude encontrar, e nem aqui do Samuel, a data, mas outro dia encontrar nós falaremos, amém? Louvado seja Deus. Nós vamos ouvir mais um hino e após vamos ouvir as outras nossas duas vinhetas com os anúncios do trabalho que o Senhor tem dado à Assembleia de Deus ali para cumprir a sua palavra. Ide por todo mundo e pregai o Evangelho a toda criatura. Isso foi no livro de São Marcos, lá em São Mateus. O Senhor disse, né, ide e ensinai todas as nações, batizando-as, conforme Jesus foi batizado nas águas ali. Jesus disse que é para batizar as pessoas em nome do Pai, do Filho e do Espírito Santo. Amém? Está lá em São Mateus. Louvado seja Deus. Vamos prosseguindo então com a nossa programação. Vamos ouvir esse hino e as nossas vinhetas. E logo após retornaremos.

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Graças a Deus. Amém. Ouvimos aí o nosso trabalho de Deus. Muitos convites para o povo ouvir a palavra de Deus e receber as bênçãos do Senhor nosso Deus. Louvado seja Deus. Como já anunciei, né? Esse fim de semana nós temos o Congresso dos Adolescentes. Começou ontem, já estava na escala ontem, né? A irmã Regiane, o irmão Vanderlan, que são os dirigentes, e mais a irmã Regiane é a regente, e o Vanderlan Mengotti, com a Michele Mengotti, deve ser a esposa, né? Que estão nesse trabalho de Deus com os adolescentes da nossa cidade. Adolescente, geração eleita. Meu, louvado seja Deus. Hoje, novamente, sábado, continuação, né? Com os nossos irmãos. Hoje está o evangelista Mateus Bocossi e Damares Bocossi, deve ser o casal também. E domingo, encerramento, né? Amanhã, sempre às 19 horas. E novamente com o evangelista Mateus e a Damares. Amém? Louvado seja Deus. Então que Deus nos abençoe todos, ricamente, né? Já anunciamos aqui na quinta-feira, 28 e 29 de agosto, aniversário do Círculo de Oração no bairro Getúlio Vargas. Louvado seja Deus. E 10, 11 e 12, né? Primeiro retiro de mulheres, ali na sede do Banrisul. As irmãs estão com esse grande evento programado ali. Louvado seja Deus. Vamos ouvir mais dois hinos da nossa programação e já retornamos.

Glórias a Deus, amém, graças a Deus. É muito maravilhoso os nossos hinos. Louvado seja Deus, nós lemos aqui a respeito da chamada do jovem adolescente, ainda creio eu, né? Samuel. Samuel foi um homem de Deus, muito usado pelo Senhor nosso Deus. Porém, aqui nós vimos que no início, né? Deus chamou ele 3 vezes e ele não estava... Ele, quando ouvia a voz do Senhor chamando ele, ele corria para o sacerdote Eli, que ele estava lá na casa de Deus para servir de moço ali, a trabalho do Senhor nosso Deus, conforme a mãe dele tinha feito a promessa, que ela tivesse um filho, né? Que antes ela não tinha tido filho ainda. E ela ia dar o seu filho para servir a Deus lá na casa de Deus. E assim ela fez. E o Samuel estava lá servindo o Eli, que era o sacerdote antes. E então Samuel ouvia a voz de Deus chamando com ele, tinham se deitado, né? Estava na hora. E Samuel ouvia e corria para Eli. Por que tu me chamou? Aí, tanto foi se repetindo aquelas vezes até que o Eli entendeu, né? Que era Deus que estava falando com ele. Então, diz aqui, né? Que, porém, Samuel ainda não conhecia o Senhor e ainda não lhe tinha sido manifestada a palavra de Deus. Veja que enquanto isso não acontece com cada um de nós, às vezes a pessoa anda por aí, né? Que nem disse o hino, por uns caminhos tortuosos, mas quando Deus chama e nós podemos entender, às vezes corremos para o homem de Deus, né? Que está na frente, para sabermos o assunto. Mas veja que depois que porém Samuel ainda não conhecia o Senhor e ainda não lhe tinha sido manifestado a palavra do Senhor, viu? Por isso que é interessante nós ir no culto ou procurar de alguma forma, né? Porque nós vamos encontrar com o Senhor Jesus, Senhor nosso Deus, para que nós possa, né? Que nem o Samuel, entrar pela porta para conhecer o Senhor, porém Samuel ainda não conhecia o Senhor e ainda não lhe tinha sido manifestada a palavra de Deus, viu? A palavra de Deus tem gente que lê, não entende muito. Mas se não entendermos algumas coisas, devemos procurar alguém. Sempre estou repetindo aqui, né, que as pessoas, com respeito ao arrebatamento, essa é uma voz para nos despertar, para nós procurar o que é o arrebatamento, para que é, quando que é que vai acontecer, e nós podemos encontrar essa solução, que nem o Samuel, né? Com os homens de Deus e na palavra de Deus, tá bem? Então não devemos ficar parados assim, não, mas prosseguir. Naquela época, como ouvimos um hino há pouco aí, né? E o diabo falando com um certo pastor aí, que pode que até tenha acontecido isso, né? Em algum lugar. Aquele hino que nós ouvimos, que era uma carta do Satanás para o pastor. Então, veja que se der folga, não dando folga, ele tenta, né? Querer se meter até com os pastores, viu? Então, até o Senhor Jesus, para que nós tivéssemos o exemplo, né? Foi tentado, mas ele venceu todas as tentações. E ele nos deu também o poder de vencer as tentações e expulsar o diabo para longe.
Não podemos degolar o diabo, matar ele, isso não. Isso é o Senhor que vai fazer no tempo certo, né? Porque morte é a separação. E o diabo um dia vai ser separado de um tudo, né? Vai ser lançado lá no lago de fogo. O diabo, a morte e o inferno. E mais os últimos governantes aí da Terra, né? Das pessoas humanas, que vai ter um aí que vai ser usado pelo Satanás, né? O anticristo. E também, juntamente com todos os demais que não quiser dar crédito à palavra do Senhor, vão terminar indo lá para o Lago de Fogo. Primeiro vão ali para o inferno, ver como é que é ali uns dias, né? Um tempinho ali, depois sai dali, vai ser julgado no grande trono branco, juízo final, e logo após vai ser lançado lá no Lago de Fogo também. Viu? Então, vale a pena nós dar crédito à palavra do Senhor nosso Deus, crer no Senhor Jesus Cristo, aceitar o Senhor como nosso único e suficiente Salvador, e depois disso, a porteira se abre e o caminho está aberto. É só nós seguir obedecendo ao Senhor, como diz na Bíblia Sagrada, que estamos com a faca e o queijo na mão. Estamos com tudo pronto. Isso é que o Senhor Deus quer que nós façamos, tá bem? Se alguém nos ouve e não está entendendo alguma coisa, mas o que será esse arrebatamento que fala tanto em voz do arrebatamento? Mas procure, nos procure ou procure o seu dirigente lá da religião. Tá? Não, eu quero saber sobre o arrebatamento que o homem fala lá no rádio. Tá? Se ele te disser que ele não sabe, vá, não fica por aí. Vai procurar algum outro que saiba. Até que tu vai encontrar um homem de Deus que vai te explicar ricamente. Quiser nos ligar, estamos prontos a atender também, a ajudar a quem nós puder. 9941-8085. Viu? Que coisa boa. Louvado seja Deus. Isso é maravilhoso. Nós vamos ouvir mais um hino e retornaremos em seguida para trazermos aqui os anúncios do nosso trabalho de Deus aqui na... Aqui não é a casa de Deus, né? Porque não é uma igreja, mas uma empresa maravilhosa que está aqui, né, ajudando, abriu as portas também para o trabalhar de Deus. Isso, tudo isso, né? Jesus disse que até um copo de água fria que nós der para um necessitado vai receber uma recompensa de Deus. Viu como vale a pena nos ajudar o próximo? Eu? Então tá bem. Tudo isso. Que nós ajudar uma igreja, ajudar uma esmola para alguém. E até uma coisa mínima, né? Um copo d'água frio. Viu? Então tá bem. Vamos prosseguindo então. Obedecendo, servindo ao Senhor nosso Deus, que nem o profeta Samuel. Esse Samuel foi um homem que trabalhou em três serviço que ele fez para Deus ali ao mesmo tempo. Ele era juiz, que era um governante da época, era sacerdote e era profeta. Então ele administrava a nação, administrava a religião, o povo de Deus, e também trazia a voz de Deus para o povo, né? Profeta. Amém?

Amém. Glórias a Deus, viu? O rei Davi, eu creio que era adolescente também, talvez. Talvez já era moço, mas eu procurei, não encontrei bem a idade dele. Inclusive, no YouTube o cara não soube, não achou a idade em que foi ungido o rei Davi. Louvado seja Deus, que Deus nos abençoe, esteja conosco em um desses cultos, em um desses trabalhos de Deus, ali na Assembleia de Deus. Tem outras igrejas evangélicas por aí também, tem outras igrejas cristãs também. Esteja ali num lugar desse. Primeiro se preocupe com o arrebatamento, porque tudo isso que está acontecendo aí, que nós temos apavorado, né? Tanta coisa que vem acontecendo aí e anunciando coisas mais terríveis, hein? Isso aí tudo é dando nota para nós. Agora está aí uma conversa que diz que até o ano 2030 querem estar chipando um eito das pessoas. Então, não facilitemos. Nós que estiver pronto para o arrebatamento, não tememos isso. Jesus disse, não temais. Isso aí vai acontecer. Viu? Então, que Deus nos abençoe. Aqui na emissora, né, que já falei, nós temos aqui várias oportunidades de ouvir a palavra de Deus também. Tá bem? Quinta-feira tem o meio-dia e 30, a voz do arrebatamento. Quinta-feira, às 19 horas, tem outra live diretamente lá da Assembleia de Deus, 7. E às 20 horas, novamente, o programa Palavras de Deus aqui com o pastor Milton, aqui diretamente da FM também. E no sábado nós temos duas oportunidades aqui de trazer a palavra de Deus, né? Às 7 horas, programa Manhã com Deus, e às 17 horas, novamente nós estamos aqui com a voz do arrebatamento. Domingo, 18 horas, voz das Assembleias de Deus, mão da Lazen, e na segunda-feira, às 19 horas, novamente o irmão José Nazareno, nosso evangelista, nosso reverendo lá. Estaremos aqui, né? Todos esses reverendos com o trabalho de Deus. É uma parceria, né? Estamos aqui juntamente com a Assembleia de Deus para trazer a palavra de Deus. Deus abençoe todos ricamente, em nome do Senhor Jesus. Nós temos mais um hino, talvez, ali. Vamos aproveitar o tempo que nos resta ouvindo mais o hino que estamos ali para nós ouvir. E retornaremos, como já anunciamos, né? Até lá, esteja conosco, conforme a vontade do Senhor nosso Deus. Um abraço a todos, novamente, né? Um domingo maravilhoso para todos. Em nome do Senhor Jesus.

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0: Olha a hora! Bagual Velho na terra do Clube Serabi, do CTG Negrinho do Pastoreio, são
1: 18 horas e 2 minutos.
0: Meus amigos do campo e cidade, patrão, patrão das alturas, entrego o mateando com a sentinela em tuas mãos. Me dê repertório e inspiração para eu não cair no plágio, na repetição e na falta de argumentação. Cuida dos meus ouvintes desta programação. Orando assim, Deus, manda improviso pro Chaplin. Então vem que numa boa, numa legal, nos livra de todo o mal. Amém. Tá começando o Matando com a Sentinela. E é preciso, quem pode cria, quem não pode copia. A minha tataravó já dizia, tente, invente. Mas vamos fazer um rádio bem diferente, que este povo não é bobo, o povo é inteligente, claro. E claro que é inteligente, e demais, né? Em nome desse povo bonito, eu tô fazendo já começar o Matando com a Sentinela e quero agradecer o Matheus, que é o meu operador, que sem operador não sai programa, né? É só ele baixar o volume ali, desligar tudo, termina-se o comunicador, esse aprendiz de rádio. Quem é o radialista, quem faz o programa é você, que está em casa e que me passa essa energia tão boa para eu fazer a programação. É você, querido ouvinte, quando me encontra na rua, Chaplin, eu gostei, outro me puxa a orelha, olha, tal frase estava errada, tu não disse certo, Chaplin, eu não gostei. Muito obrigado por você me ajudar a fazer rádio. Eu não sei fazer rádio, eu sou um aprendiz de comunicação, que estou todos os sábados aqui, levando a música gaudéria para o teu lar, para a tua família, para aqueles que te amam e estão ao teu redor. Você que está na beira da estrada, no teu caminhão, Chiro Velho, viajando, você que está no teu automóvel, você viajante, chega sábado, o viajante começa, já sexta o viajante começa, faz o relatório dele, manda para a empresa e começa a se mandar para as casas, está passando na beira do asfalto, você está passando na frente da cidade, a cidade mais alegre e fandangueira, que é São Francisco de Assis, a querência do Bugio. 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E eu tô falando também lá, onde eu quero te convidar para ir fazer um lanche. 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Não lembrou? Vou ter que deixar uns minutos para te lembrar. Hã? 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Bem, meus amigos, vamos começando com a música alegre e fandangueira, vamos trazendo o João Luiz Correia, Grupo Campeirismo. É, como é que é? É Grupo Campeirismo? Entre Vaneira, não é isso? Me vou pra Vaneira, eu querrei, me vou pra Vaneira, né? Claro, me vou. O operador já deu uma puxada de orelha aqui, tá certo ele? Tá certo? Tá todo pilchado? De bota e bombacha, meu operador. Nunca tinha visto ele assim, né? E o Walter Moraes, rebeldia. Vamos que vamos. E o porca véia gaiteiro. Por demais. Pedro Raimundo Gaúcho. Peleador. Vamos que vamos, gente bonita.

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Como que vamos, gente bonita? Aqui é o Matiano com a Sentinela. Nesse exato momento, eu tenho uma notícia muito triste para dizer para os senhores, que eu não queria, jamais esperava que ia saber dessa notícia aí. E aconteceu, nesse exato momento, é triste, mas a gente sempre sabe que quem passa aqui pela terra deixa saudade, deixa ensinamentos, e um grande ser humano que trabalhou aqui na rádio, ele perdeu o pai dele. E esse cidadão, com muita tristeza no coração, ele comunica a todos os seus amigos e demais familiares o falecimento do meu pai, Oswaldo Valteron Brasil, o pai do Horácio Brasil. Ocorrido hoje o falecimento em Arroio dos Ratos, lá onde o Horácio está com a rádio. O Horácio tem duas emissoras de rádio, uma rádio na praia e uma rádio lá em Arroio dos Ratos. Então, o seu corpo está sendo transladado para São Francisco de Assis. Ocorrerão as homenagens a cargo da funerária Santa Clara. Sepultamento amanhã, horário a ser definido, né? Então, meus pêsames ao nosso colega de rádio Horácio Brasil, um grande comunicador, um cara de um carisma enorme, Horácio, a verdade é. É um fenômeno na comunicação, um mestre de comunicação. O Horácio, ele trabalhou aqui na Rádio Sentinela, foi prefeito da nossa cidade, né? Foi prefeito em São Francisco de Assis, foi vereador, parece que até professor, professor também. Então, onde o Horácio estiver nesse momento, aí deve estar lá em Arroio dos Ratos, e ele queria muito o pai dele. Ele perdeu a mãe e agora perdeu o pai, né? Então é muita tristeza para eu que trabalho em rádio saber isso com o meu colega de rádio. Porque o Horácio é um colega, uma pessoa que não tem quem não gosta do Horácio. Quem não quer? Não é o Horácio que morreu, deixar bem claro, é o pai dele. Mas para ele é uma tristeza. Horácio fazia rádio com imparcialidade. Horácio não atacava ninguém e nunca atacou ninguém no rádio. E nunca usou o microfone para ofender uma pessoa. Ninguém pode dizer que o Horácio... Né? Então, meus pêsames ao Horácio. Sentimento ao Horácio Brasil, por ter perdido o pai. Né? O pai dele não era tão velho. Ainda era vou dar o nome do velhinho de novo aqui. O seu Oswaldo Valteron Brasil faleceu lá na cidade de Arroio dos Ratos, né? Onde o Horácio tá morando e tem uma emissora lá. Que descanse em paz o pai do Horácio e que Deus lhe aguarde de braços abertos. É isso que eu tinha que dizer e vou dar continuidade à programação. E vamos que vamos, gente bonita. Eu quero dizer que na vida, na rodoviária da vida, alguns embarcam e outros se despedem. Ficam lágrimas nos olhos, saudade no peito e ferida na alma. Nem todos os sonhos chegam ao destino. Nem todas as pessoas permanecem. Mas cada abraço e cada carinho deixado deixam marcas que o tempo nunca paga. E o pai do Horácio deixou marcas no coração da nossa cidade. Deixou esse filho dele, que volto a repetir, foi nosso prefeito. E fez muito por São Chico. Então, meus pêsames a toda a família do Horácio Brasil. Né? Vamos começar agora a programação. E eu quero dizer para cada amigo meu que está me ouvindo nesse momento e ouve o Matiano com a Sentinela, a música ameniza a dor e o sofrimento das pessoas e levanta o nosso astral. Que a música nos dê ânimo e coragem para tocar o barco e tocar a vida. Eu quero trazer aí, daqui a pouco, uma homenagem. Até vou pedir um fundo musical para uma professora, uma grande professora, uma professora daqui da nossa cidade. Vou achar o que eu fiz para ela. Professor
professores. Eu quero cumprimentar todos os professores. Todos. Todos os professores que estão me ouvindo nesse momento. E principalmente lá no bairro Italiano. A professora Gilsane. Quem não conhece a professora Gilsane? Essa professora talentosa, inteligente, educada, foi aluna, ela foi aluna da professora Leninha Azambuja, em portuguesa, dava aula de português para ela, Lena. E como a Leninha me fez voltar, a estudar, por obra do destino, a professora Gilsane foi minha professora na Escola Estadual Laerte Jobim. Professora esta, assim como tantas outras, me encaminharam para o ensino médio na Escola Salgado Filho. E esses professores que me apoiaram, depois de estar uma certa idade, eles fizeram eu ver o tamanho da minha burrice. O quanto eu não sei nada. O quanto eu não sei nada mesmo. E os professores abriram meus horizontes, abriram meus olhos para ter uma vida um pouco melhor, poder ler bem. Porque um radialista que não consegue fazer uma leitura fica gaguejando. E quando se aperta, começa a mandar abraço. Porque não tem o que dizer. Então eu aprendi muito com esses professores. Tanto da Escola Léo Jobim, como da Escola Salgado Filho. Professora Gilsane, eu lhe desejo que o amor esteja presente em sua vida. E que a paz habite seu coração. E que seus olhos brilhem de alegria, fazendo-a feliz. Agradeço a Deus, eu, Chaplin, agradeço a Deus e a senhora pela luz que colocou em meu caminho. Desejo-lhe, professora, um salário de deputado, o prestígio de um jogador de futebol, porque todos os professores para mim são arquitetos da personalidade humana e poetas da inteligência. Obrigado, professora Gislaine. Gilsane, não é Gislaine? Professora Gilsane, ali do bairro Italiano. Muito obrigado por tudo que a senhora me ensinou e que eu não dei continuidade aos estudos. Era só dar um pulinho para a faculdade. Quem sabe eu ainda faço uma faculdade. Mas não para mostrar canudo e dizer que eu fiz faculdade e mostrar diploma na internet, não. Para me ajudar a eu enxergar mais longe, até na área da comunicação, né? Que eu sou um aprendiz. O senhor sabe que eu nunca disse que eu sou locutor. Eu sou um simples aprendiz de rádio. Que quando o Vanderlei não me quiser mais aqui, ele vai embora e eu vou. Tá? Então, eu digo para vocês, muito obrigado a todos os professores. Tem que saber agradecer aos educadores, porque eles merecem todo o respeito. Vamos voltar para a música e trazer aqui Elton Saldanha, Baile da Nega Touro. E vamos trazendo Chucro de Berço, O Cancioneiro das Coxilhas, Adelar Bertucci, Oneide Bertucci e Irmãos Bertucci, Grupo Reponte Baticoja do Totonho. E vamos que vamos, gente bonita!

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1: 18 horas e 58 minutos.
0: Meus amigos que estão me ouvindo, lá o seu Norberto Guzzi, lá na Chácara Três Irmãos, o seu Norberto Guzzi tá mateando com a sentinela e ele mateia a tardinha por essa hora com uns bugio que vem ali. Ele já deu bombacha para os bugios, sabe, Matheus? Deu bombacha para os bugios. E agora o bugio quer um par de botas, espora, né? O bugio é exigente. E ele tem plantação de frutas, os bichos estão à vontade. E agora o bugio é tão metido, né? Que ele está tomando mate, o bugio. O bugio dos bugios lá toma um mate. Só que a bomba do chimarrão é de taquara. E uma cuia, ele fez uma cuia de porongo daquelas... Taquara-Taquaruçu, né? Taquara grossa, né? E o bugio cruza a perna de bombacha e toma mate perto. Só que ele não dá pra tomar na mesma bomba, viu? Seu Norberto não toma mate na mesma bomba de chimarrão, tá? Toma cuidado que esses bichos... É, perigoso! E o bugio não bota água quente demais pra ele, tá, seu Norberto? Mas eu quero cumprimentar um amigo meu, o seu Pedro Cortes. Alô, seu Pedro Cortes e a dona Eva. Seu Pedro Cortes mora no coração do Chaplin e não paga aluguel. Bagual Velho, meu amigo Pedro Cortes e a dona Eva e a Sofia, neta do seu Pedro Cortes. Seu Pedro Cortes me pede, né? Vamos trazer pra ele o velho que não afrouxa com Ciro Correia. E o amigo Balestra, presta ou não presta, mas o meu amigo Balestra, ele disse pra mim, tô aqui... mateando com a sentinela, mas tá me faltando uma morena do meu lado pra me aquecer. O veinho Balestra. Ô Balestra! Tá solitário um cara novo que nem você, rapaz. Levanta essa moringa, rapaz. E toma um mate e mate aí com a sentinela, com a erva mate verde real. Se não é verde real, não tá nada feito, tá? É a erva que apoia o mateando com a sentinela, é lá de Cerro Largo. É, a ervateira verde real apoia o mateando com a sentinela. E é um prazer também falar, mandar um quebra-costela lá para Cerro Largo, aquela gente bonita. E quem mais aqui? Bairro Italiano, me pedem luz do meu rancho. Quem é que pede, porca velha, Bairro Italiano? Italiano, quem é que pede no Bairro Italiano luz do meu? Dona Mariana do Bairro Italiano, o povo conhece e não se engana. A Dona Mariana, Bairro Italiano. Senhora Mariana, é isso, Mariana, é o nome? Vou botar o nomezinho aqui, ó. Mariana de quê, não sabe? Só fala Mariana, não é do Pedro Raimundo, é claro, né? Dona Mariana, um quebra-costela para a senhora. Muito obrigado pela senhora estar nos ouvindo. É a senhora que mantém esse programa no ar, tá? Muito obrigado mesmo. Continue sempre ligada no Matino com a senhora. Se está com a sua família aí, ó, que Deus dê um sopro de luz na sua casa, ilumine toda a sua família. E aí no bairro Getúlio Vargas, das horas boas, das horas amargas, Maria Lançanova. Essa senhora todo dia se renova, Dona Maria Lançanova, né? E o que que tu riu, rapaz? Se renova, que coisa boa, a pessoa se renova. Ela pede você e a chuva, com o grupo Vistaço, né? Então vai o Vistaço pra senhora e um quebra-costela do programa Matino com a Sentinela. Bem, mas antes de eu largar o quebra-costela pra ela... eu quero dizer o seguinte, que você está mateando com a Rádio Sentinela, o programa mais alegre e fandangueiro da região. Ele é em Passo Fundo, a Regiane está me ouvindo também. Muito obrigado, Regiane, pela audiência, pelo carinho aí na cidade de Passo Fundo. O Claudinei também aí na perto do CTG, lá o Miranda, na rua Lava Pés. O meu filho, Claudinei, está me ouvindo. Muito obrigado pela audiência. Também eu vou cumprimentar o pessoal de Quaraí, o Roberto. Ô, Roberto, esposo da saudosa Cristina. E lá em Alvorada, o Sérgio também. Deve estar ouvindo, mateando com a sentinela, meu amigo Sérgio, em Alvorada. E quem mais eu cumprimento lá do meu Quaraí é o Anjo, lá do bairro Arrancatoco, meu amigo de infância. Sempre obrigado. E o pessoal da Rádio Quaraí, o Jorginho Porto, um dos maiores jornalistas da fronteira. Jorginho Porto tá cada vez mais esperto e não tá morto, né? Vamos então largando aí, né? Vamos largando as músicas que pediram e depois tu me traz aqui, ó. Eu tava na número 9, é isso? César Oliveira. Já fechou? Com mais uma ou não? Ah. E fecha 4 músicas. Então vamos que vamos e larga que larga, bagulho velho. Este é o lado romântico do Matheus com a Sentinela. Prata da Casa, Grupo Vistaço.

grande balestra fez essa letra e deu pro Nego Mário. Inclusive ele fala no meu nome no meio da música aí, o Nego Mário. Né? Falou, já deve ter passado aí. Grande balestra, um quebra-costela.

0: E aí, gente bonita, eu quero mandar um quebra-costela pro Sargento Patrick, da Brigada Militar, e o Soldado Rocha, o homem que não afrouxa. O bandido, ele arrocha, né? Aí, Soldado Rocha, quebra-costela pra ti, pra toda a tua família. Esses dois militares, o Sargento Patrick e o Soldado Rocha, são militares exemplares. Homens que dignificam e enaltecem a farda da Brigada Militar. Obrigado pelo carinho e audiência de vocês. O Oneron Carvalho Sapateiro tá me ouvindo também. O Sapateiro, é o Sapateiro ali do Gamelódromo, né? Vai um quebra-costela pra ele. O Oneron Sapateiro do Gamelódromo. O Oneron Velho Sapateiro que quebra o Sapateiro Carvalho, que nas horas difíceis quebra o galho, né? Ele quebra o galho, o sapato estragou, tá ele lá, dando uma mão pra gauchada. E ele me pede, amar não é crime, não é isso? Com Sidney Lima, não te preocupa, Júlio Velho. E o Dário Silveira, adeus, o grande, né, Dário Silveira. O meu amigo Dário conserta bicicleta ali no Gamelódromo. E tem também o barbeiro ali do Gamelódromo, que agora deu um branco, não me lembro o nome dele, né? O barbeiro ali do Gamelódromo. Vai um quebra-costela também. E o Dário não é um homem de brincadeira, o Dário Silveira, né? É daqueles que eu digo que monta num tigre e rebequeia com uma cruzeira. O Dário Silveira tá sentado agora num pé de cupim, comendo bosta de ovelha, pensando que é amendoim, né? Mas não é amendoim, ô Dário! Quebra-costela, não, tô brincando. O Dário é meu amigo e uma pessoa que eu quero bem. O Dia dos Pais, eu saí do programa e fui pra lá. Comeu um churrasco com ele, os filhos dele. Não é, Dário? Muito obrigado, Dário, pela audiência. Segue comendo amendoim, viu, Dário, tá? E quem mais aqui? Dona Simone Saldanha Silveira, esposa Euclides Minucci, ali perto do... Ela me pede o vento com os monarcas. Ela mora bem perto do cemitério ali. Um quebra-costela pra todos. E vamos que vamos, gente bonita.
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0: Essa é pro Pedro Curtis. O velho que não afrouxa com o Ciro Corrêa.
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0: E é pra ti também, Soldado Rocha. Tu não afrouxa.

Olha, mas olha, olha o bagulho velho! Na terra de homem valente, na cidade de mulher bonita, sedutora, inteligente, essa terra é São Francisco de Assis, lugar de um povo alegre e feliz. Amo que vamos, gente bonita, e o gordinho só dá risada, mas eu vou falar algo importante, porque a gente que trabalha no rádio, eu tenho que dizer alguma coisa sobre comunicação com os senhores. O rádio está se renovando e não vai cair o rádio. Não vai cair o rádio. Porque a televisão, tudo veio do rádio aí, tá? E os maiores comunicadores começaram no rádio. E eu falo só nos maiores, eu sou aprendiz, já disse para vocês, eu sou um aprendiz de rádio. E esse aprendiz taquara rachada, o Chapolin velho aqui, quero dizer para vocês que a gente tem que tomar cuidado no que fala. Eu brinco com meus ouvintes, mas juro para vocês, jamais quero desapreciar, desvalorizar você que está aí com a tua esposa tomando mate, com teus filhos. Jamais eu quero debochar de alguém, desvalorizar, dizer uma palavra de ofensa que vai machucar a pessoa, porque jamais. Querido ouvinte, a tua audiência para mim é o som de uma música nos meus ouvidos. Eu gosto muito dos meus ouvintes. Então, o radialista jamais pode usar o microfone para atacar, porque a pessoa que está lá do outro lado não tem microfone para se defender. Então, a gente tem que ter respeito pelo apoiador, pelo ouvinte que está aí do outro lado. Muitas vezes a pessoa está aborrecida, está triste, está chateada com a vida e ouve o rádio e o rádio muda muito. Ajuda a alegrar as pessoas. Não é verdade, operador? É, não é? Então eu quero dizer que... Levanta e baixa, né? Vamos que vamos. Palavras. Palavras ditas. Sem consciência. Deixam feridas. Feridas profundas. O que sai da nossa boca não desaparece no ar. Palavras carregam peso. E quando usadas de forma destrutiva, corroem silenciosamente áreas inteiras da nossa vida. Relacionamentos e amizades. Vida familiar e vida conjugal. Vida financeira e vida profissional. Saúde física e emocional. Equilíbrio psicológico. Equilíbrio psicológico e mental. Propósito. Meu amigo, e realizações pessoal. Então vamos usar as palavras para restaurar laços de amizades e construir vínculos saudáveis, porque o linguajar certo abre portas para a vida financeira e profissional. Ô, meu ouvinte do Matando com a Chitilala, meu ouvinte, as palavras influenciam no mundo, vejam bem, as palavras influenciam no mundo físico e espiritual. Vamos observar se nossas palavras estão destruindo ou construindo um mundo melhor para todos nós. Eu quero, meus amigos, aprender a fazer rádio com o povo. Você que está me ouvindo aí do outro lado do rádio. Eu quero, quando você me encontrar na rua, ó, Chaplin, não gostei.
da brincadeira tal, me ofendeu. Não é esse o propósito. Eu sou um aprendiz de comunicação e em casa também. Tome cuidado com as palavras. Quando brincar com a esposa, ó, oh, aqui está minha cascavel, aqui está não sei o quê. Não. Dê carinho. Se não puder dizer uma palavra bonita, se não puder dizer nada, não diga nada. Porque é tão bom quando levantar de manhã em casa, você olhar para sua esposa, ô, oh, meu bem, tu continua mais bonita que nunca. Diga, isso faz bem. Vou te... E lá, quando puder, dá um pulinho lá na Encontro Delícias e vá saborear um café, um chá de frutas, uma torta fria, um bolo recheado de alegria. Então, eu digo para você que tudo que eu estou falando agora é no improviso. Não está saindo do computador. É da minha alma que saem as palavras. É de dentro de mim. E a energia que sai daí da tua casa para mim. Então, eu quero dizer para ti que esse aprendiz de rádio, que é o Chaplin, está pedindo, toma cuidado nas palavras, porque nós, o rádio, temos que tomar cuidado. Jamais eu tenho autoridade para atacar uma pessoa. Para dizer uma bobagem aqui, e você pode gravar e levar direto à promotoria, e o Chaplin senta na jaca, tá? A gente tem que ter responsabilidade nas palavras. Ainda mais agora que está chegando a política, vamos tomar cuidado. Vamos nos amar mais, nos respeitar quando a gente se encontra na rua. Cidade é pequena. Não vale a pena brigar por política, tá? Nem por religião, nem por futebol. Deus é um só. Vamos nos amar mais, nos querer mais. Vamos seguir mateando com a sentinela, encurtando a distância e aproximando os corações. Vamos trazendo agora as músicas que me pediram. Sidney Lima, para quem era que era o Sidney Lima? O Neron Carvalho, o apaixonado. Sidney Lima, amar não é crime. O Vento com os Monarcas, eu estava esquecendo o nome da senhora que me... Dona Simone, o operador fez eu lembrar aqui rapidinho. Dona Simone, muito obrigado, Dona Simone, pela audiência. E ela me pede O Vento com os Monarcas. Preste bem atenção que essa música é para refletir, essa dos Monarcas.

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1: 19:52.
0: Bem, meus amigos, eu quero dizer para vocês que estão me ouvindo, nos quatro cantos desse Rio Grande bonito, chucro e abagualado. Eu tenho, graças a Deus, amizade por esse mundão. E eu falei para muitas pessoas que eu já trabalhei em circo. E tenho amigos no mundo circense. E lá em Portugal, em Lisboa, tem um bagual velho me ouvindo. Um grande amigo meu, que eu João. E o João, ele viaja por esse mundão de Deus. Inclusive, ele está querendo largar, ele está querendo morar, ficar fixo em Portugal. E ele passou uma vinheta agora para mim e eu vou passar para os senhores aqui que estão mateando com a sentinela. Então, os senhores vão ver lá de Lisboa.
2: Fala, Chaper, meu amigo. Aqui é de Lisboa, Portugal. Eu também me ligo no programa Mateando com a Sentinela. Abraço, Chaplin.
0: Olha, esse português é meu amigo. O trapezista, o cara que fazia Globo da Morte, com 74 anos, ó, me deu um branco, esqueci o nome dele, do Globista. Veio a São Chico aqui, estacionaram ali perto do posto. Posto. Me ajuda aí, o posto aquele. Fundo da Cooperativa, ali perto do Minucci que vende tijolos, né? Hã? Não lembro, mas eu sei que é ali perto do posto aquele. E teve um circo ali, não esse último circo que teve, não. O Circo Lisboa. Então, o senhor viram a vinheta desse bagual velho aí, né? Grande amigo, né? E então, desejo para ele, que está mateando com a sentinela, muito sucesso na vida circense, muita alegria, muita paz. E admiro ele ter um amigo meu. Ah, parece que é o Antônio, o globista, né? O globista com 74 anos fazendo o Globo da Morte. É o Uruguai. Também meu grande amigo aí no Circo Lisboa. Onde estiverem por esse mundão de Deus, vai um quebra-costela do Matheus do Gacetinal. Bem, eu quero também agora dizer para cada pessoa que me ouve, os quatro cantos da nossa São Francisco de Assis, eu quero dizer o seguinte para você que está me ouvindo, cada lugar que estiver aí, no automóvel, no caminhão, um cidadão ligou para cá e disse para mim, Chaplin, será que eu posso, depois da idade que tem, depois dos 70 anos, eu posso namorar, eu posso amar? Ele ficou viúvo. Perdeu não, a esposa foi para outra dimensão. E ele pergunta se ainda ele pode amar. Olha, amar depois dos 70 não é para qualquer um. Só para gente corajosa e aventureira, mas garanto que é maravilhoso. Mas é maravilhoso. Ganhe coragem. Aventure-se. E viva a vida como nunca viveu, meu amigo. Você merece ser feliz. Você merece continuar vivendo, tá? Você amou, cuidou tudo em vida. Agora você está vivo, tem que continuar vivendo. Não vai castrar tua felicidade, vai deixar de viver, não. E cada sábado é um convite para matear com a sentinela, meu amigo, tá? Recomeçar com mais luz, mais ânimo, mais esperança, que o patrão das alturas abençoe e que seu domingo tenha luz do sol, o canto dos pássaros, o perfume das flores e a presença de Deus em teu coração, meu ouvinte, tá? É isso aí que eu desejo para ti. Não dei teu nome, tu pediu aí, né? Então eu não dou nome. Há tanta gente tá sozinha dentro de casa, sem a outra cara metade. E aí vem os... E aqueles... Ai, nem bem morreu, ele agora tá com outra. Pelo amor de Deus, você põe, calça o sapato daquele vivente que ele tá vivendo, para ver que as pessoas às vezes estão 5, 6, 7 anos, 1 ano, 2, 3 anos, sozinhos em quatro paredes. E não tem ninguém nem para alcançar um remédio. Vamos se pôr no lugar das pessoas. Vamos respeitar mais. Tá, e agora eu vou trazer a música número 13.

Oswaldir e Quinteto Nativo. Letra de Luiz Carlos Alves. Essa letra eu vi nascer lá em Passo Fundo. Luiz Carlos Alves é meu compadre. Era dono do grupo Pampa Sul. Eu trouxe 3 vezes aqui em São Francisco de Assis. Ele cantou uma letra do Edson Paz no festival que ele esbugiu. E ele fez uma música muito linda, o Luiz Carlos Alves. Pilcha de honra. Hoje o Luiz Carlos Alves está morando em Quaraí. Ele está com Alzheimer. Eu liguei para ele. E ele lembra das coisas de antigamente. As de agora, eu falei, sorte que ele ainda lembrou de mim. Ele mora na cidade de Quaraí, na rua Ascânio Stubino. Meu grande amigo Luiz Carlos Alves. Então vamos rodar essa do Oswaldir, que é Pilcha de honra sobre a bombacha. E Capitão Faustino, Escola do Peão Caseiro, né? E também os 4 Gaudério, floreando uma acordeona.

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0: Olha a hora, bagual velho! Na terra! 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
1: 20 horas e 19 minutos.
0: Meus amigos que estão me ouvindo nos quatro cantos da nossa São Chico, é uma honra saber que um caminhoneiro que viaja por esse mundo inteiro, sempre alegre e faceiro, mas é um baita de um polenteiro, né? E é meu amigo. Esse caminhoneiro, o pai dele era mais meu amigo ainda. Pá, louco, o pai dele é um amigo. O pai dele é um homem querido por todo mundo aqui em São Chico. O velho Palitinho. É, pessoa maravilhosa e chapeiro uma barbaridade. Né? Alegre, feliz, divertido. E o filho, o Palitinho, tá aí representando o velho, igual o pai dele, entendeu? O Palitinho. O Palitinho me fez eu lembrar que o cantor Luiz Carlos Alves, daquela letra Pilcha de Honra, ele que o Oswaldir cantou aqui, é o seguinte, quando eu vim há 33 anos morar em São Chico, eu estava sem emprego e resolvi virar empresário artístico, né? E aí eu ofereci pro Palitinho, pai desse Palitinho novo, Palitinho velho, para me comprar um show, mas o Palitinho novo, esse que é caminhoneiro, tiro velho, o de agora, um moderninho, me comprou um show com o Luiz Carlos Alves. E ali, o cantor Luiz Carlos Alves, que é meu compadre, era na rua, em frente à praça. Então ele tinha um, deixa eu ver o nome do restaurante dele, ele tinha um bar. Deixa eu ver o nome do bar, o Palitinho mandou, deixa eu ver aqui. Ele tinha um bar ali em frente à praça, né? E eu não me lembro o nome do bar, o bar dele se chamava, como é que é? Entardecer, chamava-se Entardecer, é isso Palitinho, né? O bar do Palitinho é um bar que chamava-se Entardecer, e era em frente, era assim, olha, bem ali na Praça Coronel Manuel Viana, na rua que leva o nome de Rocha ali, como é o nome dele? Na Pinheiro Rocha ali, né? E ali ele me contratou, o cantor Luiz Carlos Alves. E eu trouxe também o grupo Renascença no Piquete Fazenda Branca. O Edson Paz comprou. E o Luiz aproveitou e depois fez um show lá no Fazenda Branca. E o Palitinho, eu quero muito esse menino, esse rapaz. E ele manda pra Lena um beijo pra Leninha. Foi professora dele também, né? Então tá, a Leninha agradece, né? Tá? E agora tá me pedindo o seu Júlio Silveira, anunciação com os monarcas, qual é a outra pessoa que pede mais música? Tem mais gente aí me pedindo música, né? Olha, depois da lida com os mateadores, e anunciação pra... Depois da lida com os mateadores é pro... Hã? Ah, pro Palitinho, depois da lida com os mateadores, pra ti, Palitinho, depois da lida, tá? Depois tu descansa com teu caminhãozinho aí, né? Certo? E o seu Júlio da Silveira, anunciação com os monarcas. 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Bem, agora vamos rodar essas duas, essas músicas aí, eu vou atender o telefone tá tocando.

Meus amigos, vamos falar uma coisa. Que fim levou aquela geração que ficava até tarde na porta da casa conversando, sem celular, sem preocupações, naquela época em que a rua era o ponto de encontro, a conversa durava até tarde e a diversão não precisava de internet. Que tempo bom, hein? Que tempo, hein? Há pouco um pai dizia, tua mãe está te chamando, fulano. Era lindo aquele tempo. Terminou aquele romantismo. Era lindo aquilo ali, hein? Até tarde as crianças falam. Eu quero fazer uma mensagem aqui para a Leninha. Ah, para ti, Leninha. Se amanhã... Eu quero fazer para a Leninha aí. Vamos improvisar, então. Vamos improvisar. Se amanhã, Leninha, eu não tiver mais aqui, espero que em algum momento eu tenha feito você feliz. E toda vez que lembrar de mim, dê um sorriso, Leninha. Estou de cruzada nessa vida, estou de cruzada no rádio, e sempre eu estou dizendo a Deus gratidão por eu estar aqui na Sentinela, sendo ouvido por tanta gente bonita, simpática, gente querida, que está me aturando essas 3 horas aqui. Todos sabem que o meu programa é os sábados. E eu digo que não é a quantidade que a gente fica aqui atrás do balcão na rádio. Não é a quantidade. É a qualidade do que a gente fala. O perfume que você compra não é por litro. Às vezes o vidrinho é bem pequenininho, até mais caro. Então o tamanho não é documento nem a quantidade. 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Bem, eu quero dizer o seguinte. 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Muito obrigado sempre pela audiência. 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Bem, agora sim, eu vou rodar as músicas. Depois da lida, alguém pediu, depois da lida. Os Monarcas. Coração Fraco com João Miranda. Tem mais alguma romântica aí? Eita, amor bandido para alguém aí? Eu quero oferecer todas senhoras, senhoritas e senhores. Eita, amor bandido. Vamos que vamos. João Miranda.

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0: Olha, olha a hora, Bagual Velho!
1: 20 horas e 46 minutos.
0: Meus amigos que estão me ouvindo, a vida não é fácil para ninguém, mas cada escolha que você faz hoje define quem você será amanhã. Não desista só porque está difícil. Lembre-se, o que hoje está difícil, amanhã será um livramento, meu amigo. Boa noite! Esse programa é para você que ouve todos os sábados. Obrigado pelo carinho, pela audiência de você. Quero falar, sabe, meu amigo, um cachorro não entende porque foi abandonado. Se você não pode mais ficar com ele, encontre alguém que possa amar também e cuidar do futuro dele. Não abandone um animal na estrada, na rua. Não faça isso. Você também poderá ser abandonado um dia. Não faça isso. Ah, meu querido amigo. E você está mateando com a Sentinela, tá? Muito obrigado sempre pela audiência, pelo carinho de você, em qualquer parte que você estiver. Bem, agora eu vou largar umas músicas. Vamos romantizar a coisa aqui, tá? Eu tô com as músicas aqui na mão. Ó, já deu depois ali da Monarca, né? Tá, então, Coração Fraco já deu. Olha, o telefone tá tocando. Ah, estão me ligando aqui. O Luciano do táxi. Alô, Luciano, hein? O Luciano é motorista de táxi ali da... de frente da dona Corina, né? E o Luciano tem um táxi muito bonito, o táxi dele. Você, quando sai no táxi do Luciano, é muito mais do que sentar num banco de carro. É ter uma boa prosa. É sentir uma amizade. O carinho, o respeito que ele tem pelos clientes dele. Ali em frente da Corina, táxi do Luciano. Tá? Sem rolo e sem engano, vá no táxi do Luciano. Bem, eu vou falar sobre as músicas aqui, ó. Coração Fraco já deu. É, deixa eu ver. Eita Band. Como é que é? Já foi também? Silvana, bairro João 23, de Campo e Rodeio, defendendo a minissaia. Não deu ainda? Tão bom. E depois, Moreno Batista. Fiquei na estação. João Campeiro, cantar pra quê? Pra que cantar, né? Larga que larga para os apaixonados aí. Vamos que vamos.

Amigos, olha, você que está me ouvindo em casa nesse momento, boa noite, né? Vá firme na direção da sua meta, porque o pensamento cria, o desejo atrai e a fé realiza. Eu quero dizer para vocês, tem muita gente dizendo assim, eu tenho faculdade, tenho doutorado, sou pós-graduado e tantos ados, né? E a gente vê o que é a vida. Eu quero cumprimentar o construtor, o pedreiro. É você, pedreiro! É, você mesmo. O carpinteiro, pedreiro. O cara fala que tem tantas faculdades, tem não sei o quê, mas olha só. Um pedreiro analfabeto é capaz de levantar uma casa sem diploma de faculdade e sem o trabalho de um engenheiro. Olha bem, um pedreiro analfabeto é capaz de levantar uma casa sem diploma de faculdade e sem o trabalho de um engenheiro. Agora, um engenheiro formado não é capaz de levantar uma casa sem o trabalho do pedreiro analfabeto. O pedreiro levanta mesmo as paredes de uma casa. E às vezes o cara cheio de diploma não levanta uma casa. Então, quero cumprimentar todos os pedreiros, os construtores. E vamos trazendo agora... Dá sequência às músicas que eu pedi aí, Ciro, velho. Saudade. Mas é João Saudade. João Campeiro. Cantar pra quê?

chegando ao fim do Matiano com a Sentinela. Nunca sinta-se inferior àqueles que acreditam serem superior a você. Mesmo a chuva vem de cima, mas sempre acaba caindo aos nossos pés, né, querido ouvinte?

sábado, se Deus assim permitir. Muito obrigado sempre pelo carinho de vocês, a audiência de vocês. E até sábado, mais uma vez, obrigado, queridos ouvintes.

esta música surpresa da vida. José Mendes, música inesquecível, linda demais, para você refletir as surpresas da vida.

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1: Em um mundo cheio de sofrimento e dor, depressão, síndrome do pânico, crises de ansiedade, guerras, desespero e muita falta de paz. Onde encontrar a paz e trazer a alegria de volta? Onde encontrar saúde? Disse Jesus. O diabo vem somente para matar, roubar e destruir. Mas eu vim para que tenham vida, e vida com abundância. Surge uma esperança.

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